0: mudança e se essa ideia será mantida na ideia do senhor e da comissão técnica para a sequência do Grêmio na temporada.
1: Eu acho que nós rotulamos muito aquilo que, que são os jogadores, os teus três volantes ou os dois mais um, ou rotulamos muito. O mais importante é a função de cada um deles em campo. O que é que interessa num 2 mais 1 de um meia se tiver um meia que não produz? Ou o que é que interessa eu jogar com dois volantes que defendem mal? O que interessa é a função que cada um desempenha. Se eu jogo com três volantes, mas um deles tem grande capacidade ofensiva, como o Vilaçante, e já mostrou isso, a forma como ele chega à frente e joga. E aliás, é o cabeceamento dele que podemos chegar ao 2-1. Portanto, um volante que chega à frente, o outro volante, o Nardoni, que chega à frente a romper. E depois um dos volantes que fica mais, que é o Noriega, é uma heterogeneidade que permite tê-los em campo. Agora, se forem três maus volantes que nem atacam nem defendem, ou se forem dois meias que não têm qualquer função, portanto, aqui o que mais interessa a mim é a função que cada um desempenha em campo.
2: Luiz Castro, boa noite. Leonardo Boff, Bandeirantes. Você disse, né, Luiz, já diversas vezes que o que você pode prometer enquanto comanda o Grêmio é trabalho. Mas chega uma hora que também que os resultados eles precisam começar a aparecer e apesar da boa partida do Grêmio hoje, o Grêmio saiu da arena com um empate. Com os novos reforços, com o Grêmio também mudando o esquema, quando você acha que esses resultados eles vão começar a aparecer?
1: Os resultados serão sempre uma coisa, o desempenho será sempre outra. Eu estaria aqui muito preocupado se nós tivéssemos feito um jogo sofrível. Talvez uma vitória com um jogo muito mau da nossa parte, talvez para o treinador fosse muito mais preocupante do que um bom jogo com empate. Talvez, não estou a dizer que é, porque a minha missão é sempre os três pontos. É sempre conquistar os três pontos. Queremos é jogar bem e ganhar. Agora, jogar muito mal e ganhar por acaso com um pontapé que tivemos a sorte de fazer golo, se calhar é preocupante. A equipa, o que eu vi hoje, volto a repetir, vi uma grande evolução defensiva da equipa, muito compacta, muito solidária, a não deixar uma equipa que tem normalmente muitas finalizações criar qualquer situação de golo. E vi a nossa equipa a criar várias situações de golo e possíveis situações de golo se tivesse mais paz na tabela. Estou convencido que temos mais 3 ou 4 pontos, muitas saídas para a frente, nós nos precipitámos à procura muito rápido do golo. Acho que deveríamos ter tido mais bola no meio-campo do adversário, ter mais paciência, porque as nossas transições eram tão rápidas que não dava tempo que o bloco chegasse à frente. Então o que é que acontecia? Quem saía para a transição servia na área, mas servia com o Vinícius, que era do bloco o homem mais adiantado. E era só ele que conseguia chegar. Então tínhamos ali que pausar, nem que fosse 2, 3 segundos, para os homens que estavam no bloco conseguirem chegar à frente, ficámos equilibrados, chegámos à frente. São as coisas que os pontos na tabela dão, mas que a experiência que eu tenho no futebol e aquilo que eu já vivi no futebol me permite dizer que o caminho é o caminho certo. Os reforços também chegaram, trouxeram competitividade e sentiu-se a troca, sentiu-se a continuidade de produção da equipa e ainda um acrescente de produção da equipa porque chegaram mais frescos dentro do campo.
3: Professor Luiz Castro, boa noite. Felipe Duarte, da Rádio Gaúcha. Eu queria lhe ouvir sobre esses reforços, né, que incorporam o elenco do Grêmio e hoje entraram. Diego Caio, autor do gol, Giovanni Cabral, que o senhor já conhecia do futebol português, e o Marlon, que não é um rosto novo, né? As pessoas já conhecem o Marlon, mas chama atenção o retorno dele antes do prazo que tinha se dado de 5 meses de recuperação e já volta como titular da equipe. O que gostaria de comentar sobre esses três nomes?
1: São bons reforços. Vocês sabem que nós estávamos, e eu disse-vos em determinado momento, que o nosso projeto passava por os jogadores da base, mas os jogadores da base terem contexto dentro da equipa para jogar e não serem eles os protagonistas do jogo. E nisso o expoente máximo disse que aconteceu foi no Bahia, em que nós acabámos com 6 meninos da base. É exigir muito deles. Então esses jogadores que acabou de falar são jogadores muito importantes para dar a competitividade e para abordar um Brasileirão. E outro jogador que eu acho que é um grande reforço neste momento para a equipe é o Vilaçante. Acho que é um jogador que nós não tivemos em grande parte da época que chegou, o Marlon não tivemos em grande parte da época que chegou, com reforços, juntando todos aqueles que já cá estavam. Acho que foi um grande esforço que a administração fez por ir, e o scouting fez na procura de jogadores no mercado de oportunidades. Como eu já vos disse e disse publicamente e posso dizer, uma coisa é estar no mercado com o bolso cheio, outra estar no mercado com o bolso não tão cheio. Temos que ser mais minuciosos e mais certeiros. E eu acho que é um grande trabalho de todos para que isso aconteça. Agora, não quero transformar o empate em vitória. porque só somamos mais um ponto na tabela e precisávamos de somar mais. Mas a exibição e os jogadores sabem, os jogadores sentem, fizeram um bom jogo. E bem basta quando nós fizemos vários jogos em que não estivemos nada bem, pelo menos permitam-nos dizer, ao menos, podem não sentir vocês isso, mas permitam-nos dizer ao menos que estamos deste lado, nós estamos deste lado, que fizemos um bom jogo.
4: Professor Luiz Castro, tudo bem? É, o senhor explicou a estratégia, né, e viu evolução. Acho que dentro da sua estratégia, realmente, o Grêmio teve uma boa evolução defensiva. Acho que era a sua principal preocupação. Mas não está faltando, às vezes, um pouco de ousadia, principalmente para os jogos dentro de casa, um pouquinho mais de coragem? Está respeitando demais o adversário e talvez por isso a insatisfação do torcedor, principalmente nos jogos aqui na Arena? Gustavo Berton e ESPN.
1: Sim, desculpe, só questioná-lo sobre uma coisa, mas eu não entendi totalmente a pergunta.
4: O Grêmio não está faltando um pouco de ousadia, um pouco de coragem para atacar mais o adversário, jogando dentro de casa principalmente, pôr mais um ritmo dentro de casa, como é característico do Grêmio aqui na Arena?
1: Mas nós não temos atacado, nós não conseguíamos criar 5 oportunidades de golo contra um Fluminense. Eu acho que nós fomos ousados, eu acho que nós partimos bem para o ataque, eu acho que nós aproveitámos bem os espaços. Tínhamos era que finalizar mais vezes e tínhamos ter um pouco mais de paciência quando chegávamos ao meio campo do adversário. Acho que nos faltou isso, faltou-nos a paz no jogo, porque quer queiramos, quer não, nós vivemos e sentimos a responsabilidade de sair daquela zona, e aquela zona pressiona-nos muito, e não tivemos aqui e ali a lucidez de ficar mais tempo com bola, mas criámos 5 oportunidades de golo. Eu sei que não foram suficientes para fazer 2 ou 3 golos, devíamos ter tido mais, mas acho que fomos racionais o suficiente e emocionais o suficiente para conquistar um bom resultado. Poderemos sempre melhorar, sim, podemos sempre melhorar, poderemos sempre atacar mais, podemos sempre defender mais à frente, mas depende também muito daquilo que é o adversário e a estratégia do adversário. Nós defrontámos o adversário que é aquele que tem mais média de percentagem de bola no meio campo do adversário e que tem mais percentagem de bola a jogar contra os seus opositores. Nós hoje tivemos 5, do tempo que tivemos bola, para justificar as minhas palavras, do tempo que tivemos bola, 55% do tempo com bola foi passado no meio campo do Fluminense. Acho que só uma equipa ousada como fomos de ter essa capacidade de ter 55% de posse do tempo que tivemos bola, tê-la no meio campo do adversário. Acho que estamos numa evolução, não é o que queremos ainda, mas começa a haver sinais bons de uma equipa boa a construir-se para as grandes batalhas que temos pela frente.
5: Professor, boa noite. Vinícius Malman, da Rádio Independente. Eu queria que você explicasse a não utilização do Gabriel Max, se de fato é pela questão extracampo ou foi uma opção tua. Obrigado.
1: Era a opção, era Bright White ou Mac, para jogar com o Vinícius. O Mac com umas características diferentes, o Bright White com mais capacidade de, quando a bola chega, a encaminhar por caminhos certos o jogo. O Mac com mais capacidade de ir para cima. Mas estava muito densa a equipa do Fluminense, juntou-se muito atrás, e o Mac pegando nela ia ter muitos obstáculos pela frente. O Bright pegando ia ter mais capacidade de ver quem estava para servir para as finalizações. Daí a opção pelo Bright e não pelo Mac. Não tem nada a ver com qualquer questão política extra-futebol.
6: Boa noite, Castro. Alana, do site GE.globo. O Grêmio agora vira a chave, né? Vai ter 2 decisões, tanto por Sul-Americana como Copa do Brasil, pela frente, onde mais do que sinais de evolução e boas atuações precisa ter o resultado, senão vai ficar pelo caminho. E acho que o Grêmio encontrou um norte defensivo, mas agora tem uma questão para olhar para o ataque, para esse ataque justamente ser mais efetivo, como tu vem comentando. Como trabalhar isso, né? E quais realmente outros desafios que tu entende para esses jogos de mata-mata que o Grêmio vai ter agora pela frente?
1: O principal desafio que temos é fazer uma gestão de uma equipa que tem esses 2 jogos em muito poucos dias. Temos que olhar de forma muito racional para os 2 jogos e sabermos que se temos elenco ou não, para repetirmos o 11 nos dois jogos e de que forma vamos fazer a gestão. Eu acho que temos de ser, tenho de ser muito lúcido neste momento a olhar para aquilo que são os nossos grandes desafios. A dimensão do Grêmio e o prestígio do Grêmio no mundo do futebol obriga-me a olhar para todas as competições com muito respeito e a jogar sempre para ganhar. E agora é preciso ver de que forma é que as podemos ganhar. E são dois adversários complicados, um está em vantagem e o outro vamos iniciar. O Bolívar em vantagem, temos que anular a desvantagem de um golo. E depois Mirassol fora e em casa, queremos muito seguir na Copa e são duas grandes batalhas. Ainda ontem vimos que o Mirassol e a forma como joga e o momento em que se encontra, um momento também ascendente, a meter também muitos reforços e os reforços a darem boa resposta. Vamos querer ganhar, vamos querer seguir em frente e os jogadores têm a sede de vitória. Então, sem, como eu lhe disse no início da conferência, da coletiva, os jogadores sentem uma injustiça muito grande com o resultado e querem já dar resposta nos próximos jogos a esse sentimento de injustiça. Vamos aproveitá-lo, vamos pôr para o nosso lado, mas vamos jogar para ganhar.
7: Mister, tudo bem? Bruno Abschecker, Rádio Imortal. E o que esses três jogos, desde o retorno, três jogos oficiais desde o retorno, trazem de ensinamento para essa partida decisiva da quinta-feira? Porque o Grêmio precisa de um gol para levar para as penalidades, dois para avançar direto para as oitavas de final. O que esses três jogos trazem de ensinamento para o senhor para que o Grêmio possa, dentro de casa, vencer por dois gols de diferença, algo que não acontece há algum tempo?
1: O que os jogos nos dizem, estes jogos, todos os jogos, é que quanto mais organizados nós tivermos, mais capacidade temos de ganhar os jogos. Sempre que há descoordenação defensiva, ficamos longe do resultado que queremos, que é a vitória. E temos jogos com diferentes formas e abordagens ao jogo da nossa parte. Um deles bastante, em que estivemos bastante descoordenados e pagámos uma fatura muito alta dessa descoordenação. E é isso. Temos a capacidade, porque uma equipa só ataca bem se defender bem. E uma equipa só defende bem se atacar bem. As coisas estão totalmente interligadas. Não há dois jogos ou três dentro do mesmo jogo. É isso que os jogadores têm de perceber e perceberam hoje. Mas nós podíamos defender mais à frente. Sim, mas defendíamos mais à frente e atacavam-nos cá atrás a última linha defensiva nas profundidades, que eles têm essa capacidade. Eles têm muitas combinações em corredor lateral em que salta o médio à profundidade entre o lateral e o central. E então vamos ter que anular esses espaços que o Fluminense quer. Então ou temos capacidade para o anular ou então vamos estar expostos. Então se defender mal, eu depois não consigo atacar bem. E uma coisa levou à outra. E o grande ensinamento destes últimos jogos é isso mesmo. A capacidade que tivemos de defender bem para atacar bem.
7: Luiz, aqui, Eduardo Picão, da Bagé TV. Luiz, a gente está no mês 7 do ano, você está desde o início do ano, e desde lá foram muitos times diferentes, muitas ideias, muitos esquemas. Se tinha uma reclamação pelo tempo de treino para conseguir implementar algo, teve a parada para a Copa do Mundo, um longo período. O Grêmio voltou desde lá, três jogos, duas derrotas e um empate. O time não tem desempenho e não tem resultados. Dá para ver claramente que existe hoje um respaldo da direção em relação a você, mas uma crítica muito grande da torcida. Seu nome foi vaiado, inclusive, hoje na escalação. Quanto tempo o Grêmio necessita para, de fato, ter um time consistente? E quanto tempo dá para aguentar no cargo recebendo essa pressão externa que vem da torcida?
1: Tocou em situações que eu não domino, de forma alguma. Eu existo para trabalhar e não tenho qualquer comentário a fazer àquilo tempo que aguenta ou não aguenta no cargo. Não é uma coisa que eu domino. É uma coisa que... Eu sei uma coisa. Sei que no ano que o Grêmio desceu, passaram quatro treinadores e o Grêmio desceu. Sei que nos últimos 5 anos, das 20 equipas que desceram, passaram 72 treinadores pelas equipas que desceram. Nenhum conseguiu resolver o problema dos 72 que lá passaram. Isso eu sei, isso são dados. Portanto, é o único documentário que eu tenho a fazer. No ano que há equipas que viraram com 15 pontos e salvaram-se, há equipas que viraram com 29 pontos e desceram. Isso é o que eu sei. Isso é aquilo que vocês também poderão dizer. Poderiam-me perguntar o que é que acha disso? O que é que acha da troca de treinadores? O que é que acha de continuar de treinadores? O que é que acha? Acho que essas análises são mais importantes do que aquilo que eu acabou de dizer, mas tenho o direito de dizer, tenho o direito de perguntar, tenho o direito de dizer o que quiser e eu respeito tudo aquilo que vocês dizem. Está-me a perguntar quando eu acabei de dizer na conferência que fizemos um bom jogo, está-me a perguntar quanto tempo é que dá para nós termos bons desempenhos. Eu acabei de dizer que foi um desempenho, eu posso lhe responder, não preciso mais tempo, já estamos a ter bom desempenho. Agora, se é o resultado que eu queria, aí eu respondo-lhe, não, não é o resultado que nós queríamos. É o resultado que os jogadores queriam? Não. É o resultado que a torcida queria? Não. Ah, o meu nome é vaiado, e o que é que eu posso dizer? O que é que eu posso fazer? O que é que você faria na minha situação? Continuar a trabalhar, não é? Se eu disser mal de uma crónica sua, de um comentário seu, o que é que você vai fazer amanhã? Vai ficar em casa, deprimido, ou vai continuar a trabalhar? Vai continuar a trabalhar. Eu vou continuar a trabalhar. Amanhã venho para o treino e vou trabalhar. Amanhã vou para o treino e vou trabalhar. E vou continuar a trabalhar da mesma forma, séria, como fiz sempre até hoje, e com a confiança. Confiança redobrada nos meus jogadores. Os meus jogadores sabem que eu gosto muito deles. Os meus jogadores sabem que eu os aprecio muito a forma como eles trabalham. A forma como eles se dedicam. Não é fácil estar nesta situação. É difícil estar aqui. É difícil. Muito difícil. Ir a uma coletiva depois de um resultado que nós não queríamos é como se viesse jogar outro jogo. É dois jogos. É o jogo lá dentro e é o jogo aqui. Dois jogos extremamente desgastantes. Pois, mas nós temos de dar a cara na hora das derrotas muito mais do que na hora dos sucessos. Vou continuar a dar. Sempre foi assim. Não vou desistir. Não contem comigo para desistir. O tempo, é o tempo que for preciso. Acho que vamos fazer melhor o segundo semestre do que fizemos o primeiro semestre. Uma coisa eu sei. O ano passado, virámos com os mesmos pontos deste ano. O ano passado, já estavam fora da Copa. Este ano estamos na Copa. O ano passado, já estava fora da Sul-Americana. Estamos na Sul-Americana. O ano passado, perdemos o gauchão com o rival. Este ano ganhamos o gauchão em cima do rival na casa deles. Isso eu sei. São os factos. Vou continuar. E com muita confiança.
8: Aqui, Luiz Nikolovic, do canal Nikolovic e Diogo Rossi Repórter. Então, até para ajudar o torcedor a entender um pouco melhor o seu trabalho, né? Esse período de treinamento durante a parada da Copa, ele já está sendo visto em campo? O senhor acha isso? O senhor disse que hoje foi a melhor evolução, o melhor jogo do Grêmio, mas talvez o torcedor não tenha sentido isso. Então, o que o senhor viu que já evoluiu até aqui?
1: Você está a ir à emoção. A emoção do estádio, que eu respeito o coração do estádio. O coração do estádio vem para ver ganhar o jogo, não ganhou. Eu gostava de saber a sua opinião. Como jornalista, como analista do futebol, como alguém que vê o momento defensivo, vê o momento ofensivo, vê as transições, vê o desempenho, gostava de saber. Essa é a questão. Porque eu já respondi a essa questão. Sobre o torcedor, eu já respondi. Respeito muito o torcedor.
8: Desculpa.
1: Respeito por completo.
8: Não é sobre o torcedor ou o sentimento. Eu estou pedindo para o senhor ajudar o torcedor a enxergar. O que o senhor acredita, então, que mudou nesse período de trabalho? Se puder falar especificamente no campo da defesa, do meio campo, do ataque, o que o senhor pode dizer na prática que mudou para que o torcedor consiga enxergar e daqui a pouco no próximo jogo vir e entender o seu trabalho?
1: Sim. Na prática, o Fluminense não criou uma situação de gol a não ser o penalti. Na prática, o torcedor viu que nós criámos 5 situações de golo e fizemos uma. Na prática, viu que tivemos 55% de quando tivemos bola no meio-campo adversário, procuramos muito os corredores e andámos muito em cima da baliza do nosso adversário. No fundo, foi aquilo

0: valor que eu transporto comigo, e respeitar tudo e todos é a minha forma de estar na vida. Tenho ouvido ao longo, eu percebo que o caos, a turbulência, gera muitos engajamentos. Percebo isso. A forma como se procura uma notícia, acho que também deve ser a mesma forma que se deve confirmar uma notícia. A fake news, neste momento, é algo que é latente, todos os dias aparece. E muitas vezes o aproveitamento da fake news, sem confirmar se ela é verdade ou mentira, também é uma obrigação vossa. A crítica a mim, ela pode ser feita, deve ser feita. Mas a crítica com falta de respeito é uma crítica que gera ódio. É uma crítica que incentiva a violência. Cuidado com os limites. É aquilo que eu vos peço. Um abraço para todos.
1: Nada. Sem questões, tá bem?
2: Encerrada a entrevista coletiva do técnico do Grêmio, Luiz Castro, após o empate do Grêmio com o Fluminense 1-1. Jory.
3: Perfeito, Felipe Duarte. Bom, a zona mista aconteceu por aí já, Simon?
4: Não, nenhum dos dois jogadores que vão passar por aqui, Jory, acabaram já iniciando esse trajeto. Carlos Vinícius e Marlon, vai levar um tempinho ainda.
3: Sim, bom, a entrevista coletiva do técnico Luiz Castro, que a gente analisa a partir de agora com o Cristiano Munari. Antes, só confirmando, Arruda, teve gols no Campeonato Brasileiro, né?
5: Pois é, e os gols aconteceram, Jory, lá no Nubank Park, em São Paulo. O Palmeiras chegou a empatar com o Atlético Mineiro, gol marcado pelo Felipe Anderson, mas imediatamente na sequência, o Atlético Mineiro voltou à frente no placar. Igor Gomes, já com o Carlos Miguel batido no lance. Palmeiras 1, Atlético Mineiro 2, em São Paulo, instantes finais de jogo, o líder está perdendo em casa.
3: Bom, ô Munari, a entrevista coletiva do Luiz Castro e entrevistas de um modo geral, né, que o Luiz Castro geralmente se manifesta em altíssimo nível, uma entrevista dura, uma entrevista adequada com o momento que o Grêmio vive, com o momento que o trabalho do Luiz Castro atravessa. E aqui a gente precisa fazer essa referência de que o Luiz Castro foi contratado e se colocou dessa forma para estar numa situação melhor no Campeonato Brasileiro agora e não está. E isso é uma página vencida, porque é uma realidade que o Grêmio tem que enfrentar. O Grêmio está pior do que se esperava, do que o próprio Luiz Castro esperava, do que a direção esperava e principalmente do que o torcedor esperava. E isso gera uma pressão, uma crítica sempre muito dura. Mas com alto nível e em relação àquilo que foi o jogo de hoje, Munari, com base no que tu já falou, o Luiz Castro traz elementos que sustentam um desempenho no jogo de hoje, mas que ainda não sustentam o resultado.
6: É, que é preciso separar o trabalho feito até aqui do jogo de hoje, né? A cobrança da torcida, ele até não é que ele não gostou, mas ele até pediu, né, que se fizesse a análise nossa, né, nós jornalistas, sobre o jogo e não da torcida, porque a torcida vai muito pela emoção, então o torcedor quer ganhar o jogo, não ganhou o jogo, cobra. Em partes é isso, né? Em outra parte é porque o torcedor está incomodado pelo que o Grêmio vem jogando. Se o Grêmio hoje fosse o terceiro colocado no Brasileirão, tivesse feito o jogo que fez, sairia aplaudido, né? As vaias, as cobranças, elas são pelo passado do Grêmio recente, pelo restante do campeonato, pelos últimos dois jogos. Derrota para o Mirassol, derrota lá na altitude. Estar jogando o playoff da Sul-Americana, né? O Grêmio não deveria ter jogado contra o Bolívar quinta-feira. O Grêmio deveria ter sido o primeiro colocado do seu grupo na Sul-Americana, né? Então, assim, o pacote que vem, a cobrança vem do pacote. Sobre o jogo, não, tem razão. O Grêmio jogou bem, o Grêmio defensivamente foi muito bem. O Grêmio não ofereceu chances para o Fluminense. O Grêmio deu um pênalti no erro do Kahneman, que o Kahneman assumiu o erro. E acho que fez muito bem o Kahneman de falar já na saída de campo, assumindo o erro. Ele viu coisas boas no time que eu também vi, das transições, que o time conseguiu encaixar contra-ataque. No primeiro tempo, né, uma grande chance no contra-ataque. No segundo tempo, fez o gol e teve mais duas grandes defesas do Fábio. É verdade que faltou um volume maior, né? O Grêmio vai precisar criar mais também para fazer gols. Hoje não criou para o Vinícius, por exemplo, né? Ele falou da questão ali do time tentar terminar rápido as jogadas. Isso foi uma cobrança para o Pavon no primeiro tempo, né? A gente falava sobre isso. O Pavon cruzava a bola para o Vinícius sozinho na área, ainda errava o cruzamento, gerava contra-ataque, que precisava esperar um pouco mais, ter um pouco mais de paciência.

0: ciência para os jogadores ali dessa linha de quatro, né, atrás do Vinícius entrarem na área. Isso é questão de ajuste, assim. Eu não tenho certeza de que o Grêmio, a partir de agora, daqui, só vai melhorar, porque o Grêmio já teve outros jogos que pareceu que iria, né, encaixar e não encaixou. Mas o jogo hoje, de fato, foi bom. No restante, quando ele fala, ele explica o Mac, né? Diz que a não entrada do Mac não tem a ver com a negociação, que foi por característica, que o Braithwaite, como esse meia ali, poderia escolher melhor as jogadas no passe, né? E o Mac é mais um cara de aceleração, de ir pra cima e que não tinha espaço. É meia verdade, né? Porque o Mac já entrou em situações assim, já conseguiu criar situações. Poderia ter entrado o Bright e o Mac podia ter entrado pelo lado, né? Já que não tinha espaço por dentro para conduzir, o Mac poderia entrar pelo lado e jogar como ponta, como ele já fez tantas vezes na base, né? Ele tem o drible, ele tem a finalização, o cruzamento com os dois pés. Então as opções ali dele, ele optou pelo Enamorado e pelo Giovani Cabral. E essa parte final ali que ele fala, né, de cobrança, de caos, que gera engajamento. Deve ter acontecido algo que ele ouviu, que ele não gostou, que faz parte, né? Tem coisas assim que são faladas que eu concordo com ele. Aqui acho que nós estamos todos tranquilos, né? Na Rádio Gaúcha, em GZH, em Zero Hora, na RBS, no YouTube de GZH, de Esportes, Rádio Gaúcha, ninguém faz isso, né? As análises, as cobranças, as críticas aí sempre foram feitas com respeito em cima de informação, né? E a informação sempre que vem dos repórteres sempre foi de que a direção banca o trabalho do Luiz Castro. Né? E aí a crítica feita é, mas o trabalho não é bom, e que tem que ser feita também, né? Esse é o papel. Agora, a questão do trabalho dele, ele tem razão também quando ele fala nessa coisa da troca de treinador, né? O Grêmio, de fato, como ele lembrou, caiu com quatro treinadores em 2021. O Grêmio caiu com quatro treinadores em 2004. 90 e... Ah, eu era muito novo, não lembro, mas em 2004 e 2021, tenho certeza que o Grêmio trocou muito de treinador, e acabou caindo. E
1: o Inter 2016 também, né?
0: Também. Não, os clubes grandes, é raro o clube grande cair sem ter troca, né? E aí tem o trabalho que a direção confia nele e o Grêmio tá vivo nas Copas. É que daqui a 10 dias a gente vai falar depois do jogo contra o Bolívar. Daqui a 10 dias? É, 10 dias, né? Do jogo contra o Bolívar, da volta. O Grêmio tem que passar pelo Bolívar. Começa por aí. Não tem desculpa não passar pelo Bolívar. Ele até deixou dúvidas sobre os times, né? Ele falou que vai ter que olhar o elenco se ele consegue usar os mesmos 11 jogadores nesses mata-matas aí. Então pode ser que tenha alguma que ele rode o elenco. Mas o Grêmio tem que ganhar do Bolívar. Isso é inegociável. Passar pelo Bolívar é inegociável. E depois tem o confronto com o Mirassol, que o Grêmio tem que passar pelo Mirassol. Eu sei, é mais difícil que o Bolívar. Mas depois desses dois confrontos, que o Grêmio vai voltar pro Brasileirão. E ele falou da confiança também, né? E aí a pressão em cima do Grêmio vai ter a ver com isso, né? Passou nos dois mata-matas, volta mais leve pro Brasileirão. Caiu, bom, a pressão é outra. Agora também é isso, aliviar a pressão e crítica da torcida vai ser com resultado. Se o Grêmio ganhar de 3-0 do Bolívar quinta-feira e passar na Sul-Americana, não vai ter vai e grito de time sem vergonha do torcedor. Pode ter certeza que vai ter aplauso, né? Agora é o time também tem que ajudar a resgatar esse apoio da torcida.
1: Bom, agora 9 horas 30 minutos. 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
2: Terminou o fim de papo de hora, encerrada a rodada do Brasileirão. Os últimos dois jogos terminaram há pouco. Em São Paulo, um para o líder Palmeiras, dois para o Atlético Mineiro. Palmeiras tropeça em casa nessa volta de Brasileirão. E o Remo, no estádio Mangueirão, venceu o Vitória por 2-0. Gols de Jajá e Aleph Manga. O Vitória, Jory, ele tem a segunda pior campanha como visitante. Uma campanha parecida com a do Grêmio, com a do Vasco e com a do Santos. A questão aqui está mais para os critérios de desempate, para avaliar quem está pior ou não fora de casa. Mas o Vitória também não venceu longe do estádio Barradão, a campanha de opostos do time baiano. E aí é o seguinte: com essa combinação de resultados, vamos à informação anterior. Do 14º colocado, Santos, que tem 22, ao vice-lanterna Mirassol, que tem 20, a distância é exatamente essa, Jory, 2 pontos na classificação.
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1: 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Simon Bianchini.
3: Eu fiquei com dúvida também, assim como todo mundo, né? A gente estava debatendo, mas o que que provocou esse desabafo em relação ao comportamento da imprensa, de alguns da imprensa, não dá para generalizar. Conversei com uma pessoa próxima, o Luiz Castro, vou manter o off, mas pedi se foi alguma coisa específica. Não teve nenhum gatilho, tá, Jory? É geral, é só olhar o que se fala, né? Tudo é destruição, exceto, né, algumas informações que, e aqui não é nada específico, algum profissional, alguma informação, uma análise geral, principalmente em relação ao comportamento, né? Talvez dá para ler muito da ânsia que se fala do rompimento do contrato, da multa, mas não tem nada específico, um determinado assunto nos últimos dias que tenha dado esse gatilho para essa declaração, essa análise depois da coletiva, né, que o Felipe acompanhou, do técnico Luiz Castro.
4: O Marcos Souza, nosso colega de Zero Hora, GZH, repórter aqui da Gaúcha, fez essa pergunta pro Luiz Castro assim que acabou a entrevista. Ele terminou a manifestação, a última manifestação, e o Marco perguntou: algum episódio específico, mister? E aí ele respondeu: não, sem mais, não, é no geral. E aí se levantou e já saiu da sala. Ficou um clima, assim, eu até fiquei aguardando para ver se teria mais alguma manifestação de um dirigente, mas não, de fato, é algo... Me parece que não é algo, assim, específico contra alguém, mas um combo do que ele leu, do que ele ouviu, talvez não seja nem relacionado a gente, né? Eu certamente não acompanho o que todo mundo escreve, o que todo mundo fala.
3: Hoje é um bojo, né? Jornalistas, exato, setoristas, influencers, enfim, então se generaliza também tudo e o comportamento, né, Felipe?
4: É uma somatória que desagradou ele, né, de algumas informações, de algumas... Me parece que é muito mais as críticas, ele citou as críticas, né, cita fake news também, mas cita muitas críticas que geram ódio, são críticas raivosas que geram ódio.
3: O Marlon começou o percurso na zona mista, primeiro atende o Grupo Globo, né, que são os detentores do direito da partida, as TVs não detentoras e depois as rádios ao vivo aqui. Então estamos no terceiro posto por conta dessa classificação na zona mista da Arena do Grêmio. Então, dentro de alguns minutos, o Marlon vai ser o primeiro a se manifestar por aqui, Jory.
1: 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Sabe, Munari, particularmente assim, nessa análise do que está se debatendo aí, da crítica... Do tom da crítica e da avaliação do trabalho, que destruir é mais, dá mais engajamento. Eu particularmente vou te confessar aqui, Munari, que eu tô me sentindo um pouco cansado, assim, sabe? São 10 dias de retorno ao trabalho, praticamente, depois da Copa do Mundo. E eu já tô cansado, porque é cansativo fazer esse tipo de análise. Quando a gente pega a dupla Grenal, e aqui eu estou abrindo o leque para o que o Inter apresentou ontem, e a gente tem que olhar para uma parte de baixo da tabela, é muito pior de trabalhar. É ruim de trabalhar. Porque hoje, especificamente no que o Grêmio mostrou, o Grêmio até jogou bem, o Grêmio teve oportunidades, o Luiz Castro, acho que ele foi cirúrgico nisso. O Grêmio deu o gol pro Fluminense, ele disse isso em outras palavras. O Grêmio deu um gol de presente, porque tirando o pênalti não teve nada. O Fluminense não tem o pênalti, o Fluminense não ia fazer um gol. E o Grêmio teve a chance de fazer o gol no lance do empate E teve outras três ou quatro que poderia ter feito. E numa delas o Fábio fez uma defesa extraordinária. Só que ao mesmo tempo, Munari, a gente precisa entender e observar que existem várias decisões que encaminham o jogo para a forma como o jogo transcorreu. E dentro dessas decisões, muitas delas cabem ao treinador. E o principal contexto de tudo é que o Grêmio, independente de qualquer situação, o Grêmio faz muita força há muito tempo para jogar futebol. Dói ver o Grêmio jogar. Dói ver o Inter jogar. Sabe? A gente tem que se esforçar para trabalhar nos jogos, porque dói de assistir. É de doer. Sabe? Não existe aquele jogo mais que tu senta e tu pensa assim, bom, eu sei o que vai acontecer. Não. É sempre uma dor assistir a dupla Grenal. Porque parece que sempre pode acontecer algo pior. O crime tá sempre rondando quando a dupla Grenal joga. Há muito tempo. E se a gente pegar o Grêmio, vem de antes do Luiz Castro. O Grêmio, nos últimos cinco anos, o ano que fez melhor primeiro turno no Campeonato Brasileiro, fez 22 pontos. Tirando o ano Soares, né? Que é o ano fora da curva. Quando tu tem 5 anos e num ano o Grêmio faz 34 pontos e nos outros faz no máximo 22, a exceção é o ano Soares. Então, não é o Luiz Castro que tá com problema no Grêmio. O Mano teve problema, o Renato, o Filipão, o Thiago Nunes, o Grêmio teve problema com o Roger, o Grêmio teve problema com o Quinteiros, teve problema com todo mundo. Não é o Odorico que tá com problema. O Grêmio teve problema com Guerra, com Romildo. O Grêmio teve problema com um diretor executivo experiente, inexperiente, com um vice de futebol que nunca tinha trabalhado na função e com alguns que estão há 150 anos trabalhando com isso. O Grêmio está tendo problema com todo mundo. Vai, sai gestão, entra gestão, sai dirigente, entra dirigente, sai jogador, entra jogador e o Grêmio sofre o tempo todo. Então, assim, eu particularmente não acho justo chegar aqui e dizer a culpa é do Luiz Castro. Sabe? Demite o Luiz Castro que tudo vai resolver. Porque eu vi nos últimos 5 anos tudo mudando e nada melhorando.
0: Eu acho que a leitura da diretoria é exatamente essa, né? Por isso que sempre, e assim, desde o começo, né? Nas pequenas crises que o Grêmio teve ali, sempre, eu lembro, por exemplo, antes do último Grenal, que o Grêmio vinha de uma sequência de resultados ruins, e aí o cenário era aquele, ah não, se perder o Grenal vai cair. Eu lembro que todos os repórteres, o Felipe tava, o Simon, todos os outros repórteres nossos, assim, na semana pré-Grenal, sempre que tinha pergunta, o Luiz Castro corre risco? Eles sempre diziam, não, o Grêmio garante. Depois o Grenal foi empate, foi 0x0, foi um jogo horroroso até no Beira-Rio, aquele 0x0 num sábado de noite. Mas, assim, sempre que o Luiz Castro balançou, o que a gente ouviu dos dirigentes no off, mas sempre foi a garantia de que ele não corria risco. Nunca teve aquele jogo, assim, que alguém ouviu de um dirigente ou de alguém da vida, da direção do Grêmio, enfim, futebol e tal. Não, esse jogo aí, se perder, tá fora. Nunca teve isso. E eu acho que é o entendimento da direção exatamente, que não adianta trocar. Né? Primeiro, tem que pagar uma multa alta, depois tu vai ter que ir no mercado contratar qual treinador. Né? O torcedor do Grêmio, óbvio, boa parte olha direto pro Renato. Mas o Renato também tava aqui em 24 e o Grêmio jogou o Brasileirão para não cair com o Renato. E o Renato estava no Fluminense, ano passado fez um bom Mundial de Clubes, foi terceiro colocado no Mundial, eliminou a Inter de Milão, um grande feito, mas não terminou o ano. Pediu para sair depois de cair na Sul-Americana para o Lanús, agora ele estava no Vasco e saiu, o Vasco está na zona de rebaixamento. Então não, bem, também não é o Renato a garantia de que vai chegar aqui e resolver, embora...
3: Marlon.
0: Opa, vamos lá.
3: Marlon, retorno, resultado, deu para ver você ainda buscando ritmo, queria tua avaliação dessas duas coisas... Bom retorno, bom te ver de novo.
5: Bom, obrigado, boa noite. Feliz pelo retorno, é muito importante. Quando o time não ganha, é difícil falar de si mesmo, né? Mas eu fico muito feliz em voltar a jogar. Me voltar a sentir jogador de novo, me sentir vivo, o carinho da torcida, pisar no campo novamente. Foi muito importante eu jogar, fico muito feliz com isso. Longe ainda das minhas condições, né? Tem erros técnicos e físicos também, mas eu fui até onde aguentava. O Pedrinho entrou muito bem no jogo. Como eu disse agora recentemente, a gente precisa, né, vencer. Tem incomodado muita gente essa falta de vitórias. É esses deslizes que a gente vem cometendo, por muitas vezes perdemos para nós mesmos também. A gente enfrentou um grande adversário hoje, a gente enfrentou um grande time. mas acho que a gente deixou escapar uma vitória. E aí quando a gente tomou gol, a gente teve uma boa reação. Isso é uma coisa que tem incomodado a gente durante a temporada, né? Numa reunião interna nossa recente, a gente já se cobrou isso, que a gente não pode divergir de atitude, né? De um jogo para outro. A atitude tem que ser sempre a mesma, a cobrança tem que ser sempre a mesma, a intensidade é a mesma. Eu acredito que da maneira que a gente jogou a primeira parte e alguns momentos da segunda, é o ideal para esse time. A gente hoje jogou com um time um pouco mais encorpado também, um pouco mais de vivência de Campeonato Brasileiro, um pouco mais de experiência, mais cancheiro, pode-se dizer assim. A gente conseguiu potencializar alguns jogadores e conseguiu performar melhor. Mas ainda não é o suficiente porque a gente não venceu. Então a gente precisa, né, lapidar o que a gente vem errando aí para buscar as vitórias, que é o mais importante.
6: Psicologicamente, como é que foi para ti esse retorno? Tem receio ainda de alguns movimentos?
5: Cara, eu sempre fiz, né, acompanhamento psicológico. Eu acho que isso é muito favorável para todos os jogadores. Tava muito tranquilo quando fui jogar. Nos treinamentos ali também a gente treina a Vera, né? Então a gente, né, já vai se acostumando pro jogo. Claro que o jogo é completamente diferente ali, tu não pode titubear em nenhum momento. Como eu disse, no começo do jogo eu já tomei uma pancadinha ali na placa. Agora quem me chutar vai se machucar, então não tem esse problema. Eu tô muito feliz, sem receio nenhum. Preciso mais de condicionamento físico e de melhores condições de jogo para ajudar a equipe.
7: Marlon, uma dúvida. Pediu para jogar o jogo de hoje? O Luiz Castro já tinha uma sinalização do departamento médico que poderia contar contigo. Qual foi o teu esforço para estar em campo hoje contra o Fluminense?
5: Não, a gente já vinha conversando já desde o período da recuperação, que eu fiz a operação, né? Eu disse que voltava em 3 meses, atrasei um. Mas a gente conseguiu voltar no prazo estipulado, eu conversei bastante com o Luiz. Já estava apto para ir para esse jogo da Bolívia, mas eu pedi para ele, para quando fosse voltar a jogar em casa, que é o meu campo, eu estou acostumado a jogar aqui, é diferente, até para a autoconfiança do jogador. O Luiz me escolheu para o jogo, eu conversei com ele, disse que ia até o meu limite. O Pedrinho entrou muito bem, substituiu muito bem também. Então, espero aí, ganhando minutagem, conseguir a melhor forma física. E eu brinquei com o Francis, né, que a gente estava jogando junto novamente, a gente estava muito feliz. Então, isso é muito importante, voltar a jogar, voltar a somar, que espero que eu possa acrescentar bastante no Grêmio.
8: Bom retorno, primeiramente. Sobre essa pausa mesmo que você teve, você ficou um tempo fora de campo, conseguiu acompanhar o jogo da arquibancada. O que você viu que o Grêmio, que falta para o Grêmio fora de campo, e que você viu também de diferença hoje dentro de campo, que pode ajudar a contribuir ao Grêmio sair dessa situação?
5: Cara, saber controlar mais o jogo. Eu acho que desde o começo da temporada a gente tem sofrido por não saber controlar o jogo e por algumas vezes também sucumbir às escolhas técnicas e táticas dos nossos adversários. Eu acho que hoje a gente jogou contra um time muito qualificado, isso não é demagogia nem nada, o Fluminense tem uma equipe qualificadíssima, mas na primeira parte a gente conseguiu atingir o Fluminense, conseguiu ter volume, mas tu não pode ter muito volume e ter pouca eficiência. Então acho que a gente precisa melhorar isso. Como eu disse, muitas coisas são ditas sobre o que vem sendo feito, sobre o que não tem sido feito. A gente, né, tem que ter as costas largas nesse momento. Jogador que joga no Grêmio tem que entender que tem cobrança, que tem que assumir responsabilidade. Nós ali que temos um pouco mais de experiência também, a gente busca nesse momento blindar os mais jovens e chamar mais a responsabilidade. Então, quem veste a camisa do Grêmio sabe que não é que o futebol é imediato, mas precisa entregar um resultado. A gente sabe que a nossa temporada não é aquilo que a gente esperava. Tirando o título gaúcho, a gente vem muito aquém daquilo que esse time pode fazer. E a responsabilidade maior é dos jogadores. Nós que entramos ali dentro, não tem outra desculpa. Eu voltando hoje, ou quem seja, quem está chegando, está dentro de campo, tem que se dar o melhor, tem que entregar resultado. É assim que se joga no time grande. A gente espera melhorar, a gente espera vencer, mas essa tônica já vem há um bom tempo. E talvez que isso tenha incomodado bastante. Por várias vezes a gente entregou os jogos para os adversários, pode-se dizer assim. Então acho que vocês cobrem o Grêmio, vocês veem que por várias vezes o Grêmio vacilou consigo mesmo e entregou os jogos para os adversários. Essa é a verdade, por erro nosso. E a gente se cobra muito disso. Algumas vezes, né, internamente até, além do necessário, para melhorar. Acredito que hoje foi... A gente teve uma melhora, teve alguns lapsos de coisas boas, mas ainda falta bastante para a gente chegar naquilo que a gente deseja.
9: Hoje não aconteceu os 90 minutos, mas da forma como tu voltou, muito rápido e começou o jogo, parecia que não tinha sido lesionado. Tu acredita que para o próximo jogo os 90 já podem acontecer?
5: Rapaz, eu falava, amanhã não vou estar andando direito não, mas... Foi muito bom voltar, é diferente, eu treino todos os dias, eu exijo bastante também da capacidade física, talvez seja a minha melhor qualidade, né, esse físico, porque eu sou um jogador de embate também, mas a gente já tem uma certa experiência, eu sabia também que tinha que escolher os momentos certos para correr, para voltar, para não se expor tanto também. Jogo a jogo, acho que eu vou ganhando essa condição, cara, um pouquinho mais, eu vou até o limite, até onde dá, e assim eu vou condicionando e com minutagem vou ficando bem fisicamente.
1: Lateral esquerdo do Grêmio, de volta aos gramados, depois de pouco mais de 4 meses. Marlon falando o balanço final. Já tá aqui, ó.
3: dentro de um minuto, mais ou menos, Jory, Carlos Vinícius vai conversar com a gente.
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3: Jory.
1: Carlos Vinícius falando.
3: Falando sobre a arbitragem da Edna.
10: E a arbitragem hoje, eu acho que vocês perceberam, ficou um pouco ali sem saber muito o que fazer nas decisões das duas partes. E longe do resultado, acredito que foi até pênalti, né? Infelizmente foi pênalti, mas falta mais pulso da liderança dentro do jogo, que é a arbitragem, deixar esse jogo mais correr, porque no fundo quem vem ver o jogo, quer ver o jogo correr. O jogo foi bem disputado da nossa parte de jogadores, mas principalmente da segunda parte começou tumultos, e não estou aqui dizendo que eu não faço parte desse tumulto, que faço, mas eu só participo dele quando eu vejo que realmente a liderança do jogo, que é a arbitragem, vai deixando correr, e se vai deixando correr eu tenho que disputar por aquilo que é a minha camisa. Mas falta sim parte da arbitragem ter mais pulso, ter mais liderança, controlar mais o jogo, que eu tenho certeza que os jogadores vão deixar o controle na mão do árbitro. E foi isso até que eu conversei ali duas palavras dentro do campo com o Thiago Silva, foi em relação a isso, que falta mais pulso da arbitragem, falta mais, a gente vê nos campeonatos aí por aí fora, que a arbitragem realmente manda no jogo, e quando deixa correr da forma que deixou no segundo tempo, todos nós vamos querer apitar dentro do jogo. Não sou diferente de nenhum, se eu vejo que o jogo vai fugindo do controle da arbitragem, vou eu também querer opinar em algumas decisões. Não sou diferente, mas que a gente precisa sim, da parte dos árbitros, ter mais liderança dentro dos jogos. Precisamos, até mesmo para deixar o jogo correr, essa liderança parte, deixar o jogo correr, que eu acho que no fundo todos nós lá dentro queremos que o jogo corra, e quem está assistindo quer também ver o jogo correndo. E é isso.
3: Vinícius, aproveitando, né, para te ouvir, em relação à tua renovação de contrato, você já não atingiu as cláusulas. Como é que está a conversa pela renovação? É do teu desejo permanecer aqui por toda a identificação, toda a história que você está fazendo no futebol brasileiro, né, com tantos gols? Você quer permanecer no Grêmio? Já dá para dar uma boa notícia que tem encaminhamento em relação a isso?
10: Volto a repetir aquilo que eu falei antes do jogo. A renovação do Carlos Vinícius, ela parte para segundo plano naquilo que é o que trabalhamos em relação ao jogo, o que trabalhamos em relação ao Grêmio. Obviamente que todos querem saber, mas é como eu sempre falo, tudo que é situações a nível de renovação, ela é tratada internamente do meu agente, com o clube. Vocês sabem o quanto sou feliz aqui, o quanto minha família está feliz aqui. E volto a repetir, aquilo que é a nível de renovação, ela é tratada internamente, e logo, logo vocês vão saber do desfecho que vai dar. Volto a repetir, até porque não vale a pena para mim, e nem para a torcida, e nem para o clube, tá tocando sempre nesse assunto. Volto a repetir, aquilo que a nível de renovação é tratado internamente, e no fim é que vocês vão saber o desfecho que teve. Tô focado naquilo que é o Grêmio, tô muito feliz no Grêmio, tenho que ajudar e vou fazer de tudo para ajudar o Grêmio, porque no fundo não vale a pena eu estar focado a nível de renovação e tudo. E o jogo, que é o importante, que aí entra a parte Grêmio, eu deixar passar ao lado. Tenho que estar focado. São coisas que, é por isso que a função do agente é para isso, é para resolver essas coisas, para nos deixar tranquilo. Não vale a pena eu querer entrar por caminhos que não é meu. Se eu entrar por esses caminhos, vou entrar dentro do campo não focado naquilo que é o Grêmio, e eu entrando não focado naquilo que é o Grêmio, vou faltar com respeito com a instituição, e longe de mim faltar com respeito com a instituição. Sempre fui fiel naquilo que é a camisa que eu defendi, que eu defendo. Então, volto a repetir, o próprio clube sabe, o meu agente sabe, e vamos ver o que é que vai dar.
11: Mas assim, você falou que está feliz, que, né, que sua família está feliz aqui, mas o desejo do atleta, ele sempre é levado muito em consideração, no caso, assim. Você está feliz, então a gente parte do pressuposto que você quer ficar. É isso mesmo? Você deseja ficar em Porto Alegre, ficar no Grêmio?
10: Se eu não tivesse feliz, não era por conta de contrato ou não que ia me segurar aqui. Quando eu falo que eu tô feliz, até porque se eu não tivesse feliz, não era dinheiro nenhum, não era contrato nenhum que ia me segurar aqui. Eu falo que minha família tá feliz, é porque isso é um ponto muito importante. Se a gente vê jogadores que abandonam contrato porque a família não tá feliz, e grandes contratos financeiramente. Quando eu cito isso de que eu tô feliz, minha família tá feliz, é porque realmente nós somos felizes aqui, queremos dar tudo ao Grêmio, não importa se é até dezembro ou não, mas o meu foco principal é dar tudo ao Grêmio, porque eu sei daquilo que o Grêmio é a importância na minha vida e na vida da minha família, o que o Grêmio foi e é, mas volto a repetir, são coisas que meu agente é que tá por dentro, meu agente, a função dele é essa, senão se fosse para me resolver, eu tava morto, que eu ia com a cabeça desse tamanho para dentro do campo, eu tava morto, não ia conseguir resolver, a função dele é essa. Ele já sabe o que planeamos, o que queremos. O próprio clube também sabe. Vamos ver o que é que vai dar e volto a repetir. Meu foco total é ajudar o Grêmio, porque vocês sabem muito bem que precisamos estar a 200% focado para que as coisas venham a correr bem.
7: Rapidinho, só mais um. Carlos, em relação a isso, até a Europa ainda te seduz, uma proposta de um clube europeu pode fazer com que você queira deixar o futebol brasileiro? Ou a sua ideia agora é permanecer por aqui, já que ficou tanto tempo fora do Brasil e agora está de volta?
10: Não faço plano nenhum naquilo que é, principalmente num futuro longo. Sei daquilo que é a importância dos mercados que por aí vem. Atrás é normal, esse quando vem a Europa, vem os Emirados, vem a MLS, vem vários clubes, porque é um jogador que pode assinar um pré-contrato, nesse caso, no meu caso, pode assinar um pré-contrato, mas eu estou tranquilo em relação a isso, não é a nível de Europa, disso, daquilo, até porque passei 9 anos lá. Estou totalmente tranquilo quanto a isso e entendo o movimento do mercado, entendo as notícias que saem, que cada dia sai uma notícia, isso faz parte, infelizmente, daquilo que está em volta do futebol, mas volto a repetir, estou tranquilo, estou em paz e meu foco principal é ajudar o Grêmio. Se é ajudar o Grêmio até dezembro, estou a 100%. Se é para ajudar o Grêmio mais anos, estou a 100%, porque sou muito fiel naquilo que é o meu trabalho, sou muito fiel naquilo que é a camisa que eu defendo. Volto a repetir, estou feliz, minha família está feliz e isso no fundo é que importa, porque se minha família não estivesse feliz aqui, se eu não estivesse feliz aqui, não era sobre contratos. Estou tranquilo. Vamos ver o que é que vai dar, meu agente está tratando dessa situação. E é sobre isso, é sobre eu estar tranquilo e focado naquilo que é dentro de campo. E ele trata as coisas que tem aí fora.
3: Valeu, Carlos aí. Vinícius conversando com a gente, Diori.
1: Bom, a gente tem que fazer um intervalo ainda antes do bate-bola. 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Eu volto a repetir, a gente tem que fazer um intervalo antes do bate-bola, então fecha daí, Simon e Felipe Duarte.
3: Bom, Felipe, qualquer coisa pode interromper.
1: Nós temos...
3: O Grêmio tem uma semana importante, né, Felipe?
1: Nós temos
3: com jogos
1: um minuto.
12: A partir de agora, a representação acontece amanhã, inclusive vai ter a apresentação do Diego Caíto. A partir da 1:30 PM no CT Luiz Carvalho, representação dos atletas, para começar a preparação para a Copa Sul-Americana. Quinta-feira tem o jogo da volta contra o Bolívar, o Grêmio perdeu 3-2 em La Paz, vai ter que buscar a vitória por 2 gols de diferença. Depois, 2 jogos em sequência contra o Mirassol, uma novidade na Copa do Brasil, o primeiro jogo domingo, lá no interior de São Paulo, onde o Grêmio recentemente jogou pelo Campeonato Brasileiro, domingo às 18h, volta para jogar em casa na quarta-feira, dia 5 de agosto, às 19h30. E o próximo jogo do Brasileirão, né, Simon, é só no dia 8 de agosto.
3: Véspera do Dia dos Pais.
12: E novamente aqui em Porto Alegre, dessa vez contra o São Paulo.
3: Essa sequência dura que o Grêmio vai ter pela frente, a direção segue observando o mercado para achar negócios de ocasião, mas nenhum jogador astronomicamente que ganhe muito, Jory, vai ser buscado. Tem que ser criativo e o Grêmio também trabalha com a ideia da redução do grupo, por isso a janela vai ser bem quente e tem esses assuntos das renovações do MEC, proposta por ele e até mesmo do Carlos Vinícius, que ele deu algumas pistas, não confirmando nem desmentindo sua permanência para o próximo ano.
1: Valeu, pessoal, um grande abraço por aí.
12: Abraço, Jory.
1: Valeu, Munari, um grande abraço, muito obrigado.
12: Valeu, abraço.
1: Valeu, Arruda, aquele abraço.
7: Valeu, Jory, até a próxima.
1: Grupo IESA, Claro, Sicredi, Trilegal, Tumeleiro e KTO. Vem aí o Bate-Bola com mais repercussões de Grêmio e Fluminense e também do jogo do Internacional ontem pelo Campeonato Brasileiro. Até a próxima!
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0: 18 graus.
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0: 1:21.
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0: 4:18.
1: Iniciamos este novo dia com as bênçãos de Deus e proteção de Nossa Senhora, Virgem Maria. Em nome do Pai, do Filho e do Espírito Santo. Amém. Creio
2: em Deus Pai Todo-Poderoso, Criador do céu e da terra, em Jesus Cristo, seu único Filho, nosso Senhor, que foi concebido pelo poder do Espírito Santo, nasceu da Virgem Maria, padeceu sobre Pôncio Pilatos, foi crucificado, morto e sepultado, desceu à mansão dos mortos, ressuscitou o terceiro dia, subiu ao céu, está sentada à direita de Deus Pai Todo-Poderoso, onde há de vir julgar os vivos e os mortos. Creio no Espírito Santo, na Santa Igreja Católica, na comunhão dos santos, na remissão dos pecados, na ressurreição da carne, na vida eterna. Amém.
1: Pai nosso que estais no céu, santificado seja vosso nome. Venha a nós o vosso reino. Seja feita a vossa vontade, assim na terra como no céu.
2: O pão nosso de cada dia nos dai hoje, perdoai as nossas ofensas, assim como nós perdoamos a quem nos tem ofendido. E não nos deixeis cair em tentação, mas livrai-nos do mal. Amém.
1: O anjo do Senhor anunciou a Maria.
2: E ela concebeu do Espírito Santo.
1: Ave Maria, cheia de graça, o Senhor é convosco. Bendita sois vós entre as mulheres, e bendito o fruto do vosso ventre, Jesus.
2: Santa Maria, Mãe de Deus, rogai por nós, pecadores, agora e na hora de nossa morte. Amém.
1: Eis aqui a serva do Senhor.
2: Faça-se em mim segundo a vossa palavra.
1: Ave Maria, cheia de graça, o Senhor é convosco. Bendita sois vós entre as mulheres, e bendito o fruto do vosso ventre, Jesus.
2: Santa Maria, Mãe de Deus, rogai por nós, pecadores, agora e na hora de nossa morte. Amém.
1: O Verbo Divino se fez carne
2: e habitou entre nós.
1: Ave Maria, cheia de graça, o Senhor é convosco. Bendita sois vós entre as mulheres, e bendito o fruto do vosso ventre, Jesus.
2: Santa Maria, Mãe de Deus, rogai por nós, pecadores, agora e na hora de nossa morte. Amém.
1: Glória ao Pai, ao Filho e ao Espírito Santo.
2: Como era no princípio, agora e sempre. Amém.
1: Ó meu bom Jesus,
2: perdoai-nos, livrai-nos do fogo do inferno, levai as almas todas para o céu, e socorrei principalmente as que mais precisarem.
1: Nossa Senhora de Fátima e São Francisco,
2: rogai por nós.
1: E neste Domingo do Senhor, vamos meditar os mistérios gloriosos. E neste primeiro mistério glorioso, contemplamos
2: a ressurreição de Jesus.
1: Pai nosso que estais no céu, santificado seja vosso nome. Venha a nós o vosso reino. Seja feita a vossa vontade, assim na terra como no céu.
2: O pão nosso de cada dia nos dai hoje, perdoai as nossas ofensas, assim como nós perdoamos a quem nos tem ofendido. E não nos deixeis cair em tentação, mas livrai-nos do mal. Amém.
1: Ave Maria, cheia de graça, o Senhor é convosco. Bendita sois vós entre as mulheres, e bendito o fruto do vosso ventre, Jesus.
2: Santa Maria, Mãe de Deus, rogai por nós, pecadores, agora e na hora de nossa morte. Amém.
1: Ave Maria, cheia de graça, o Senhor é convosco. Bendita sois vós entre as mulheres, e bendito o fruto do vosso ventre, Jesus.
2: Santa Maria, Mãe de Deus, rogai por nós, pecadores, agora e na hora de nossa morte. Amém.
1: Ave Maria, cheia de graça, o Senhor é convosco. Bendita sois vós entre as mulheres, e bendito o fruto do vosso ventre, Jesus.
2: Santa Maria, Mãe de Deus, rogai por nós, pecadores, agora e na hora de nossa morte. Amém.
1: Ave Maria, cheia de graça, o Senhor é convosco. Bendita sois vós entre as mulheres, e bendito o fruto do vosso ventre, Jesus.
2: Santa Maria, Mãe de Deus, rogai por nós, pecadores, agora e na hora de nossa morte. Amém.
1: Ave Maria, cheia de graça, o Senhor é convosco. Bendita sois vós entre as mulheres, e bendito o fruto do vosso ventre, Jesus.
2: Santa Maria, Mãe de Deus, rogai por nós, pecadores, agora e na hora de nossa morte. Amém.
1: Ave Maria, cheia de graça, o Senhor é convosco. Bendita sois vós entre as mulheres, e bendito o fruto do vosso ventre, Jesus.
2: Santa Maria, Mãe de Deus, rogai por nós, pecadores, agora e na hora de nossa morte. Amém.
1: Ave Maria, cheia de graça, o Senhor é convosco. Bendita sois vós entre as mulheres, e bendito o fruto do vosso ventre, Jesus.
2: Santa Maria, Mãe de Deus, rogai por nós, pecadores, agora e na hora de nossa morte. Amém.
1: Ave Maria, cheia de graça, o Senhor é convosco. Bendita sois vós entre as mulheres. E bendito o fruto do vosso ventre, Jesus.
2: Santa Maria, Mãe de Deus, rogai por nós, pecadores, agora e na hora de nossa morte. Amém.
1: Ave Maria, cheia de graça, o Senhor é convosco. Bendita sois vós entre as mulheres. E bendito o fruto do vosso ventre, Jesus.
2: Santa Maria, Mãe de Deus, rogai por nós, pecadores, agora e na hora de nossa morte. Amém.
1: Ave Maria, cheia de graça, o Senhor é convosco. Bendita sois vós entre as mulheres. E bendito o fruto do vosso ventre, Jesus.
2: Santa Maria, Mãe de Deus, rogai por nós, pecadores, agora e na hora de nossa morte. Amém.
1: Glória ao Pai, ao Filho e ao Espírito Santo.
2: Como era no princípio, agora e sempre. Amém.
1: Ó meu bom Jesus,
2: perdoai-nos, livrai-nos do fogo do inferno. Levai as almas todas para o céu e socorrei principalmente as que mais precisarem.
1: Nossa Senhora de Fátima e São Francisco,
2: rogai por nós.
1: Segundo o mistério glorioso, contemplamos
2: a ascensão de Jesus. Pai nosso que estais no céu, santificado seja o vosso nome. Venha a nós o vosso reino, seja feita a vossa vontade, assim na terra como no céu.
1: O pão nosso de cada dia nos dai hoje, perdoai as nossas ofensas, assim como nós perdoamos a quem nos tem ofendido. E não nos deixeis cair em tentação, mas livrai-nos do mal. Amém.
2: Ave Maria, cheia de graça, o Senhor é convosco. Bendita sois vós entre as mulheres, e bendito é o fruto do vosso ventre, Jesus.
1: Santa Maria, Mãe de Deus, rogai por nós, pecadores, agora e na hora da nossa morte. Amém.
2: Ave Maria, cheia de graça, o Senhor é convosco. Bendita sois vós entre as mulheres, e bendito é o fruto do vosso ventre, Jesus.
1: Santa Maria, Mãe de Deus, rogai por nós, pecadores, agora e na hora da nossa morte. Amém.
2: Ave Maria, cheia de graça, o Senhor é convosco. Bendita sois vós entre as mulheres, e bendito é o fruto do vosso ventre, Jesus.
1: Santa Maria, Mãe de Deus, rogai por nós, pecadores, agora e na hora da nossa morte. Amém.
2: Ave Maria, cheia de graça, o Senhor é convosco. Bendita sois vós entre as mulheres, e bendito é o fruto do vosso ventre, Jesus.
1: Santa Maria, Mãe de Deus, rogai por nós, pecadores, agora e na hora da nossa morte. Amém.
2: Ave Maria, cheia de graça, o Senhor é convosco. Bendita sois vós entre as mulheres, e bendito é o fruto do vosso ventre, Jesus.
1: Santa Maria, Mãe de Deus, rogai

0: Amém.
1: Ave Maria, cheia de graça, o Senhor é convosco. Bendita sois vós entre as mulheres, e bendito é o fruto do vosso ventre, Jesus.
0: Santa Maria, Mãe de Deus, rogai por nós, pecadores, agora e na hora da nossa morte. Amém.
1: Ave Maria, cheia de graça, o Senhor é convosco. Bendita sois vós entre as mulheres, e bendito é o fruto do vosso ventre, Jesus.
0: Santa Maria, Mãe de Deus, rogai por nós, pecadores, agora e na hora da nossa morte. Amém.
1: Ave Maria, cheia de graça, o Senhor é convosco. Bendita sois vós entre as mulheres, e bendito é o fruto do vosso ventre, Jesus.
0: Santa Maria, Mãe de Deus, rogai por nós, pecadores, agora e na hora da nossa morte. Amém.
1: Glória ao Pai, ao Filho e ao Espírito Santo.
0: Como era no princípio, agora e sempre. Amém.
1: Ó meu bom Jesus, perdoai-nos, livrai-nos do fogo do inferno, e levai as almas todas para o céu, e socorrei principalmente as que mais precisarem. Nossa Senhora de Fátima e São Francisco,
0: rogai por nós. E no terceiro mistério glorioso, contemplamos
1: Pentecostes, a vinda do Espírito Santo sobre Maria e os apóstolos.
2: Pai nosso que estais no céu, santificado seja vosso nome. Venha a nós o vosso reino. Seja feita a vossa vontade, assim na terra como no céu.
1: O pão nosso de cada dia nos dai hoje e perdoai as nossas ofensas, assim como nós perdoamos a quem nos tem ofendido. E não nos deixeis cair em tentação, mas livrai-nos do mal. Amém.
3: Ave Maria, cheia de graça, o Senhor é convosco. Bendita sois vós entre as mulheres, e bendito o fruto do vosso ventre, Jesus.
1: Santa Maria, Mãe de Deus, rogai por nós, pecadores, agora e na hora de nossa morte. Amém.
4: Ave Maria, cheia de graça, o Senhor é convosco. Bendita sois vós entre as mulheres, e bendito o fruto do vosso ventre, Jesus.
1: Santa Maria, Mãe de Deus, rogai por nós, pecadores, agora e na hora de nossa morte. Amém.
5: Ave Maria, cheia de graça, o Senhor é convosco. Bendita sois vós entre as mulheres, e bendito o fruto do vosso ventre, Jesus.
1: Santa Maria, Mãe de Deus, rogai por nós, pecadores, agora e na hora de nossa morte. Amém.
6: Ave Maria, cheia de graça, o Senhor é convosco. Bendita sois vós entre as mulheres, e bendito o fruto do vosso ventre, Jesus.
1: Santa Maria, Mãe de Deus, rogai por nós, pecadores, agora e na hora de nossa morte. Amém.
7: Ave Maria, cheia de graça, o Senhor é convosco. Bendita sois vós entre as mulheres, e bendito o fruto do vosso ventre, Jesus.
1: Santa Maria, Mãe de Deus, rogai por nós, pecadores, agora e na hora de nossa morte. Amém.
8: Ave Maria, cheia de graça, o Senhor é convosco. Bendita sois vós entre as mulheres, e bendito o fruto do vosso ventre, Jesus.
1: Santa Maria, Mãe de Deus, rogai por nós, pecadores, agora e na hora de nossa morte. Amém.
9: Ave Maria, cheia de graça, o Senhor é convosco. Bendita sois vós entre as mulheres, e bendito o fruto do vosso ventre, Jesus.
1: Santa Maria, Mãe de Deus, rogai por nós, pecadores, agora e na hora de nossa morte. Amém.
10: Ave Maria, cheia de graça, o Senhor é convosco. Bendita sois vós entre as mulheres, e bendito o fruto do vosso ventre, Jesus.
1: Santa Maria, Mãe de Deus, rogai por nós, pecadores, agora e na hora de nossa morte. Amém.
11: Ave Maria, cheia de graça, o Senhor é convosco. Bendita sois vós entre as mulheres, e bendito o fruto do vosso ventre, Jesus.
1: Santa Maria, Mãe de Deus, rogai por nós, pecadores, agora e na hora de nossa morte. Amém.
12: Ave Maria, cheia de graça, o Senhor é convosco. Bendita sois vós entre as mulheres, e bendito o fruto do vosso ventre, Jesus.
1: Santa Maria, Mãe de Deus, rogai por nós, pecadores, agora e na hora de nossa morte. Amém.
0: Glória ao Pai, ao Filho e ao Espírito Santo.
1: Como era no princípio, agora e sempre. Amém.
0: Ó meu bom Jesus,
1: perdoai-nos, livrai-nos do fogo do inferno, e levai as almas todas para o céu, e socorrei principalmente as que mais precisarem.
0: Nossa Senhora de Fátima e São Francisco,
1: rogai por nós.
0: No quarto mistério glorioso, contemplamos
1: Maria assunta aos céus. Pai nosso que estais no céu, santificado seja o vosso nome. Venha a nós o vosso reino, seja feita a vossa vontade, assim na terra como no céu.
0: O pão nosso de cada dia nos dai hoje, perdoai as nossas ofensas,

0: assim como nós perdoamos a quem nos tem ofendido, e não nos deixeis cair em tentação, mas livrai-nos do mal. Amém.
1: Ave Maria, cheia de graça, o Senhor é convosco. Bendita sois vós entre as mulheres, e bendito é o fruto do vosso ventre, Jesus.
0: Santa Maria, Mãe de Deus, rogai por nós, pecadores, agora e na hora da nossa morte. Amém.
1: Ave Maria, cheia de graça, o Senhor é convosco. Bendita sois vós entre as mulheres, e bendito é o fruto do vosso ventre, Jesus.
0: Santa Maria, Mãe de Deus, rogai por nós, pecadores, agora e na hora da nossa morte. Amém.
1: Ave Maria, cheia de graça, o Senhor é convosco. Bendita sois vós entre as mulheres, e bendito é o fruto do vosso ventre, Jesus.
0: Santa Maria, Mãe de Deus, rogai por nós, pecadores, agora e na hora da nossa morte. Amém.
1: Ave Maria, cheia de graça, o Senhor é convosco. Bendita sois vós entre as mulheres, e bendito é o fruto do vosso ventre, Jesus.
0: Santa Maria, Mãe de Deus, rogai por nós, pecadores, agora e na hora da nossa morte. Amém.
1: Ave Maria, cheia de graça, o Senhor é convosco. Bendita sois vós entre as mulheres, e bendito é o fruto do vosso ventre, Jesus.
0: Santa Maria, Mãe de Deus, rogai por nós, pecadores, agora e na hora da nossa morte. Amém.
1: Ave Maria, cheia de graça, o Senhor é convosco. Bendita sois vós entre as mulheres, e bendito é o fruto do vosso ventre, Jesus.
0: Santa Maria, Mãe de Deus, rogai por nós, pecadores, agora e na hora de nossa morte. Amém.
1: Ave Maria, cheia de graça, o Senhor é convosco. Bendita sois vós entre as mulheres, e bendito é o fruto do vosso ventre, Jesus.
0: Santa Maria, Mãe de Deus, rogai por nós, pecadores, agora e na hora da nossa morte. Amém.
1: Ave Maria, cheia de graça, o Senhor é convosco. Bendita sois vós entre as mulheres, e bendito é o fruto do vosso ventre, Jesus.
0: Santa Maria, Mãe de Deus, rogai por nós, pecadores, agora e na hora da nossa morte. Amém.
1: Ave Maria, cheia de graça, o Senhor é convosco. Bendita sois vós entre as mulheres, e bendito é o fruto do vosso ventre, Jesus.
0: Santa Maria, Mãe de Deus, rogai por nós, pecadores, agora e na hora da nossa morte. Amém.
1: Ave Maria, cheia de graça, o Senhor é convosco. Bendita sois vós entre as mulheres, e bendito é o fruto do vosso ventre, Jesus.
0: Santa Maria, Mãe de Deus, rogai por nós, pecadores, agora e na hora da nossa morte. Amém.
1: Glória ao Pai, ao Filho e ao Espírito Santo.
0: Como era no princípio, agora e sempre. Amém.
1: Ó meu bom Jesus, perdoai-nos, livrai-nos do fogo do inferno, e levai as almas todas para o céu, e socorrei principalmente as que mais precisarem. Nossa Senhora de Fátima e São Francisco,
0: rogai por nós. E no quinto mistério glorioso, contemplamos
1: Maria, coroada rainha dos anjos e dos santos.
0: Pai nosso que estais no céu, santificado seja vosso nome. Venha a nós o vosso reino. Seja feita a vossa vontade, assim na terra como no céu.
1: O pão nosso de cada dia nos dai hoje, perdoai as nossas ofensas, assim como nós perdoamos a quem nos tem ofendido. E não nos deixeis cair em tentação, mas livrai-nos do mal. Amém.
0: Ave Maria, cheia de graça, o Senhor é convosco. Bendita sois vós entre as mulheres, e bendito o fruto do vosso ventre, Jesus.
1: Santa Maria, Mãe de Deus, rogai por nós, pecadores, agora e na hora de nossa morte. Amém.
0: Ave Maria, cheia de graça, o Senhor é convosco. Bendita sois vós entre as mulheres, e bendito o fruto do vosso ventre, Jesus.
1: Santa Maria, Mãe de Deus, rogai por nós, pecadores, agora e na hora de nossa morte. Amém.
0: Ave Maria, cheia de graça, o Senhor é convosco. Bendita sois vós entre as mulheres, e bendito o fruto do vosso ventre, Jesus.
1: Santa Maria, Mãe de Deus, rogai por nós, pecadores, agora e na hora de nossa morte. Amém.
0: Ave Maria, cheia de graça, o Senhor é convosco. Bendita sois vós entre as mulheres, e bendito o fruto do vosso ventre, Jesus.
1: Santa Maria, Mãe de Deus, rogai por nós, pecadores, agora e na hora de nossa morte. Amém.
0: Ave Maria, cheia de graça, o Senhor é convosco. Bendita sois vós entre as mulheres, e bendito o fruto do vosso ventre, Jesus.
1: Santa Maria, Mãe de Deus, rogai por nós, pecadores, agora e na hora de nossa morte. Amém.
0: Ave Maria, cheia de graça, o Senhor é convosco. Bendita sois vós entre as mulheres, e bendito o fruto do vosso ventre, Jesus.
1: Santa Maria, Mãe de Deus, rogai por nós, pecadores, agora e na hora de nossa morte. Amém.
0: Ave Maria, cheia de graça, o Senhor é convosco. Bendita sois vós entre as mulheres, e bendito o fruto do vosso ventre, Jesus.
1: Santa Maria, Mãe de Deus, rogai por nós, pecadores, agora e na hora de nossa morte. Amém.
0: Ave Maria, cheia de graça, o Senhor é convosco. Bendita sois vós entre as mulheres, e bendito o fruto do vosso ventre, Jesus.
1: Santa Maria, Mãe de Deus, rogai por nós, pecadores, agora e na hora de nossa morte. Amém.
0: Ave Maria, cheia de graça, o Senhor é convosco. Bendita sois vós entre as mulheres, e bendito o fruto do vosso ventre, Jesus.
1: Santa Maria, Mãe de Deus, rogai por nós, pecadores, agora e na hora de nossa morte. Amém.
0: Ave Maria, cheia de graça, o Senhor é convosco. Bendita sois vós entre as mulheres, e bendito o fruto do vosso ventre, Jesus.
1: Santa Maria, Mãe de Deus, rogai por nós, pecadores, agora e na hora de nossa morte. Amém.
0: Glória ao Pai, ao Filho e ao Espírito Santo.
1: Como era no princípio, agora e sempre. Amém.
0: Ó meu bom Jesus,
1: perdoai-nos, livrai-nos do fogo do inferno. Levai as almas todas para o céu, e socorrei principalmente as que mais precisarem.
0: Nossa Senhora de Fátima e São Francisco,
1: rogai por nós.
0: Infinitas graças vos damos, soberana Rainha, pelos benefícios que todos os dias recebemos de vossas mãos liberais. Dignai-vos, agora e para sempre, tomar-nos debaixo de vosso poderoso amparo. E para mais nos obrigar-nos, vos saudamos com uma salve, Rainha.
1: Salve, Rainha, Mãe de Misericórdia, vida, doçura, esperança nossa, salve. A vós bradamos, degredados filhos de Eva. A vós suspirando, gemendo e chorando neste vale de lágrimas. Eia, pois, advogada nossa, esses vossos olhos misericordiosos a nós volveis. E depois desse desterro, mostrai-nos Jesus, bendito o fruto do vosso ventre. Ó clemente, ó piedosa, ó doce sempre Virgem Maria,
0: rogai por nós, Santa Mãe de Deus,
1: para que sejamos dignos das promessas de Cristo.
0: Juntos rezamos o Santo Terço, que possamos ficar com as bênçãos de Deus e proteção de Nossa Senhora. Em nome do Pai, do Filho e do Espírito Santo. Amém. Paz e bem.
1: Santa alegria.
0: Louvado seja o nosso Senhor Jesus Cristo.
1: Para sempre seja louvado.

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Caros amigos e amigas, bom dia, muito bom dia. No ar, programa Tá Na Hora. Hoje é segunda-feira, dia 27 de julho de 2026. São 5 horas e 1 minuto. Temperatura alta hoje, 18 graus agora. E é nesse clima que estamos iniciando o dia, segunda-feira, início de semana. Estamos iniciando, claro, logicamente também a semana. E agradecemos a você que já está conosco acompanhando o trabalho do início de jornada. Vamos juntos então. Lembrando que o programa Tá Na Hora leva até você as primeiras informações do dia, leva até você aquela boa música. Inclusive você tem a liberdade de fazer a seleção musical aqui. Basta você acessar ou fazer uso do nosso WhatsApp. O nosso WhatsApp é o 999-797515 para pedir a sua música, prestar a sua homenagem aqui, tá bom? Então, gente querida, meus amigos da madrugada, muito bom dia. Lembrando, o programa Tá Na Hora tem a coordenação de conteúdo de Ana Lúcia Jacomini, a gerência geral de Mauro Matesco, com a direção e superintendência do Frei Renor Pegoraro. Caros amigos, a todos, muito bom dia, paz e bem.

Agora são 5 horas mais 5 minutos, a temperatura na marca dos 18 graus. 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Agora são 5 horas mais 7 minutos. Vamos ouvir uma música? Depois vamos falar sobre o tempo. Vamos saber como é que fica o tempo aqui no estado do Rio Grande do Sul e também as primeiras informações sobre o tempo aqui em Marau. Palavras de Amor é a música que vamos ouvir com Gilberto e Gilmar.

0: 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É, a tua rádio apresentou Palavras de Amor com Gilberto e Gilmar. Agora são 5 horas mais 10 minutos com 30 segundos.
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0: Vamos então falar sobre o tempo, vamos saber como é que fica o tempo hoje no estado do Rio Grande do Sul. A instabilidade volta a aumentar no estado nesta segunda-feira. O sol até aparece, com nuvens em diferentes pontos, embora com momentos de maior nebulosidade e ainda a presença tanto de neblina como nevoeiro em vários pontos entre esta madrugada e o amanhecer de hoje. No decorrer do dia, a instabilidade avança de oeste para leste e traz chuva para a maior parte das cidades gaúchas, embora não todas. E há risco de chuva isoladamente forte. Não podem ser descartados temporais muito isolados de vento e granizo. Não faz frio cedo. E a tarde será abafada no noroeste e no norte do estado, que é a nossa região. O Serviço de Meteorologia renova o alerta que o Rio Grande do Sul enfrentará 2 episódios de chuva volumosa em poucos dias. O primeiro período de instabilidade começou ontem e irá até quarta-feira, enquanto o segundo evento vai começar no fim de semana. A instabilidade ganha força a partir da tarde e noite desta segunda-feira. Terça e quarta-feira, a precipitação será mais abrangente e terá maiores volumes, com risco de elevados acumulados em curto período, com alagamentos, inundações repentinas e rápida elevação de arroios e pequenos cursos d'água. Na quinta e na sexta-feira, o tempo melhora temporariamente, mas o vento norte quente e com calor antecede a volta da chuva em algumas áreas na sexta-feira. E novo episódio de instabilidade que se intensificará no próximo fim de semana, novamente com potencial para volumes altos de chuva. Modelos indicam consenso sobre chuva volumosa, embora ainda haja divergência sobre onde choverá mais. De acordo com a análise da meteorologia, a maior probabilidade de acumulados entre 100 e 200 milímetros na soma de 7 a 10 dias é para cidades do oeste, centro e sul gaúcho, com risco até de volumes localizados de 200 a 300 milímetros, sem se descartar chuva forte na metade norte. Cenário hidrológico é preocupante porque os rios seguem altos e alguns ainda têm cheias. A meteorologia aponta alto risco de repiques de cheias e novas inundações, especialmente nos rios Uruguai, Jacuí, Ibirapuitã, Vacacaí, Santa Maria e Camaquã. O Guaíba também deve permanecer alto, com possibilidade de nova elevação acima do primeiro pico de 2 metros e 11 centímetros registrado no Cais Central na última sexta-feira. Este é o quadro do tempo para hoje e dos próximos dias no estado do Rio Grande do Sul. A temperatura agora em Marau está em 18 graus centígrados e a previsão é de que a temperatura máxima hoje por aqui chegue aos 24 graus. Em Passo Fundo hoje, temperatura mínima 16 graus, a máxima 24. Em Erechim também, mínima 16, máxima 24 graus. Caxias do Sul, mínima 15, máxima 23. Vacaria, mínima 14, máxima 23 graus. São José dos Ausentes, mínima 13, máxima 21 graus. Em Porto Alegre, temperatura mínima 16 graus e a máxima 22 graus centígrados. Vamos agora conferir o tempo aqui em Marau nesta segunda-feira. Hoje, sol com algumas nuvens e chuva passageira. À noite, muitas nuvens, mas com tempo firme. O sol nasce às 7 horas e 15 minutos e se põe às 17h55. Lua na fase crescente. A umidade do ar agora está em 82%. Então, a temperatura máxima hoje pode chegar até os 24 graus. Os ventos serão moderados, aí uma média de 10 km por hora. Pode-se dizer até, pelas características, ventos fracos em Marau hoje, com aquela possibilidade de chuva. Não será em grande quantidade. À noite, previsão de tempo firme. Para amanhã, terça-feira, é amanhã, sol com muitas nuvens, anublado, com chuva pela manhã, tarde com temporal, noite chuvosa amanhã. Temperatura mínima 19, máxima 22 graus. Quarta-feira, chuva forte pela manhã, aberturas de sol à tarde e pancadas de chuva que vão até a noite, com temperatura mínima de 13 graus, a máxima de 21 graus. Na quinta-feira não há previsão de chuva. Dia de sol com algumas nuvens, névoa ao amanhecer. Noite de céu limpo. As temperaturas quinta-feira mínima 12, máxima 19 graus. Na sexta-feira, dia de sol com nevoeiro ao amanhecer. As nuvens aumentam no decorrer da tarde, mas não tem indicativo de chuva na próxima sexta-feira. Temperatura mínima na sexta, 15 graus, e a máxima, 23 graus. Assim é que se comporta o tempo aqui em Marau. Hoje pode chover um pouco, amanhã, terça-feira, chove bastante, quarta-feira também muita chuva, quinta e sexta-feira não tem previsão de chuva aqui em Marau. Agora são 5 horas mais 17 minutos, é o nosso programa Tá Na Hora, aqui pela tua rádio Alvorada de Marau. Vamos a uma música agora, né? Vamos ouvir Baitaca, Gaúcho de Raiz.
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1: É a tua rádio apresentando o programa Tá Na Hora. Vamos então ver como é que estão as manchetes. Vamos falar sobre as primeiras manchetes dos jornais nesta manhã de segunda-feira. É, tem notícia aqui sobre a dupla Grenal que jogou, né? O Inter não se deu bem, mas o Inter venceu o Fluminense e sobe na tabela do Brasileirão. Mas isso no feminino, viu? No feminino. Porque no masculino aí não foi bem. O Inter falhou defensivamente e perdeu para o Atlético por 2-0 na Arena da Baixada, né? Perdeu fora. E o Grêmio marca o fim, no fim da busca, no fim da partida aí, consegue um empate com o Fluminense, mas segue sem vencer na volta do Brasileirão. Sobre o tempo, chuva volta a aumentar no Rio Grande do Sul nesta segunda-feira, em semana com novos riscos de enchentes. Rio Jacuí avança sobre Cachoeira do Sul e deixa 9 desalojados. Rio Uruguai segue inundando São Borja e Itaqui. Os candidatos do Novo à Assembleia e à Câmara dos Deputados no Rio Grande do Sul. Criminosos usam túnel de papelão para tentar invadir cofre de banco em Ivoti. Com a presença de Zuco, Republicanos oficializa candidaturas gaúchas à Assembleia Legislativa e à Câmara dos Deputados. Caiado reforça que, se eleito, vai dar indulto a Bolsonaro. Quero pacificar o país, diz Bolsonaro. Ainda sobre eleições, aqui só dá eleições. Unidade Popular oficializa a candidatura de Samara Martins à presidência da República. O PT entra com ações no TSE e no STF contra a mensagem de Bolsonaro em vídeo de inteligência artificial. Brasil precisa de candidato que não tenha surpresinhas, diz Caiado em convenção. Tenho muito carinho pelos republicanos, afirma Zuco, em convenção do partido. É, vamos ver mais o que temos aqui de manchete fora política. Idoso morre em acidente com trator agrícola na RS-126 em Massimiliano de Almeida. Tem também... A Mega Sena acumula e poderá pagar 78 milhões de reais. Dupla colisão deixa um morto e 4 feridos na BR-293 em Capão do Leão. Defesa Civil alerta para risco muito alto de inundações em Itaqui e Uruguaiana. Estas são as primeiras manchetes dos jornais. Agora são 5 horas e 24 minutos.
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1: É o nosso programa que tem sequência aqui nesta segunda-feira. Hoje é dia 27 de julho. Agora são 5 horas 26 minutos e meio, temperatura na marca dos 17 graus. Baixou um grau. Até há pouco aí a temperatura estava em 18 graus centígrados. Valdemar Argenta Bassi, opa, hoje acordou cedo. O

Agora são 5 horas e 36 minutos. Ouvimos com Elton Saldanha, Eu Sou do Sul. 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Agora são 5 horas e 38 minutos. Temperatura na marca dos 17 graus. Vamos prosseguindo com a música. E a próxima música é para atender o pedido do nosso amigo Jovenil. O Jovenil Medina escreveu assim: bom dia, meu amigo. Deus em primeiro lugar. Que seja uma semana de bênção para todos nós. Pede para mandar uma música, Menino da Porteira, para ouvir. E também mandar um abraço pro Roque, o Roque lá de Camargo. Ô, Roque! Então aí vai pro Roque e pro Juvenil Medina. E claro, todos os ouvintes, o Menino da Porteira. Olha, são tantas as versões gravadas. Eu tenho a impressão que essa que vamos ouvir é a original, a primeira que foi gravada. Tem gente que pode pensar, Tonico e Tinoco ou Luizinho e Limeira? Pois é, e fica a dúvida, né? Então, se não é a primeira, pelo menos uma das primeiras gravações do Menino da Porteira com Luizinho e Limeira. Vamos

0: Agora são 5 horas e 43 minutos. Ouvimos uma das músicas sertanejas, esta sim, de raiz, há mais de 40, mais de 50 anos. Esta música foi gravada por Luizinho Limeira e Zezinha, o Menino da Porteira. Meu bom dia para o pessoal de Arroio Bertolina. Para mais uma segunda-feira, bom dia, paz e calma na alma. Ô, Tobias, Maria Noeli, bom dia. Quem está nos deixando seu bom dia também, nos desejando uma abençoada segunda-feira. Eu desejo uma abençoada semana para Isabel Siqueira. Muito bom dia, gente. Pois uma notícia positiva sobre o nosso município. Marau ocupa o primeiro lugar no Rio Grande do Sul na geração de empregos no segmento de instalação de máquinas industriais. O dado consta no levantamento do Cadastro Geral de Empregados e Desempregados CAGED do Ministério do Trabalho e Emprego referente ao primeiro semestre de 2006. O município também aparece na segunda colocação estadual no segmento de montagem e fabricação de estruturas metálicas, consolidando-se entre os destaques gaúchos na geração de vagas ligadas à indústria. Os indicadores refletem o desempenho de setores industriais que registraram expansão na contratação de trabalhadores ao longo dos primeiros 6 meses do ano, contribuindo para o fortalecimento da atividade econômica no município. O levantamento do CAGED considera as admissões e desligamentos registrados pelas empresas com carteira assinada em todo o país e serve como um dos principais indicadores do comportamento do mercado formal de trabalho. Os dados foram divulgados com base nas informações do Ministério do Trabalho e Emprego e reforçam a participação da indústria no desempenho do mercado de trabalho em Marau ao longo do ano de 2026. Uma notícia alvissareira positiva para o nosso município. Agora são 5 horas e 45 minutos e meio. 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
3: Foram 4 dias em que o Bem Viver trouxe dicas de ervas e especiarias que fazem mais do que dar sabor à comida. Elas enchem o prato de saúde. E hoje eu começo falando de um tempero de nacionalidade mexicana, a páprica. Ela é um ótimo parceiro do sistema cardiovascular e ajuda a reduzir a pressão. Também conhecido como cúrcuma, o açafrão da terra tem alto poder anti-inflamatório e previne doenças como o câncer e a depressão. Assim como o alho, que ganhou o mundo, a cebola contém moléculas que previnem o envelhecimento precoce e outras encrencas. O limão, fonte de vitamina C e amiga da imunidade, possui geraniol e limonoides, substâncias com propriedades anticâncer. Já o alecrim, que eu gosto bastante, estimula a digestão e ajuda a relaxar os vasos sanguíneos. Dá para plantar em casa numa boa, tá aí a dica. O melhor momento para incluir ervas e especiarias em um prato é colocar do meio para o fim do preparo, tá? A única exceção é a marinada. A ideia é que ocorra a troca de sucos internos da carne com os temperos. Eu sou a Ana Paula Barros e esse foi o Bem Viver no seu rádio.
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É, o nosso programa está na hora. 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Pois repercutiu ontem a informação do falecimento de Rudimar Pedro Matias, ex-prefeito do município de Vila Maria. E a administração de Vila Maria manifestou ontem publicamente o seu profundo pesar pelo falecimento do ex-prefeito Rudimar Pedro Matiasso, ocorrido ontem. Rudimar dedicou parte de sua trajetória à vida pública, exercendo o cargo de prefeito de Vila Maria no período de 2009 a 2012, contribuindo para a história e o desenvolvimento do município de Vila Maria. Então, nesse momento de dor e consternação, a administração pública e o povo se solidariza com seus familiares, amigos e com toda a comunidade vilamariense, desejando força, serenidade e conforto para enfrentar esta irreparável perda. Nós temos aqui também a nota de falecimento. A funerária marauense, juntamente com a esposa Edi Carmen, filhos Henry, Hugo, noras Maiara, Manuela, a mãe Elma, irmãos Vilmar, Adelar, Elônia, Eliane, Juliana e demais familiares, comunicam o falecimento de Rudimar Pedro Matiasso, ocorrido ontem aos 59 anos. O corpo está sendo velado na capela mortuária de Vila Maria e a celebração de despedida será hoje às 15 horas e logo após o sepultamento no cemitério municipal de Vila Maria. Comunicamos o falecimento de Rudimar Pedro Matiasso, ocorrido ontem aos 59 anos. Agora são 5 horas e 52 minutos, o programa está na hora, vai sempre ao ar de segunda a sexta-feira até às 7 horas da manhã e aos sábados das 5 às 7 horas e 50 minutos. Recebendo aqui o bom dia de quem? Da Silvane Rissardo. Ô Silvane, bom dia para você. Ela pede aí, se possível, colocar no ar uma música com Chico Rei e Paraná, Degrau na Escada. Vamos ver aqui, já localizamos, tá bom, Silvane? Porque agora já temos uma música programada aqui, Campeiro e Cantador, com o Grupo Manutaço. Depois sai o seu pedido, tá bom, Silvane? Um abraço para você, também boa semana.

0: Agora são 6:01. Bom dia!
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0: Caro e minha cara ouvinte, estamos juntos para mais uma semana. Este é o momento Despertai para o Amor. Eu quero desejar a você graça e paz e uma semana de realizações. Gostaria de falar sobre a decisão. Alguns obstáculos para tomar as decisões. Decisões precisam ser tomadas diariamente. As pessoas com dificuldade de decidir costumam perguntar o que as impede de fazê-lo. Muitas vezes elas dizem que não sabem o que é certo, ou que têm a impressão de não conseguir escolher um caminho entre as várias possibilidades, porque posteriormente elas poderiam descobrir que a outra escolha teria sido melhor. O que se percebe são concepções que impedem essas pessoas de decidir-se, devido às imagens que fazem de si mesmas. Daí a importância de examinar as ideias que estão por trás dessa incapacidade de tomar decisões. Uma dessas concepções pode ser o perfeccionismo. As pessoas pensam que têm que tomar a decisão absolutamente certa, sempre. Mas não existe decisão absolutamente certa. Toda decisão é relativa. Não nos é dado saber de antemão o que vamos encontrar no caminho escolhido. Por isso devemos aceitar a relatividade de nossa vida e também de nossas decisões. Aceitação, esta que se mostra difícil, por exemplo, para um perfeccionista. O perfeccionista gostaria de ter domínio de tudo, e tomar uma decisão significa o contrário, significa abdicar da segurança e abrir mão exatamente daquilo que se quer manter. Até para decisões menos importantes, os perfeccionistas enfrentam problemas maiores. Para comprar um carro, uma senhora não conseguia decidir-se pela cor. Diante de todas as cores que a empresa lhe oferecia, ela hesitava. Nenhuma cor preenchia as suas expectativas. Assim, ela ficou em dúvida por semanas em relação à cor que devia escolher, o que lhe consumiu bastante energia. De um lado, ela não estava segura quanto ao próprio gosto, e de outro, havia o receio da reação dos outros a uma determinada cor. Ela estava se colocando na dependência do julgamento de terceiros. Enfim, não importa a cor que escolho, uma vez que posso acostumar-me com qualquer carro. No entanto, para muitas pessoas, esta escolha acaba sendo uma cerimônia. O perfeccionismo pode estar ligado à compulsão de querer controlar tudo. Mas ao tomar uma decisão, entregamos o controle, confiamos a decisão a Deus. Por isso, a falta de confiança também é algo que dificulta a decisão. Caro ouvinte, pensemos nisso. Você pode viver isso em você ou pode conhecer pessoas que têm dificuldade de decidir. Talvez seja porque são perfeccionistas demais. A decisão é sempre relativa. É preciso decidir e confiar. Você pode encontrar mais mensagens diariamente curtindo a nossa página no Facebook, facebook.com/Padre Ezequiel. Um forte abraço, Deus te abençoe e te guarde. Em nome do Pai, do Filho e do Espírito Santo. Amém.
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2: É o nosso programa que vai em frente. Agora são 6:09. A temperatura na marca dos 17 graus. 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Agora são 6:12. Quero dar um alô para o pessoal lá do Posto Sander. É, meus amigos do Posto Sander, sempre ligadinhos aqui com a gente. Então vai meu abraço carinhoso pro Elomir José e o Luiz Carlos, que são frentistas do Posto Sander, e ali em frente a Cesurg, e estão sempre ligados conosco. Um abraço também para Renata. O Antônio Lino Segala, bom dia, Antônio, ali no Bosque, sempre ligadinho com a gente. Recebendo aqui um recadinho no WhatsApp do nosso amigo lá de Nova Prata, né? Vamos ver aqui o que é que escreveu o Vinícius. É Vini, né? Bom dia, Vinícius aqui. Mais uns dias, já entro em férias e aprumo minha mala de garupa e me mando para Marau. Mas olha, deve gostar. Ou mora em Marau, uma das duas, né? Ou é natural de Marau, gosta muito de Marau, o Vinícius Sequim. Ele quer ouvir uma música aqui. Ah, tá. Olívia Osório. É o Caixão de Prata. Então tá, vamos atender o pedido do Vinícius aí. Olívia Osório, a pedido do Vinícius, Caixão de Prata.

0: É, agora são 6h16, 17 graus a temperatura. Lembrando, a coleta de lixo seco no interior, na próxima quinta-feira, dia 30 de julho, a coleta será na rota de número 2, da qual fazem parte o Top, Três Passos, Carreta Quebrada, Cruzinhas, São João do Barroso e São Francisco. A temperatura permanece nos 17 graus centígrados. Bom dia para você.
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0: Os destaques dos jornais no oferecimento do Xarope Gabiru. O Inter perde mais uma partida e o Grêmio também marca no fim e busca empate com o Fluminense, mas segue sem vencer na volta do Brasileirão. Chuva volta a aumentar no Rio Grande do Sul nesta segunda-feira, em semana com novos riscos de enchentes. Rio Uruguai segue inundando São Borja e Itaqui. Criminosos usam túnel de papelão para tentar invadir cofre de banco em Ivoti. O Grêmio, negociação de venda de Gabriel Beck para o Shakhtar Donetsk é encerrada. Inter estaria negociando contratação de ex-lateral da base com o Bahia, diz imprensa em Salvador. Dupla colisão deixa um morto e quatro feridos na BR-293, em Capão do Leão. Defesa Civil alerta para risco muito alto de inundações em Itaqui e Uruguaiana. Idoso morre em acidente com trator agrícola na ERS-126, em Massimiliano de Almeida. PT entra com ações no TSE e no STF contra a mensagem de Bolsonaro em vídeo de inteligência artificial. Polícia mata suspeito de ataque islamista perto da Marcha do Orgulho em Berlim. Transporte escolar clandestino preocupa escolas e coloca crianças em risco em Porto Alegre. Ex-ministro do STF, Otávio Galotti, morre aos 95 anos. Esses são os destaques, os primeiros destaques dos jornais nesta manhã de segunda-feira. 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
0: Agora são 6h24. Vamos chamar a Rosana Costenaro.
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10: Comunidades. No sábado e domingo tem festa em honra ao padroeiro São Caetano na comunidade de São Caetano. No sábado, dia 1º ao 12h30, almoço servido nas mesas com galeto, linguiça, carne de gado, maionese e saladas diversas. No domingo, dia 2, 10h30, missa com o bispo Dom Rodolfo, 12h, almoço com churrasco padrão e tarde dançante com Matheus Taborda e Dirley. Religião. Na quinta-feira, dia 30, tem mais uma celebração da novena de Nossa Senhora Desatadora dos Nós. É às 7 horas da noite, na Igreja Matriz Cristo Rei de Marau. Beneficente. No sábado, dia 1º, acontece o terceiro Costelão dos Amigos da APAI. É a partir do 12h30 no Clube dos Motoristas, em Marau. O evento reúne a comunidade, famílias e amigos para um almoço beneficente em apoio às atividades desenvolvidas. Os ingressos podem ser adquiridos com colaboradores ou na recepção da entidade. O cardápio conta com costelão bovino, arroz à grega, arroz branco, maionese e saladas diversas. O ingresso custa R$ 70,00 para adultos e R$ 35,00 para crianças. Júlia Berghetti Xavier para a tua Rádio Alvorada.
0: 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Agora são 6h26. Vamos prosseguindo, ouvindo agora música sertaneja, Tião Carreiro e Pardinho. A coisa tá feia.

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1: 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No sábado e domingo tem festa em honra ao padroeiro São Caetano na comunidade de São Caetano. 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
0: Participação de luto. A funerária marauense, juntamente com a esposa Ed Carmen, filhos Henry, Hugo, noras Maiara e Manuela, mãe Elma, irmãos Vilmar, Adelar, Elônia, Eliane, Juliana e demais familiares, comunica o falecimento de Rudimar Pedro Matiasso, ocorrido ontem aos 59 anos. O corpo está sendo velado na capela mortuária de Vila Maria. A celebração de despedida será hoje, às 15 horas, e logo após sepultamento, no cemitério municipal de Vila Maria. Comunicamos o falecimento de Rudimar Pedro Matiasso, ocorrido ontem aos 59 anos. 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

Agora são 6:37, 17 graus a temperatura. Daqui a pouquinho, nós teremos as informações sobre o tempo com a Kátia Valente. Porque agora vamos ouvir mais músicas. Vamos registrar aqui os recadinhos que são enviados. A Mari, a Marivane, bom dia. Isabel também, muito bom dia. A Heloísa, bom dia, Heloísa. Obrigado pela companhia. Vamos lá, vamos ouvir Paula Fernandes, Promessinha.

0: Agora são 6h41. 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Agora são 6h42. 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
0: Vamos acompanhar as informações da Kátia Valente.
2: Olá, meus amigos e caros ouvintes. A semana começa novamente com alerta, com muita atenção, peço muita atenção, por causa de novas áreas de instabilidade associadas à frente fria, sistemas de baixa pressão, então, atuando sobre o Rio Grande do Sul. Há condições, ao longo desta segunda-feira, de instabilidades que vão começando a ganhar força também aqui na nossa região. Mas para tarde, noite, essas instabilidades já podem trazer chuvas. Então, aqui para nossa região, a temperatura vai subindo ao longo do dia, máximas entre 23 e 24 graus, os ventos estão soprando do quadrante norte-noroeste, trazendo ar quente e úmido, e com isso, então, as condições é de que as instabilidades vão ganhando força ao longo desta segunda-feira. E como eu falei, muita atenção, mas para o final do dia, noite, podemos já ter também temporais por aqui. Há condições principalmente de chuvas que podem ser fortes entre a noite, madrugada e depois ao longo da terça-feira também. Condições para chuvas temporais associados a rajadas de vento e a queda de granizo. Então, bastante atenção, porque a instabilidade vai voltar a ganhar força também aqui na nossa região. E entre a noite, madrugada, ao longo da terça-feira, podemos ter chuvas com volumes bastante expressivos e tempestades também. Com relação às temperaturas, as máximas previstas para a tarde desta segunda-feira, então, ficam aos 24 graus, justamente isso ajuda, né, a alimentar as instabilidades. Na terça-feira, as chuvas ocorrem a qualquer momento, podem ser de intensidade bastante forte, e as temperaturas vão oscilar entre 22 e 23 graus no período da tarde. Com a previsão do tempo, Kátia Valente.
0: Obrigado, Kátia. 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Agora 6h45, 17 graus a temperatura. Hoje é dia 27 de julho.
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3: 27 de julho, Dia Nacional da Prevenção de Acidentes do Trabalho, Dia do Motociclista, Dia Nacional do Despachante e Dia do Pediatra. Os aniversariantes do dia?
4: A cantora de MPB, Adriana Maciel.

Os fatos do dia. Cientistas da Universidade de Toronto, no Canadá, liderados por Frederick Banting e Charles Best, isolaram pela primeira vez a insulina. A descoberta revolucionou o tratamento do diabetes e salvou milhões de vidas em todo o mundo. 1939.

0: nasceu o cantor italiano Peppino Di Capri. Com mais de 500 músicas gravadas ao longo de mais de 60 anos de carreira, consagrou-se como um embaixador do romantismo italiano. Peppino Di Capri morreu em 11 de julho de 2026, aos 86 anos. Em 1939, nasceu o comediante, músico, compositor e apresentador brasileiro Paulo Silvino. Ele morreu em 2017, aos 78 anos. Em 1979, nasceu a socióloga, ativista e política brasileira Marielle Franco. Em 14 de março de 2018, aos 38 anos, foi assassinada junto com seu motorista Anderson Pedro Matias Gomes, no centro do Rio de Janeiro. E em 2021, morreu aos 101 anos o ator, dublador, humorista e radialista Orlando Drummond. Ele ficou eternizado pelo personagem Seu Peru, da Escolinha do Professor Raimundo, e por dar voz a personagens marcantes dos desenhos animados brasileiros. Mário Vivan, para a tua rádio.
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2: Ok, obrigado, Mário. Agora são 6 horas e 47 minutos. Vamos ouvir Chico Rei e Paraná.

Agora são 6h51. 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Agora são 6h52. Hoje é dia 27 de julho. Vamos dar um alô ao pessoal que aniversaria hoje. Hoje, dia 27 de julho, vamos dar os parabéns. Só que temos que abrir antes aqui para poder homenagear os nossos aniversariantes. É o finalzinho do mês, né? Já nesse mês começa uma nova jornada, um novo mês, o oitavo mês do ano. Logo, logo vem aí o agosto. Parabéns para Bea, Beatriz Tesser, hoje de aniversário. Lauri Marim, parabéns, Lauri. O Elis Garcia e Charles Lima. Estes são os aniversariantes de hoje. Parabéns a todos. É, agora são 6h53. Vamos ouvir o Zé Moraes, aí uma música do Rio Grande do Sul. Obrigado, meu Deus. E com esta música nós vamos colocando um ponto final na apresentação do programa Tá Na Hora desta segunda-feira. Daqui a pouquinho, a Ana Lúcia apresenta o Conectado até às 9 horas. Gente, obrigado pela companhia. A todos uma boa segunda-feira e uma boa semana.

0: por esta sincera homenagem. O nosso país precisa de honestidade e coragem. Homens que cuidem o rodeio com confiança na turbilha e vão matar nosso cavalo no palanque de Brasília.
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14: Olá, bom dia. Bom dia para todos e boa semana também. E está no ar a partir de agora o programa Conectado de Rádio Jornalismo, a produção da Central de Conteúdo aqui da emissora, que tem a gerência geral de Mauro Matesco e a direção do Frei Renor Pegoraro. A equipe toda deseja para você um bom dia, uma boa semana. São os últimos dias aí do mês de julho. A gente fecha esse sétimo mês do ano ao longo desta semana. E por aqui o desejo também de que você siga sintonizado em nossa emissora, na frequência 107.7 FM, acompanhando pelo site, pelo aplicativo, na Alexa, nas demais plataformas de streaming, levando tua Rádio Alvorada de carona também, quem está no caminhão, no carro, no ônibus, no táxi. Muito obrigada pelo carinho de todos. O Conectado fica junto de você até às 9 horas da manhã com muito informação. Depois das 9 tem o Temática com o Zé Maculan. 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
14: Hoje, começando com o Correio do Povo e a informação de que a chuva volta a aumentar no Rio Grande do Sul nesta segunda-feira, em semana com novos riscos de temporais e de enchentes. Já já a Kátia Valente vai dar mais detalhes a respeito desta informação, mas antecipando por aqui que a gente deve ter essa última semana de julho também de instabilidades na nossa região. O rio Jacuí segue avançando sobre Cachoeira do Sul e deixa pessoas desalojadas. Criminosos usam túnel de papelão para tentar invadir cofre de banco em Ivoti. As informações também do trânsito. Dupla colisão deixa um morto e quatro feridos na BR-293 em Capão do Leão. Idoso morre em acidente com trator agrícola na ERS-126 em Maximiliano de Almeida. Vítima de 66 anos foi encontrada sem vida por familiares na manhã do domingo, após não retornar para casa. As circunstâncias do fato ainda seguem sendo apuradas. Polícia mata suspeito de ataque islamista perto de Marcha do Orgulho em Berlim. Transporte escolar clandestino preocupa escolas e coloca crianças em risco em Porto Alegre. Ex-ministro do STF, Octávio Galotti, morre aos 95 anos. Música. Defesa Civil alerta para risco de inundação em Itaqui e Uruguaiana. O rio Uruguai está acima da cota de inundação e o alerta é de risco muito alto de inundação nesses dois municípios. Falando da dupla Grenal, também Grêmio marca no fim e busca empate com o Fluminense, mas segue sem vencer no Brasileirão. Com falha grotesca de Carlos Miguel, Palmeiras perde para o Atlético Mineiro pelo Brasileirão. Inter estaria negociando contratação de ex-lateral da base com o Bahia, segundo a imprensa de Salvador.

0: Assuntos que são destaque no dia de hoje no Correio do Povo. 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Ainda falando de trânsito, gente. Um motoboy morreu atingido por um carro roubado que estava em fuga. Isso aconteceu no município de Novo Hamburgo. Estudo aponta a produtividade como principal desafio para o crescimento do Rio Grande do Sul e indica caminhos para acelerar a economia. A chuva retorna para o estado e preocupa os especialistas. A previsão do tempo para a semana indica muita chuva no estado. Técnico do Grêmio defende evolução, mas empate frustra a torcida em retorno à arena. E Inter assume batalha contra o Z4 e vê pressão aumentar após a retomada do Brasileirão. Com crianças no carro, trio é preso com 15 quilos de maconha escondida em caixa de piscina inflável, na BR-116, em Vacaria. Norte e noroeste do estado entram em alerta para chuva forte e rajadas de vento nos próximos dias. Daqui a pouquinho a Kátia Valente fala a respeito das tendências de forma diferenciada aqui para a nossa região, a leitura aqui do Planalto Gaúcho. Destaques nacionais e internacionais sempre abrindo o programa conectado que é você ligado na informação, mais uma produção da Central de Conteúdo aqui da nossa emissora. E nesta segunda-feira, todo o nosso carinho e nossa solidariedade com o município de Vila Maria, de forma especial com a família Matiasso. A morte do ex-prefeito do município vilamariense, Rudimar Pedro Matiasso, nesse domingo, que pegou toda a nossa região de surpresa também e deixa a nossa solidariedade com o município e de forma especial com os familiares. Será sepultado na tarde desta segunda-feira, 27 de julho, em Vila Maria, o corpo do ex-prefeito e empresário Rudimar Pedro Matiasso, que morreu aos 59 anos. Ele foi encontrado sem vida na manhã do domingo em uma empresa de sua propriedade no município vilamariense. Empresário do ramo cerealista, Rudimar Matiasso também teve atuação na vida pública. Foi prefeito de Vila Maria entre 2009 e 2012. Em nota, a administração municipal manifestou o pesar pelo falecimento e destacou a contribuição de Matiasso para a história e o desenvolvimento do município. O velório é realizado na Capela Mortuária de Vila Maria. A cerimônia de despedida está marcada para as 3 horas da tarde de hoje, em seguida do sepultamento no cemitério municipal de Vila Maria. Rudimar deixa a esposa Edi Carmen, os filhos Henry e Hugo e as noras Maiara e Manuela, além da mãe, irmãos, demais familiares e amigos. Será sepultado, então, na tarde de hoje, o ex-prefeito e empresário de Vila Maria, Rudimar Pedro Matiasso. Ele faleceu ontem, aos 59 anos, foi encontrado sem vida em uma empresa de sua propriedade. A administração Municipal de Vila Maria, emitiu nota demonstrando sua solidariedade e manifestando também o seu pesar. Informações que você encontra também em nossas redes sociais e no site da tua rádio. 7h22 agora, 17 graus de temperatura. 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Agora 7h22, 17 graus. 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
8: 7:26.
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0: Agora 7:30, 17 graus temperatura aqui no centro de Marau. 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
0: O assunto é de Vitor Hugo Outramari, comentarista do programa, está conosco para falar a respeito dos mais variados assuntos, trazendo sua opinião. Bem-vindo, bom dia.
2: Oi, Ana Lúcia, bom dia, amigos ouvintes. Olha, nesses dias com as férias escolares, até o panorama das nossas ruas muda um pouco. No trânsito, na movimentação dos escolares, na preocupação dos pais que trabalham fora... para dar ocupação para a gurizada e, com isso, certamente eles devem dar mais valor ainda para as professoras e professores. Férias de inverno mais curtas, logo, logo, tudo volta ao normal do ano escolar. Eu tenho alguns registros para começar a semana. Encerrou ontem a votação da consulta popular, uma boa herança deixada pelos governos estaduais do PT aqui no Rio Grande do Sul. Para cada região, a possibilidade de indicar as suas prioridades no voto do povo. Seguida a iniciativa pelos governos que lhe seguiram, como disse ontem, era o prazo para a escolha que garante a vontade popular para aplicação neste ano de 60 milhões de reais. As prioridades são indicadas pelo governo, mas é a população que escolhe. Uma pena, mas a proposta não vem contando com efetiva participação da população, apesar da divulgação do governo e dos meios de comunicação. Nós também aqui da RA. Com certeza, uma boa forma de exercitar a democracia. E na sua forma mais direta, é o próprio povo votando. Registro também a maravilhosa impressão que tive ao ver no final de semana as fotos do ginásio poliesportivo de Nicolau Vergueiro, que leva o nome 25 de julho. Pois até o nome tem a ver com Nicolau. 25 de julho, para Nicolau Vergueiro, é a data de comemoração histórica. Sempre foi da tradição de Nicolau a festa do colono e do motorista. E o ginásio poliesportivo, inaugurado bem no 25 de julho. Mas, meus amigos, eu tenho também um registro de muito pesar. Transmito os sentimentos à família e à população de Vila Maria pela perda do ex-prefeito Rudimar Matiasso. A força da fé é mesmo a única resposta. Fico por aqui. Apesar dos pesares, tenham vocês todos uma boa semana e eu fico até amanhã com todos. Até lá, então.
0: Valeu, Vitor Hugo, brigadão, tá? Pelas tuas informações e pela tua participação aqui no programa. Comentário do Vitor Hugo Outramari, que fica também disponível no ambiente de podcast do site da tua rádio Alvorada ao longo do dia. Tem a reprise lá no Encontro Certo. 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
0: Participação de luto. A funerária marauense, juntamente com a esposa Edi Carmen, filhos Henry e Hugo, noras Maiara e Manuela, a mãe Elma, irmãos Vilmar, Adelar, Elônia, Eliane, Juliana e os demais familiares, comunicam o falecimento de Rudimar Pedro Matiasso, ocorrido ontem aos 59 anos. O corpo está sendo velado na Capela Mortuária Municipal de Vila Maria. A celebração de despedida será hoje, às 3 horas da tarde, e logo após o sepultamento, no Cemitério Municipal de Vila Maria. Comunicamos o falecimento de Rudimar Pedro Matiasso, ocorrido ontem, aos 59 anos.
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13: 7:40.
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0: Agora 18 para as 8, 17 graus aqui no centro de Marau. 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
0: 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Ao longo dessa semana, a gente quer saber da Kátia, aqui para o Planalto Gaúcho, como fica o tempo, como fica o clima nesse início de semana. Bem-vinda, Kátia.
17: Olá, meus amigos e caros ouvintes. A semana começa novamente com alerta, com muita atenção, peço muita atenção, por causa de novas áreas de instabilidade associadas à frente fria, sistemas de baixa pressão, então, atuando sobre o Rio Grande do Sul. Há condições, ao longo desta segunda-feira, de instabilidades que vão começando a ganhar força também aqui na nossa região. Mas para tarde, noite, essas instabilidades já podem trazer chuvas. Então, aqui para nossa região, a temperatura vai subindo ao longo do dia, máximas entre 23 e 24 graus, os ventos estão soprando do quadrante norte-noroeste, trazendo ar quente e úmido, e com isso, então, as condições é de que as instabilidades vão ganhando força ao longo desta segunda-feira. E como eu falei, muita atenção, mas para o final do dia, noite, podemos já ter também temporais por aqui. Há condições principalmente de chuvas que podem ser fortes entre a noite e madrugada e depois ao longo da terça-feira também. Condições para chuvas temporais associados a rajadas de vento e a queda de granizo. Então, bastante atenção, porque a instabilidade vai voltar a ganhar força também aqui na nossa região. E entre a noite e madrugada, ao longo da terça-feira, podemos ter chuvas com volumes bastante expressivos e tempestades também. Com relação às temperaturas, as máximas previstas para a tarde desta segunda-feira, então, ficam aos 24 graus, justamente isso ajuda, né, a alimentar as instabilidades. Na terça-feira, as chuvas ocorrem a qualquer momento, podem ser de intensidade bastante forte, e as temperaturas vão oscilar entre 22 e 23 graus no período da tarde. Com a previsão do tempo, Kátia Valente.
0: Valeu, Kátia. Muito obrigada, tá? Pelas tuas informações, pela tua disponibilidade de estar conosco em tantos momentos, né, aqui na programação. 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Imunize trazendo para a gente o boletim do tempo da Kátia Valente. Agora 13 para as 8.
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0: A gente fala um pouquinho do Seminário de Agricultura de Gentil e deixa para ampliar todas as informações e expectativas no programa A Hora do Agricultor. Acontece nesta quarta-feira, 29 de julho, o Seminário de Agricultura de Gentil no Salão Paroquial. O encontro deve reunir produtores rurais, profissionais e representantes de instituições locais em um dia de conhecimento, troca de experiências e valorização do setor agrícola. A programação inicia às 9h30 com a abertura e as inscrições. Às 10 horas, o tecnólogo em horticultura e proprietário da Selonc, o Rodrigo Selonc, que inclusive foi destaque, né, no Aqui é o Meu Lugar da emissora, vai ministrar a palestra Bioinsumos e Turismo Rural, Novas Oportunidades para Desenvolver e Diversificar a Propriedade Rural. Na sequência, às 11h30 da manhã, o secretário municipal de Inovação, Desenvolvimento Econômico e Turismo, Laerte Lombardi, vai apresentar o projeto da rota turística Roteiro das Cascatas e Gentilezas. Ao meio-dia será servido almoço gratuito aos participantes. Durante a tarde, haverá a apresentação das instituições financeiras locais e a 1h30 o palestrante Ainor Francisco Lotério vai abordar o tema O Campo como Propósito de Vida, Orgulho, Gratidão e Esperança no Futuro da Agricultura. Às 15h serão apresentados dados da produção leiteira do município e realizada a premiação dos produtores com participação da presidente da AGEL e produtora rural, a Thaís Carraro. O encerramento está previsto para as 16h. Promovido pela Secretaria Municipal da Agricultura de Gentil, em parceria com a Emater, o seminário tem como objetivo fortalecer o desenvolvimento e a diversificação das propriedades rurais por meio da apresentação de projetos, palestras e debates sobre temas ligados ao meio rural. Seminário de Agricultura de Gentil, que acontece nesta quarta-feira, dia 29, é o nosso destaque de hoje aqui no Giro pela Região. 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Giramos pela região todas as manhãs e tem nova edição no finalzinho da tarde no programa Encontro Certo.
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0: O Brasil passou a contar com o Banco Nacional de Antígenos para a resposta emergencial à febre aftosa. Estrutura criada para fortalecer a capacidade de prevenção e resposta rápida diante de eventuais emergências sanitárias envolvendo a doença. A entrega oficial aconteceu na unidade Biogênesis da Bagó, em Garim, na Argentina, onde os antígenos destinados ao Brasil permanecerão armazenados. O projeto foi desenvolvido em parceria entre o Ministério da Agricultura e Pecuária, o MAPA, o Instituto de Tecnologia do Paraná, o Tecpar, e a Biogênesis Bagó. A nova estrutura integra a Estratégia Brasileira de Defesa Sanitária e amplia a capacidade do país de produzir vacinas de forma emergencial, caso seja necessário, reduzindo o tempo de resposta e garantindo o abastecimento de imunobiológicos estratégicos. Durante a cerimônia, autoridades brasileiras e argentinas conheceram o funcionamento do Banco de Antígenos e acompanharam apresentações técnicas sobre sua importância para os programas de vigilância e contingência contra a febre aftosa. A iniciativa busca fortalecer a manutenção do status sanitário brasileiro, ampliar a segurança da pecuária nacional e contribuir para preservar a competitividade do setor nos mercados internacionais.

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0: Alguns assuntos que são destaque hoje: beneficiários com o número de inscrição social de final 6 recebem o Bolsa Família de julho. Reforma tributária impulsiona doação de imóveis a herdeiros. Receita prevê arrecadar 17 bilhões de reais com imposto de renda sobre dividendos. O subsídio de 35 centavos ao diesel não será retomado, segundo o ministro. O presidente defende investimentos nas Forças Armadas. Tarifa de 37,5% dos Estados Unidos atinge 6,6 bilhões de dólares em exportações do Brasil. São quase 4 mil produtos brasileiros atingidos, segundo informações da CNI, a Confederação Nacional da Indústria. Com precatórios, previsão de déficit primário soma 52 bilhões de reais. Governo bloqueia 5,7 bi do orçamento de 2026. Rio Grande do Sul tem mais de 4 mil vagas de emprego abertas nas agências da Fundação Gaúcha do Trabalho, as agências do Cine. E são várias as vagas que também estão abertas através de concursos públicos que estão com inscrições sendo recebidas nesses dias no estado. Na sexta-feira passada, o dólar à vista fechou em recuo de 0,06% a R$ 5,08 em desvantagem contra o real. Nós tivemos a movimentação da Bolsa também na sexta-feira, fechou a semana em alta de 0,19% aos 174.041 pontos. E o petróleo tipo Brent, 96,78 dólares por barril. Teve ali uma alta, né, de quase 10% ao longo da semana passada. Notícias de economia, para a gente fechar essa primeira hora, essa primeira parte aqui do programa, agradecendo o TRR Toffoli, distribuidora de combustível para a região, faz as entregas na propriedade rural, nas empresas, nas indústrias, fica na 324, no quilômetro 67, município de Vila Maria. 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Conectado, primeira hora fica por aqui. Já já nós temos notícias da hora, atualizando destaques nacionais e internacionais para a gente. E depois, mais uma parte aqui do Conectado até 9 horas da manhã. O convite para que você siga sintonizado e fique por aqui. Já já tem mais informações, já já tem mais programação especial nesse início de semana. Bom dia para todos nós.
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6: 8 horas. Notícias da hora. 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A previsão de chuva moderada a forte para os próximos dias mantém o risco de novas inundações em diferentes regiões do Rio Grande do Sul. Em boletim divulgado pelo Centro de Monitoramento da Defesa Civil, estendeu o aviso de risco de inundações, além de cheias em arroios, pequenos rios e alagamentos em áreas urbanas até quarta-feira, em razão da previsão de volumes moderados a elevados de chuva. O boletim informa, no entanto, que a tendência geral é de estabilidade ou declínio no nível dos rios. As áreas mais críticas são Baixo Rio Uruguai, entre São Borja e Uruguaiana, o Rio Jacuí, desde Dona Francisca até o Delta do Jacuí, e também o Rio dos Sinos, em São Leopoldo. Nestes pontos, a expectativa é de continuidade dos níveis elevados. 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O ministro das Relações Exteriores, Mauro Vieira, deve se reunir nesta segunda-feira com o embaixador do Brasil na Argentina, Júlio Bittelli, a prestar esclarecimentos sobre a relação entre os dois países. A medida ocorre após discurso do presidente argentino, Javier Milei, na convenção do PL, no último sábado. Em um discurso inflamado, o presidente argentino fez críticas ao socialismo, valorizou a chamada Onda Azul na América do Sul e chamou o ministro do STF, Alexandre de Moraes, de lixo careca, após ter negado uma visita ao ex-presidente Jair Bolsonaro. Neste domingo, o governo brasileiro decidiu chamar Bittelli para consultas em Brasília. O embaixador deve chegar em solo brasileiro na manhã de hoje. Além disso, o Itamaraty também convocou o embaixador da Argentina no Brasil, Daniel Raimondi, para transmitir a repulsa do governo brasileiro e cobrar explicações sobre a atuação de Milei em território nacional. 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

0: Caro e minha cara ouvinte, estamos juntos para mais uma semana. Este é o momento Despertai para o Amor. Eu quero desejar a você graça e paz e uma semana de realizações. Gostaria de falar sobre a decisão. Alguns obstáculos para tomar as decisões. Decisões precisam ser tomadas diariamente. As pessoas com dificuldade de decidir costumam perguntar o que as impede de fazê-lo. Muitas vezes elas dizem que não sabem o que é certo, ou que têm a impressão de não conseguir escolher um caminho entre as várias possibilidades, porque posteriormente elas poderiam descobrir que a outra escolha teria sido melhor. O que se percebe são concepções que impedem essas pessoas de decidir-se, devido às imagens que fazem de si mesmas. Daí a importância de examinar as ideias que estão por trás dessa incapacidade de tomar decisões. Uma dessas concepções pode ser o perfeccionismo. As pessoas pensam que têm que tomar a decisão absolutamente certa, sempre. Mas não existe decisão absolutamente certa. Toda decisão é relativa. Não nos é dado saber de antemão o que vamos encontrar no caminho escolhido. Por isso devemos aceitar a relatividade de nossa vida e também de nossas decisões. Aceitação, esta que se mostra difícil, por exemplo, para um perfeccionista. O perfeccionista gostaria de ter domínio de tudo, e tomar uma decisão significa o contrário, significa abdicar da segurança e abrir mão exatamente daquilo que se quer manter. Até para decisões menos importantes, os perfeccionistas enfrentam problemas maiores. Para comprar um carro, uma senhora não conseguia decidir-se pela cor. Diante de todas as cores que a empresa lhe oferecia, ela hesitava. Nenhuma cor preenchia as suas expectativas. Assim, ela ficou em dúvida por semanas em relação à cor que devia escolher, o que lhe consumiu bastante energia. De um lado, ela não estava segura quanto ao próprio gosto, e de outro, havia o receio da reação dos outros a uma determinada cor. Ela estava se colocando na dependência do julgamento de terceiros. Enfim, não importa a cor que escolho, uma vez que posso acostumar-me com qualquer carro. No entanto, para muitas pessoas, esta escolha acaba sendo uma cerimônia. O perfeccionismo pode estar ligado à compulsão de querer controlar tudo. Mas ao tomar uma decisão, entregamos o controle, confiamos a decisão a Deus. Por isso, a falta de confiança também é algo que dificulta a decisão. Caro ouvinte, pensemos nisso. Você pode viver isso em você ou pode conhecer pessoas que têm dificuldade de decidir. Talvez seja porque são perfeccionistas demais. A decisão é sempre relativa, é preciso decidir e confiar. Você pode encontrar mais mensagens diariamente curtindo a nossa página no Facebook, facebook.com/padrezequiel. Um forte abraço, Deus te abençoe e te guarde. Em nome do Pai, do Filho e do Espírito Santo. Amém.
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3: Francisco de Assis, uma semente de vida eterna.
6: Curiosidades de São Francisco, a cruz que falou. Você sabia que a cruz de São Damião falou com São Francisco?
7: Sim.
6: Enquanto ele buscava entender o que Deus queria dele, foi rezar numa igreja em ruínas. Ao entrar nesta igreja, chorava e rezava diante da cruz de São Damião. Foi ali que ele ouviu de Jesus que deveria reconstruir sua igreja. Por primeiro, ele entendeu de forma material, e somente hoje compreendemos que Deus, por meio de Francisco de Assis, fez uma grande reconstrução espiritual e social. Seja um franciscano, seja uma franciscana, paz e bem!

0: 8 horas, 12 minutos, 18 graus a temperatura aqui no centro de Marau. 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Falando em temperatura, vamos acionando mais uma vez a Kátia Valente, porque essa temperatura está bem elevada, tem bastante umidade, tem nebulosidade. A gente quer saber como que o tempo se comporta para as próximas horas. E Rio Grande do Sul tem alerta mais uma vez, gente, de chuvas que podem até ser fortes em alguns momentos ao longo dessa semana. E a Kátia dá os detalhes de como será esse comportamento do tempo, do clima, aqui para a região do Planalto Gaúcho. 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
2: Olá, meus amigos e caros ouvintes. A semana começa novamente com alerta, com muita atenção, peço muita atenção, por causa de novas áreas de instabilidade associadas à frente fria, sistemas de baixa pressão, então, atuando sobre o Rio Grande do Sul. Há condições, ao longo desta segunda-feira, de instabilidades que vão começando a ganhar força também aqui na nossa região. Mas para tarde, noite, essas instabilidades já podem trazer chuvas. Então, aqui para nossa região, a temperatura vai subindo ao longo do dia, máximas entre 23 e 24 graus, os ventos estão soprando do quadrante norte-noroeste, trazendo ar quente e úmido, e com isso, então, as condições é de que as instabilidades vão ganhando força ao longo desta segunda-feira. E como eu falei, muita atenção, mas para o final do dia, noite, podemos já ter também temporais por aqui. Há condições principalmente de chuvas que podem ser fortes entre a noite, madrugada e depois ao longo da terça-feira também. Condições para chuvas temporais associadas a rajadas de vento e a queda de granizo. Então, bastante atenção, porque a instabilidade vai voltar a ganhar força também aqui na nossa região. E entre a noite, madrugada, ao longo da terça-feira, podemos ter chuvas com volumes bastante expressivos e tempestades também. Com relação às temperaturas, as máximas previstas para a tarde desta segunda-feira, então, ficam aos 24 graus, justamente isso ajuda, né, a alimentar as instabilidades. Na terça-feira, as chuvas ocorrem a qualquer momento, podem ser de intensidade bastante forte, e as temperaturas vão oscilar entre 22 e 23 graus no período da tarde. Com a previsão do tempo, Kátia Valente.
0: Valeu, Kátia, muito obrigada, tá, pelas tuas informações. A Kátia que volta em vários momentos aqui da nossa programação com informações relacionadas ao clima. Agora 8h15, 18 graus, tem o sol aparecendo e tem bastante variação de nuvens também aqui na região central da cidade. 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Atenção, você que busca uma oportunidade de trabalho. Tem vaga para atendente. Tem que ser maior de idade e ter aí a disponibilidade de horário para atuar à noite e em finais de semana. Salário compatível com o mercado. Interessados, comparecer na Júlio Borella, quase na esquina com a Reinaldo Mate, que é a esquina da antiga rodoviária de Marau. 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Daqui a pouquinho, os boletins de segurança, as informações do trabalho de Brigada Militar, de Bombeiros, de Polícia Rodoviária, outras informações da segurança também aqui no programa.
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0: Só um alerta de trânsito antes aqui das nossas informações comerciais. Importante aqui a informação que a nossa unidade móvel, através dos trabalhos do repórter Eduardo Serri, nos passa aqui no sistema interno de comunicação. A Avenida Barão do Rio Branco, nesse momento, está em meia pista entre a Rua Darvim Marozin e a Rua Rui Barbosa, que é ali a Rua do Iesta, ali nas proximidades do Ginásio Municipal. É para uma obra que está acontecendo ali nesse espaço, nessa quadra, para que os serviços possam ser executados, então, a Barão do Rio Branco. Na quadra, entre a Darvim Marozin e a Rui Barbosa, ali próximo ao Ginásio Municipal, está apenas em meia pista. Fica aqui o pedido de cuidado, de atenção aos motoristas que trafegam pela região central. A previsão, segundo o que nos passa aqui o Eduardo, é de mais ou menos 2 horas para liberar. Então, ali por volta de 9, 9:30, talvez até 10 horas, a gente tenha já as duas pistas da Barão liberadas após o trabalho nesta obra.
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5: Foram 4 dias em que o Bem Viver trouxe dicas de ervas e especiarias que fazem mais do que dar sabor à comida. Elas enchem o prato de saúde. E hoje eu começo falando de um tempero de nacionalidade mexicana, a páprica. Ela é um ótimo parceiro do sistema cardiovascular e ajuda a reduzir a pressão. Também conhecido como cúrcuma, o açafrão da terra tem alto poder anti-inflamatório e previne doenças como o câncer e a depressão. Assim como o alho, que ganhou o mundo, a cebola contém moléculas que previnem o envelhecimento precoce e outras encrencas. O limão, fonte de vitamina C e amiga da imunidade, possui geraniol e limonoides, substâncias com propriedades anticâncer. Já o alecrim, que eu gosto bastante, estimula a digestão e ajuda a relaxar os vasos sanguíneos. Dá para plantar em casa numa boa, tá aí a dica. O melhor momento para incluir ervas e especiarias em um prato é colocar do meio para o fim do preparo, tá? A única exceção é a marinada. A ideia é que ocorra a troca de sucos internos da carne com os temperos. Eu sou a Ana Paula Barros e esse foi o Bem Viver no seu rádio.
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0: Participação de luto. A funerária amaraense, juntamente com a esposa Edi Carmen, filhos Henry e Hugo, as noras Maiara e Manuela, a mãe Elma, os irmãos Vilmar, Adelar, Elônia, Eliane, Juliana e os demais familiares, comunicam o falecimento de Rudimar Pedro Matiasso, ocorrido ontem aos 59 anos. O corpo está sendo velado na Capela Mortuária Municipal de Vila Maria. A celebração de despedida será hoje às 3 horas da tarde e logo após o sepultamento no Cemitério Municipal de Vila Maria. Comunicamos o falecimento de Rudimar Pedro Matiasso, ocorrido ontem aos 59 anos.
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15: 8:25.
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0: Oito e 28, 18 graus a temperatura.

0: 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Ofertas lá da Gafarma. 8h30 da manhã, hora de abrirmos o plantão policial aqui do programa. A Júlia Berguete Xavier está por aqui para que a gente possa compartilhar com você algumas informações do trabalho dos órgãos de segurança no final de semana. Oi, Júlia, tudo bem?
1: Isso mesmo, Ana. Vamos começar falando sobre a Brigada Militar, que atendeu diversas ocorrências entre a sexta-feira e amanhã desta segunda-feira. As principais envolveram ações preventivas, furtos envolvendo, então, violência doméstica e acidentes de trânsito, além também de embriaguez ao volante. Durante o período, a Brigada Militar realizou policiamento ostensivo e preventivo, com foco no comércio local. Segundo a corporação, foram fiscalizados 93 veículos e identificadas 178 pessoas, além também de realizadas visitas a 6 estabelecimentos comerciais, mas sem o registro de nenhuma irregularidade, Ana.
0: Também na área policial foram registradas ocorrências de furto em veículo, tentativa de furto em residência e furto qualificado em uma casa que ainda estava sendo mobiliada. Conforme a BM, também foi atendida uma ocorrência de fuga do local após colisão contra um poste e outra de acidente com danos materiais envolvendo veículos estacionados, na qual o condutor recusou-se a realizar o teste do etilômetro, sendo então adotadas as medidas administrativas cabíveis para esse tipo de ocorrência.
1: A Brigada Militar também atendeu a 3 ocorrências de violência doméstica. Em 2 delas, os autores foram detidos após as agressões e descumprimento, então, dessa medida protetiva, sendo encaminhados à Delegacia de Polícia Civil e estão permanecendo à disposição da Justiça. Em outro caso, o suspeito de invadir a residência e agredir a ex-companheira fugiu antes da chegada da guarnição e não foi localizado. A vítima recebeu atendimento médico, registrou as ocorrências e solicitou novas medidas protetivas.
0: E já na manhã de hoje, a Brigada Militar atendeu um acidente de trânsito com saída de pista na estrada de Veado Pardo. Segundo a corporação, o condutor apresentava sinais de embriaguez e o teste do etilômetro confirmou o índice acima do limite previsto em lei. Ele foi detido, encaminhado ao Hospital Cristo Redentor para exame de lesões e, posteriormente, apresentado na Delegacia da Polícia Civil, onde permanece à disposição da Justiça.
1: Agora nós também temos, Ana, junto conosco aqui, a Corporação dos Bombeiros Voluntários aqui de Marau, que também trabalharam nessas últimas 48 horas aqui no nosso município. A gente conversa agora com o bombeiro Tessaro. Bom dia, Tessaro.
2: Bom dia, ouvintes. Atendimentos prestados pelo Corpo de Bombeiros nas últimas 72 horas das unidades Central e Norte. Ocorrência do dia 25/7, sábado, às 8 horas. Atendimento a caso clínico na rua João Estelo, bairro Alberto Borella. Dia 26/7, domingo, atendimento a queda de própria altura na rua José Primo Bernardi, bairro Planalto. Às 3 horas e 9 minutos, caso clínico na rua 21 de maio, São José Operário. Às 19 horas e 40 minutos, caso clínico na

0: Rua Antônio Santin, Guadalupe. Esses foram os atendimentos prestados pelo Corpo de Bombeiros nas últimas 72 horas. Na sala de operações da Unidade Central, falou o bombeiro Tessaro. A todos um bom dia.
1: Muito obrigada, Bombeiro Tessaro. Também um bom trabalho para toda a corporação aqui dos Bombeiros de Marau. Agora, seguindo com o nosso plantão policial, nós tivemos uma operação integrada das forças de segurança que mobilizou os municípios de Nova Prata, Nova Bassano e Nova Araçá, isso na noite da sexta-feira. A ação reuniu efetivos da Brigada Militar, Polícia Civil, Corpo de Bombeiros Militar e Comando Rodoviário da Brigada Militar. Isso com foco no reforço do policiamento ostensivo e na fiscalização de trânsito e de estabelecimentos comerciais. Ao longo da operação foram abordados 150 veículos e identificadas 264 pessoas. As equipes também interditaram um estabelecimento comercial, isso durante as fiscalizações. Além das abordagens, a Brigada Militar realizou consultas aos sistemas de segurança para a verificação da situação dos abordados. O Corpo de Bombeiros fiscalizou as condições de segurança dos estabelecimentos comerciais, enquanto a Polícia Civil promoveu diligências relacionadas ao combate à criminalidade. Isso tudo nas rodovias da região. Então, o Comando Rodoviário da Brigada Militar que intensificou essas ações de fiscalização de trânsito. Segundo as forças de segurança, essa operação teve como objetivo ampliar a presença policial nos três municípios, além de fortalecer a atuação integrada entre os órgãos de segurança e intensificar as ações preventivas voltadas à preservação da ordem pública e também, Ana, ao combate da criminalidade.
2: Júlia, brigadão, tá? Pela tua presença aqui no programa, pelas tuas informações, um ótimo dia.
1: Até mais.
2: Até mais. A gente agradece também aos patrocinadores aqui do nosso plantão policial. 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Já já nós temos esporte também aqui na programação.
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7: 8:41.
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8: Participação de luto. O partido MDB de Vila Maria comunica o falecimento de Rudimar Pedro Matiasso, ocorrido ontem aos 59 anos. O corpo está sendo velado na Capela Mortuária Municipal de Vila Maria. Convidam para a celebração de despedida hoje às 15h e logo após o sepultamento no Cemitério Municipal de Vila Maria. Comunicamos o falecimento de Rudimar Pedro Matiasso, ocorrido ontem, aos 59 anos.
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8: Quatorze para as 9, já já tem o Temática com o colega José Maculan. Aqui é o Conectado quem está no ar. 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
8: Recebendo o colega Vinícius Gaieschi para as informações esportivas de hoje, todas as leituras e observações do Vini do final de semana envolvendo o esporte. Bem-vindo.
14: Alô, você, nosso amigo ligado na programação da tua Rádio Alvorada. Uma excelente segunda-feira, um bom início de semana. Vamos chegando, trazendo os esportes por aqui. Mais um fim de semana duro para a dupla Grenal. O Inter perdeu fora de casa e o Grêmio empatou dentro de casa com o Fluminense. Ambos os times seguem com o fantasma do rebaixamento os assombrando. E o nosso primeiro assunto é o Inter, que jogou no sábado lá em Curitiba contra o Atlético Paranaense e teve duas falhas bizonhas defensivamente, o que acarretou numa derrota por 2-0. O Atlético Paranaense lá na Arena da Baixada. É a quarta derrota consecutiva do Colorado no Campeonato Brasileiro. Sinal mais do que ligado, porque a coisa não tá boa nem para Grêmio, nem para Inter. E o Inter agora tem uma pedreira pela frente, vai enfrentar o Flamengo no Estádio Beira-Rio na próxima quarta-feira. O Inter manteve seu esquema com três zagueiros para tentar dar mais solidez defensiva para a partida, mas foi justamente a defesa que pagou o preço mais caro desse jogo. Duas falhas bizonhas, primeiro do Juninho no primeiro tempo, ele tenta um passe, um domínio meio estranho, entrega a bola para o Leozinho, que sai do meio campo para marcar, bater o Antony, abrir o marcador. No segundo tempo teve um gol mais bizarro ainda, o Félix Torres vai recuar a bola para o Antony, ele não levanta a cabeça para ver onde é que está posicionado o goleiro do Inter, entrega a bola para o atacante do Atlético Paranaense, que abre 2-0, que faz o segundo gol então e decreta o placar final. E o Inter mais uma vez sofreu com a quantidade de gols perdidos, principalmente depois de ter tomado o segundo gol. Alejandro chegou a perder mais um gol no segundo tempo. O Inter ainda teve a entrada de Alan Patrick, que ficou de fora do jogo contra o Cruzeiro, mas mesmo assim o Inter foi derrotado. A sorte do Inter é que a rodada foi, digamos assim, generosa para o Colorado, porque Vasco e Mirassol ficaram no empate, Santos e a Chapecoense também, então a coisa ficou bastante parecida ali na parte de baixo da tabela. O Inter tem que melhorar urgentemente e torcer para esse jogo contra o Flamengo ser o recomeço de tudo. É um jogo bastante complicado, mas o Inter, querendo ou não, tem um retrospecto positivo ainda contra o Flamengo, principalmente dentro de casa. E o Inter vai ter que fazer valer esse fator local. O campeonato do Inter no Beira-Rio não é bom, mas uma hora a chave tem que mudar. O Inter tem que acender esse alerta o mais rápido possível para não virar o desespero que virou na reta final do campeonato passado e tentar desfazer esse fantasma do rebaixamento o mais rápido possível. A gente vai ouvir agora o auxiliar do Paulo Pezzolano, que também não viajou para o Paraná, o que ele falou logo depois dessa derrota do Colorado para o Atlético Paranaense lá em Curitiba.
15: Eu acho que nosso rival não tem tantas situações claras de gol. Sí que não está dando para manter nosso gol em zero, né? Não está dando. Hoje tivemos situações de um traspié e lo pagamos com gol, tá? E nós tivemos algumas situações frente do gol e não pudimos fazer gol, tá? Isso está acontecendo? Está acontecendo, sim. Nós reconhecemos essa parte. Y nada, solo queda procurar de que de afinar, de caprichar allí en la finalización y cometer ainda cada vez más, menos errores, que es lo que estamos pagando caro, ¿no? Hoy, o momento donde recibimos el primer gol, Fue justo cuando estaba finalizando el primer tiempo. Acho que un primer tiempo controlado, no bien, más controlado. Y fechó con ese gol. Y cuando, comenzando el segundo tiempo, también recibimos el segundo gol. Después procuramos ahí con las mudanzas, con las trocas, ir un poco más para frente. Vos se faló que estamos jugando con línea de 3 o de 5. Mas si vos olhan para atrás, muchos partidos jugamos con línea de 4, que fechábamos con 5, con Vichinho descendo. Entonces, acho que eso no cambió mucho, no trocó mucho. Solo la característica de Félix, que él puede jugar como lateral también, puede fechar como tercero zagueiro, y la misma cosa con Vichinho, né, fechando en la línea de 5.
14: O Grêmio ficou no empate contra o Fluminense no domingo, na Arena, 1-1. O Grêmio saiu atrás do marcador, empatou o jogo com Diego Caíto, lateral direito que entrou fazendo sua estreia. E foi um jogo que o Grêmio podia ter vencido. O Grêmio teve as melhores oportunidades diante da equipe carioca. O goleiro Fábio foi o melhor em campo, mas foram chances muito mais no abafa no segundo tempo do que propriamente criados. O Grêmio criou realmente uma chance no primeiro tempo, onde o TT saiu cara a cara com o goleiro acabou defendendo, mas depois o Grêmio dá um gol ao Fluminense, um pênalti bizarro do Kahneman, que foi a única finalização claríssima do Fluminense, e depois o Grêmio, na questão do abafa, foi para cima, o Nardoni perdeu um gol que o Fábio defendeu, o Grêmio chegou nesse empate, depois teve um cabeceio do Vilassante que podia ter dado a virada ao Grêmio. Copo meio cheio, copo meio vazio. Antes desse jogo, acho que um gremista fechava no empate com o Fluminense. Mas do jeito que a partida se desenrolou, o Grêmio podia muito bem ter saído com os 3 pontos. Segue também nessa briga contra o Z4. Salta uma posição, justamente passa o Internacional, mas fica ainda perambulando junto ao Z4, que é uma posição muito incômoda. O Grêmio precisa melhorar bastante. Não foi uma partida de encher os olhos. O Grêmio tem que melhorar e muito. Esses reforços que chegaram, Diego Caíto e o Cabral do Cabo Verde, também entraram bem, fizeram mais do que os jogadores que estavam em campo fizeram. É um sinal de esperança para o torcedor do Grêmio, que tem uma decisão agora na próxima quinta-feira diante do Bolívar pela Copa Sul-Americana. O técnico Luiz Castro falou logo após esse empate, elogiou o desempenho dos seus atletas. Vamos ouvir então o que falou o técnico gremista logo após esse empate em 1-1. Lá na Arena.
16: Pois, eu acho que é uma injustiça grande o resultado, mas o futebol é o que é. Conta os golos que se marcam e que se sofrem, que ditam o resultado final. Mas um jogo em que tivemos 5 oportunidades de golo, fizemos uma e o adversário, na que teve, num penalti, faz o golo deles. É verdade, nua e crua, dói, não merecíamos, jogámos, acho que foi dos nossos melhores jogos da época, acho que foi hoje, quer no momento defensivo, quer no momento ofensivo, uma grande organização defensiva que não permitiu qualquer finalização ao Fluminense, e a saímos bem para o ataque, a ligarmos bem de corredor para corredor, atacámos pela direita, pela esquerda, pelo corredor central, e daí temos criado as 5 oportunidades de golo que infelizmente só fizemos uma, também por mérito do Fábio, que fez uma grande exibição.
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19: Valeu, Vini, brigadão, tá? Pelas informações, pelo boletim. E a gente fecha com o esporte o programa Conectado de hoje. Gratidão a todos pelo carinho da audiência. E o convite para seguir sintonizado, tem Notícias da Hora, tem o Temática com o Zé Maculan, a partir do meio-dia, a Hora do Agricultor com Luiz Carlos, e o nosso encontro logo depois no programa No Ponto. Até lá, um abraço carinhoso, boa semana, paz e bem.

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4: 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Vamos às informações da Central de Conteúdos da Rede Tua Rádio.
5: O trecho entre Veranópolis e Bento Gonçalves, pela BR-470, tem o tráfego liberado 24 horas por dia desde o último sábado, dia 25 de julho. De acordo com o Departamento Nacional de Infraestrutura de Transportes, o DENIT, a liberação foi antecipada após a conclusão dos serviços de pavimentação e sinalização no viaduto localizado no quilômetro 192, além da realização de ajustes operacionais nas frentes de obra. A medida amplia a mobilidade da população e garante uma via alternativa segura e contínua para o deslocamento pela Serra das Antas, especialmente enquanto outras ligações viárias, como o trecho entre Cotiporã e Bento Gonçalves, permanecem com restrições. Em função das obras de reconstrução na rodovia, o tráfego seguirá operando no sistema Pare e Siga em determinados pontos durante o dia. A orientação é para os motoristas respeitarem a sinalização e as orientações das equipes que atuam no percurso. Da tua Rádio Veranense de Veranópolis, Daniela Afonso.
6: Foi anunciada na noite deste sábado, dia 25 de julho, durante a cerimônia de posse da nova patronagem e as comemorações pelos 71 anos do CTG Porteiro do Rio Grande, a data oficial de realização do 37º Rodeio Crioulo Internacional de Vacaria. O evento acontecerá entre os dias 29 de janeiro e 6 de fevereiro de 2028, no Parque de Rodeios Nicanor Kramer da Luz. A divulgação marca o início da preparação para aquela que é uma das maiores festas da cultura gaúcha, reunindo competidores, artistas e visitantes de diversas regiões do Brasil e de países vizinhos. Da tua Rádio Fátima de Vacaria, Luiz Barreto.
7: Em Soledade, foi realizada na comunidade de Santa Terezinha a Festa do Colono e Motorista, reunindo um grande público de toda a grande região. O evento organizado pelo Sindicato dos Trabalhadores Rurais de Soledade e Mormaço, com a própria comunidade, teve como objetivo a valorização das duas categorias, bem como a troca de ideias e a busca de alternativas para o setor primário, diante das dificuldades enfrentadas, principalmente com o endividamento agrícola. Da tua Rádio Cristal de Soledade, Paulinho Paes.
8: Na região de Lagoa Vermelha, as fortes chuvas que atingiram o município de Mireiaras na última terça-feira provocaram prejuízos estimados em cerca de 40 milhões de reais ao setor agropecuário, principal atividade econômica do município. O levantamento preliminar foi apresentado pelo prefeito em exercício, Jones Vuelma. Além das perdas nas lavouras, o município também contabiliza um prejuízo aproximado de 800 mil reais em pontes, bueiros e acessos destruídos pela força da água. O comércio também foi atingido, enquanto mais de 60 pessoas distribuídas em cerca de 25 famílias tiveram prejuízos em suas residências. Mais de 220 milímetros de chuva foram registrados em apenas uma tarde. Da tua rádio Cacique de Lagoa Vermelha, Daniel Carvalho.
9: Na região, destaque para a morte do ex-prefeito de Vila Maria e empresário Rudimar Pedro Matiasso. aos 59 anos. Ele foi encontrado sem vida na manhã do domingo em sua empresa, uma cerealista. Ele será sepultado na tarde desta segunda-feira no cemitério municipal de Vila Maria. Em nota, a administração municipal lamentou o falecimento e destacou a contribuição de Matiasso para a história de desenvolvimento do município. Da tua rádio Alvorada de Marau, Ana Lúcia Giacomini.
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0: Amigos, muito bom dia. Tudo bem por aí? Com alegria, entusiasmo e muita esperança, estamos chegando em mais um Temática, sua maior companhia aqui nas manhãs da tua Rádio Alvorada. Hoje em destaque é o Dia Nacional de Prevenção de Acidentes de Trabalho, Dia do Despachante e também o Dia do Motociclista.
1: Parabéns pra você.
0: 9:11, 9:11, já estamos com 20 graus, é, gente? 20 graus na sua supermanhã de segunda-feira, 27 de julho de 2026. Para você que ama estar com a gente, te desejo mais um dia de sucesso, prosperidade, muita luz em sua vida e, principalmente, mais um dia de muitas e muitas bênçãos.

0: 9h12, 9h12 com 20 graus por aqui. 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Marau temperatura de 20 graus, que informa a temperatura aqui no Temática, meus amigos da Clínica Cognitive. 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Mais informações e agendas pelo WhatsApp, que é o 99914-0187. 9h15, por aqui, chegando as informações do fim de semana.
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0: 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Todas elas acumuladas, Quina, Loto Fácil, Time Mania, a mais milionária, Mega Sena, todas acumuladas no fim de semana aí, Tim. Quina Concurso 7.075, acumulada em 23 milhões de reais. Números sorteados da Quina 02, 04, 20, 50 e 73. Loto Fácil Concurso 3.745, acumulada em 9 milhões de reais. Time Mania Concurso 2.420, acumulada em 5 milhões e 500 mil reais. Números sorteados 02, 14, 21, 72, 76, 77 e 78. A mais milionária, concurso 375, acumulada em 77 milhões de reais. Números sorteados da mais milionária 02, 06, 15, 19, 25 e 29. Mega Sena Concurso 3.036, acumulada em 78 milhões de reais. Números sorteados na Mega Sena 05, 12, 21, 33, 43 e 50. 05, 12, 21, 33, 43 e 50. E por fim aqui o destaque para a Loteria Federal Extração 6.086. Quinto prêmio, 53.408, 53.408. O quarto prêmio, 81.290, 81.290. O terceiro prêmio, 45.533, 45.533. Segundo prêmio, 48.455. 48.455. E primeiro prêmio da Federal do seu fim de semana, 48.522. 48.522. 48.522. No temático, destaque para as loterias do seu fim de semana, oferecimento especial de lotéricas Gol e Pote de Ouro, onde você paga os seus boletos com mais rapidez e segurança. 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Já já, aqui no temática para você.
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0: 9h22, com 20 graus na sua supermanhã de segunda-feira.
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0: 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Kátia Valente, bem-vinda com a gente em mais uma semana. Vamos lá?
2: Olá, meus amigos e caros ouvintes. A semana começa novamente com alerta, com muita atenção, peço muita atenção, por causa de novas áreas de instabilidade associadas à frente fria, sistemas de baixa pressão, então, atuando sobre o Rio Grande do Sul. Há condições, ao longo desta segunda-feira, de instabilidades que vão começando a ganhar força também aqui na nossa região. Mas para tarde, noite, essas instabilidades já podem trazer chuvas. Então, aqui para nossa região, a temperatura vai subindo ao longo do dia, máximas entre 23 e 24 graus, os ventos estão soprando do quadrante norte-noroeste, trazendo ar quente e úmido, e com isso, então, as condições é de que as instabilidades vão ganhando força ao longo desta segunda-feira. E como eu falei, muita atenção, mas para o final do dia, noite, podemos já ter também temporais por aqui. Há condições principalmente de chuvas que podem ser fortes entre a noite e madrugada e depois ao longo da terça-feira também. Condições para chuvas temporais associados a rajadas de vento e a queda de granizo. Então, bastante atenção, porque a instabilidade vai voltar a ganhar força também aqui na nossa região. E entre a noite e madrugada, ao longo da terça-feira, podemos ter chuvas com volumes bastante expressivos e tempestades também. Com relação às temperaturas, as máximas previstas para a tarde desta segunda-feira, então, ficam aos 24 graus, justamente isso ajuda, né, a alimentar as instabilidades. Na terça-feira, as chuvas ocorrem a qualquer momento, podem ser de intensidade bastante forte, e as temperaturas vão oscilar entre 22 e 23 graus no período da tarde. Com a previsão do tempo, Kátia Valente.
0: Obrigado, Kátia. Boa semana para ti, já com 20 graus. Nove horas e 27 minutos, 20 graus na sua supermanhã de segunda-feira, 27 de julho de 2026, última segunda-feira do sétimo mês deste ano. Muito bem, em pauta nesta manhã, aqui no Temática, uma conversa com os meus amigos da Arca, Associação Turística da Região das Cascatas. A Arca une hoje diversos municípios, cidades da nossa região norte do Rio Grande do Sul. E tem, na verdade, como grande missão impulsionar o ecoturismo. Criada recentemente a sua sede, com sede no município de Vila Maria, mas tem uma história aí de mais de um ano. Conosco aí nos estúdios, bem-vindos para uma boa conversa nessa manhã, o presidente, o Edilson Romanini, atual prefeito de Nova Alvorada, O coordenador executivo, o Flávio Gabriel da Silva, ex-prefeito de Vanille, e o Jonas Guerra, diretor do consórcio dos municípios Ciplan. Aliás, foi pelo Ciplan que foi criada, então, a nossa querida Arca, merecidamente. Começo pela minha direita aqui, o presidente, prefeito Edilson. Bom dia, bem-vindo aqui.
1: Bom dia, uma honra, uma satisfação estar aqui presente, né? Uma saudação a todos os ouvintes, né? E agradecer o convite por estar aqui.
0: Bom dia, Flávio Gabriel da Silva.
3: Muito bom dia a todos os ouvintes, e é uma honra a gente poder estar aqui conversando um pouco sobre a nossa associação.
0: Muito bem. Jonas Guerra, bom dia, cara, bem-vindo aqui.
4: Bom dia, Maculã, bom dia, ouvintes. É um prazer, novamente, estar aí falando um pouquinho da nossa região turística aí.
0: É verdade. Bom, nós temos hoje sede própria da mesma em Vila Maria, que foi criada agora em maio deste ano, durante a feira em Vila Maria. Mas a história da Arca, ela é um pouquinho mais extensa, né, prefeito?
1: Com certeza. A história da Arca surgiu em 2023, né? Fomos provocados pelo ex-prefeito de Vila Maria, o Maicon, né? Que despertou para o turismo, né? O turismo é uma atividade, uma ação de governo que na nossa região é muito incipiente, né? Ela não tem muita notoriedade. Então, naquela época, fomos provocados pelo prefeito de Vila Maria, e como tu disseste também, a Arca surgiu através do nosso consórcio Ciplan. Então, no momento, lá naquela época, nós entendemos que para começar a pensar em turismo, nós tínhamos que fazer o inventário turístico, ver cada município, o que

0: né, que vai dar certo, porque eu percebo assim um ansiamento existe dos prefeitos, né, para que aconteça as ações, mas vai dar certo pela vontade que você tem e a expectativa que você tem, vai dar certo.
1: Muito bem. Falamos em ações aqui na palavra do Edilson. E aí, Flávio, em termos de ações, o que que já foi feito? Já se planeja para esse ano alguma coisa em ações, hein?
2: Nós, no primeiro momento, como a entidade também era nova e muitos dos municípios que estão associados à nossa entidade têm o certificado de estar no mapa do turismo. Então, muitos dos nossos municípios não estavam no mapa do turismo brasileiro, que é um dos requisitos, inclusive, para buscar recursos para investimentos nos municípios. Então, esse primeiro momento foi o trabalho de a gente poder trabalhar junto com as secretarias de turismo dos municípios, junto com os conselhos, para que a gente pudesse, pelo menos, deixá-los nesta condição. E hoje a gente tem, enfim, dos 16 municípios que estão associados, já 9 estão com o mapa do turismo regular. Outros municípios estão também na região uva e vinho, que, por exemplo, é o caso aqui de Marau, que estão na associação conosco, mas estão numa outra região turística. Isso apenas agrega, não separa ninguém, né? Então, esse trabalho vem sendo feito nesse primeiro momento, agora, praticamente nesse ano de 2026, e que já tem tido resultado, já tem frutos positivos. Mas é um trabalho constante que, de agora em diante, também a gente tem contratação de profissionais específicos da área, para que a gente possa também criar roteiros, rotas dentro dos nossos municípios, para que se impulsione cada vez mais o turismo aqui na nossa região.
1: O Jonas, para que o ouvinte tenha uma noção aí da grandiosidade hoje da Arca, hoje envolve quantos municípios, mais ou menos?
3: Hoje são 16
1: 16
3: municípios, né, que
1: municípios,
3: fazem
1: né?
3: parte da Arca. São 21 municípios que fazem parte da Associação de Municípios, que é a Ampla, e 19 que fazem parte do consórcio. Porque, como o Flávio disse, né, são municípios da nossa região aqui, porém podem fazer parte de outras regiões também. São
1: Nada
3: municípios
1: impede
3: limítrofes,
1: isso, né?
3: né? Mas que podem fazer parte de outras regiões também. Então, a maioria dos municípios são todos próximos aqui, né? Que fazem parte das três entidades, vamos dizer assim, né? E as três entidades, elas trabalham em conjunto, né? A Associação dos Municípios foi criada lá em 2010, eu acho que foi,
0: Oito,
3: né?
0: nove,
3: Oito,
0: pô.
3: 2009, 2010. O consórcio, o Ociplan, né? Que o consórcio, ele, na verdade, representa, né, a entidade ampla, né, que é a Associação dos Municípios, na parte formal, vamos dizer assim, né, que são compras consorciadas, né, essa organização para fazer essas ações diferenciadas. E a associação turística, ela é necessária para que os municípios possam ter uma representatividade dentro do Ministério do Turismo, né? Que é isso que o Flávio falou, que tem que estar com documentação toda ela regular. E obrigatoriamente os municípios, além de fazer parte de uma associação, tem que fazer parte de uma associação turística, né? Então isso é obrigatoriedade lá, né, dentro do Ministério do Turismo, um requisito, aliás, né, para que os municípios estejam dentro de uma região turística, né, ou de uma associação turística, né, para poder ter acesso a esses recursos, né, a isso que é disponível hoje lá pelo governo federal, pelo governo estadual também, né. Nós tivemos muita ajuda também do nosso governo estadual aqui para a criação também dessa região. Hoje a gente criamos, né, uma região turística, né, que é um pouco difícil, um pouco burocrática, né? A gente conseguiu fazer essa criação da região turística muito com a ajuda da Secretaria, de Turismo do Estado, né? Então hoje conseguimos estruturar bem, né? E conseguimos também, né, o prefeito Edilson, né, prova disso, colocar, né, para os prefeitos da região, o porquê de fazer investimentos em turismo, né? E tanto que hoje os municípios da nossa região estão investindo bastante.

0: né? A gente fez um levantamento e os municípios nos últimos 3, 4 anos investiram, estão investindo, né? Com certeza mais de 50 milhões em infraestrutura, pavimentação, Nova Alvorada, um exemplo, né? Investindo em atrativos turísticos, né? Mirante, planetário, né? E infraestrutura que é pavimentação, acesso, ligações, né? Para poder, como o Flávio disse antes, fazer essas rotas turísticas, né? Então, como as estradas estão pavimentadas, fica mais fácil, né?
1: Jonas, os municípios que fazem parte hoje, podemos ter mais municípios futuramente ou somente esse grupo que vai tocar o barco para frente, hein?
0: Não, com certeza, o estatuto é aberto,
1: Aberto.
0: né? Então, municípios que queiram ingressar, né, que queiram fazer parte, né,
1: Serão
0: da
1: bem-vindos.
0: associação são bem-vindos. Né? E foi criado a arca pensado num estilo, dá para se dizer, ou numa potencialidade na nossa região, que era o quê? Cascatas. Então nós temos uma região mais ampla que pode ser explorada e que tem esses atrativos também, né? Então, por isso que foi deixado o estatuto aberto também para que, né, esses municípios que têm um interesse e que se identifiquem, né, com a região das Cascatas possam vir a ingressar, né?
1: Agora 23 para as 10, com 20 graus, no temática, meus amigos da Arca, Associação Turística da Região das Cascatas. Pausa comercial, já voltamos, é rapidinho.
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1: Agora 20 para as 10 da manhã, com 20 graus na sequência, tem uma agenda no oferecimento especial do Espaço Mulher e também doutora Naima Garbim, oftalmologista, há 21 anos cuidando da saúde dos olhos do marauense. 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O Agenda por aqui.
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8: Comunidades. No sábado e domingo tem festa em honra ao padroeiro São Caetano na comunidade de São Caetano. No sábado, dia 1º ao meio-dia e meia, almoço servido nas mesas com galeto, linguiça, carne de gado, maionese e saladas diversas. No domingo, dia 2, 10h30 missa com o bispo Dom Rodolfo, meio-dia almoço com churrasco padrão e tarde dançante com Matheus Taborda e Dirley. Religião. Na quinta-feira, dia 30, tem mais uma celebração da novena de Nossa Senhora Desatadora dos Nós. É às 7 horas da noite, na Igreja Matriz Cristo Rei de Marau. Beneficente. No sábado, dia 1º, acontece o terceiro Costelão dos Amigos da APAI. É a partir do meio-dia e meia no Clube dos Motoristas, em Marau. O evento reúne a comunidade, famílias e amigos para um almoço beneficente em apoio às atividades desenvolvidas. Os ingressos podem ser adquiridos com colaboradores ou na recepção da entidade. O cardápio conta com costelão bovino, arroz à grega, arroz branco, maionese e saladas diversas. O ingresso custa R$ 70,00 para adultos e R$35,00 para crianças. Júlia Berghetti Xavier para a tua Rádio Alvorada.
1: Obrigado, Júlia, pelas informações. 20 graus informa a temperatura aqui no Temática. 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Muito bem, seguimos por aqui na conversa com os meus amigos da ARCA, Associação Turística da Região das Cascatas, por aqui o presidente Edilson Romanini, o atual prefeito de Nova Alvorada, o coordenador executivo Flávio Gabriel da Silva, ex-prefeito de Vanini, e o Jonas Guerra, diretor do Consórcio dos Municípios, a nossa CIPLAN, que foi através dela que foi criada também a nossa ARCA. Romanini, a questão aí de liberdade, cada município tem uma liberdade para fazer, começar suas ações, ou existe um padrão de sequência para você fazer isso em toda a ARCA, hein?
9: Não, cada município tem liberdade.
1: Tem liberdade.
9: Porque o município tem uma sua estrutura administrativa, né? Tem a sua independência econômica e financeira. Então, mas as ações que a gente busca dentro da Ampla é trabalhar um coletivo, né? A intenção é desenvolver rotas, roteiros, né, para que você faça isso. Veja como nós estamos, né, Flávio? Nós começamos, quando nós demos personalidade jurídica à entidade ARCA, nós partimos para quê? Para os municípios estarem habilitados perante o Ministério e perante a Secretaria de Turismo do Estado. Então, foi um trabalho que tivemos que olhar os orçamentos de cada município, ver se dentro do orçamento existiam ações, projetos, atividades, estrutura administrativa voltadas ao turismo, que essa é uma das dos requisitos para te poder receber recursos, né, e ser cadastrado no Ministério do Turismo. Partimos por aí, reuniões com conselhos dos municípios, né, reuniões com a Associação de Vereadores também já fizemos lá na sede da ARCA. Por quê? Porque nós temos que trabalhar em conjunto, temos que trabalhar o coletivo, como associação. Claro que cada município lá no seu território pode fazer alguma ação também individual voltada ao turismo, pode investir em determinadas áreas voltadas ao turismo. Mas nós, Nova Alvorada, pensando no coletivo, quando foi levantado o inventário turístico, né, as deficiências nossas, primeiro, asfalto Nova Alvorada Itapuca, Nova Alvorada Serafina. Estamos trabalhando nessas ações para que essas dificuldades agora sejam potencialidades, porque o asfalto para Itapuca, já assinamos convênio com o Estado, né? Estamos na fase agora de licitação da obra. O asfalto para Serafina está em fase final de conclusão, falta um quilômetro e pouco só. Então, assim, são ações que não só para o município, mas para a região também, né, que vai interligar, por exemplo, a ARCA com a Antro Valles, né? Então, se cria um corredor turístico, Nova Alvorada, Amaral, Vila Maria, Camargo, que segue para a região dos Vales. Então, é nesse sentido, né, que a gente tem que trabalhar, buscar dentro da comunidade, né, despertar para o turismo. Por quê? Eu vejo que o município, como entidade pública, né, o público faz o quê? O fomento e assume as responsabilidades e as dificuldades. E a iniciativa privada, né, o despertar da iniciativa privada, tem que explorar as potencialidades, aquilo que seja útil, que possa dar retorno financeiro.
10: Flávio, a questão dos municípios com alguma dificuldade. Claro, se tem ARCA, é para ajudar nessas questões. Digamos, lá município X tem uma dificuldade em tal setor. Se une a ARCA para ajudar isso?
11: Com certeza. E importante aqui a gente fazer uma reflexão de que, salvo alguns municípios que já têm uma história um pouco maior no turismo, grande parte dos municípios que estão associados à nossa entidade ainda tem um pouco de dificuldade na cultura do turismo. Porque até então a gente vê o turismo como a região da Serra, a região de Gramado, que isso é o forte do nosso turismo, né? Entretanto, duas questões nos vêm ao encontro do que a gente vem trabalhando. Uma delas é de que a gente tem muitos estabelecimentos, muitas potencialidades, muitas belezas naturais, vamos até pensar assim, aqui na nossa região, que não eram explorados até então. Então, vem ao encontro do que o prefeito dizia, de que o poder público tem esse papel de fomentar, de estimular para que os empreendedores invistam no turismo, e também porque as pessoas têm buscado cada vez mais o interior, a calmaria, né, os estabelecimentos que possam dar um café da manhã, enfim, um turismo rural que está muito em alta na nossa região, e vários outros segmentos do turismo, de eventos, do turismo religioso. Enfim, é esse processo de construção que a gente entende de que ele vai sendo realizado aos poucos, né? Porque as coisas acontecem de uma maneira mais lenta, né? A gente gostaria de que semana que vem já tivesse empreendimento pronto e a gente pudesse atender pessoas, mas não é assim. Então, estar junto com os municípios, né, nossa entidade, até para compartilhar também das experiências. Um outro ponto importante, a gente tem participado muito de eventos a nível de região e a nível do estado também, para divulgar a nossa região. Como foi dito, ela é nova, recém-construída, então a gente precisa que a gente possa divulgar para as pessoas poderem buscar os atrativos turísticos da nossa região.
10: Se a gente for pesquisar a história do turismo da Serra, tipo Gramado e Canela, a gente vai perceber que no começo nada foi fácil. Inclusive, teve momentos que o pessoal ia desistir. Então a gente tem que pegar essa história, que o começo não é tão fácil assim. Hoje é fácil falar, ah, Gramado e Canela. Daqui a um tempo, ah, legal a Arca, como cresceu a Arca, né? É isso, Jonas?
0: É isso. Como o Flávio falou, né? Se comparando, vamos dizer assim, né? Nós estamos iniciando, né? Nós temos...
10: É uma sementinha que está aí, né?
0: E nós temos um mapeamento interessante, Macula, porque, tipo, nesses inventários turísticos, se levantou todas as deficiências, né? E as potencialidades, como o prefeito disso falou, né? Essas deficiências, nós estamos tentando, né, saná-las, vamos dizer, na parte da administração pública, que é o quê? Aquilo que eu falei antes, né? Infraestrutura, é pavimentação, é acesso asfáltico, isso que o prefeito falou, né, dessa ligação importante, né, de Nova Alvorada a Itapuca, que liga duas regiões. Da mesma forma, Marau buscando, né, a ligação da 285, né, Gentil buscando ligação da 285. Então, esse investimento da parte da administração pública está sendo feito, né? E, como o prefeito Edilson falou também antes, a importância de despertar isso na iniciativa privada, que temos deficiência nisso também, que é o quê? É um hotel, né? É um restaurante, né? Isso nos municípios pequenos, né? Marau hoje tem essa estrutura, né? Vila Maria começando, né? Casca também. Porém, os municípios pequenos ainda não têm. Então, nós temos que buscar isso também na iniciativa privada para que a gente consiga, né, atrair esse turista e segurar esse turista o máximo possível aqui na nossa região. Explorando também a questão do aeroporto de Passo Fundo, que a gente tem isso como potencialidade, né? Porém, deve ser explorado, né, da melhor forma possível. Se for comparar, por exemplo, com Gramado e Canela, né, tem os aeroportos, tem o aeroporto de Canela ali, mas a maioria dos turistas chega por Porto Alegre, né? E são cento e poucos quilômetros de uma rota, né, por terra, vamos dizer assim, até Gramado e Canela. Nós temos aqui em cento e poucos quilômetros toda a rota turística utilizando o aeroporto de Passo Fundo. Então, isso a gente tem mapeado como potencialidade. Porém, ainda falta desenvolver algumas outras atividades para que realmente isso possa fazer, né, a diferença no todo, vamos dizer assim.
10: É verdade. Bom, o turismo ele tem duas forças, a pública e a privada. Nesse tempo de Arca, algum da iniciativa privada procurou vocês? Olha, estamos interessados, como é que é a meta, qual é o caminho a seguir? Tem tido essa procura aí, prefeito?
9: O despertar está acontecendo, porque nós vemos investimentos, por exemplo, aqui em Vila Maria, as lavandas, né? Nós temos a Casa Bianca, temos cascatas assim que estão sendo na iminência de começarem a ser exploradas. Nós temos, por exemplo, em Nova Alvorada, nós temos a Fazendinha, né, que é um mini zoológico. O poder público está construindo um mirante, licitando já o Parque Astronômico, né? Então, são ações assim que todos os municípios estão procurando despertar. Despertar na comunidade, fazendo reuniões com o Conselho, a própria Câmara de Vereadores, né? E nós temos, assim, uma diversidade turística muito grande. Como o Jonas e o Flávio falaram, assim, nós temos o turismo religioso, nós temos os atrativos, né, ecológicos aqui, cascatas, cachoeiras, né? Temos
0: os lagos,
9: né?
0: Capinguí, Ernestina, né? Todos que fazem parte da região.
9: Temos o turismo gastronômico, né, também. E temos nós, né, o povo que é acolhedor, o povo simpático, né? Então, assim, isso é um grande diferencial que nós já temos. Só falta despertar e vamos trabalhar para isso.
10: Aí também aberto aí para que a iniciativa privada de fora também, né, tenha um olhar diferenciado para a nossa região, não é mesmo, gente? Algo mais para a gente, prefeito? Fica à vontade.
9: Não, de minha parte eu agradeço, né? Não sei se a gente conseguiu colocar aquilo dentro daquilo que tem que ser colocado, porque nós também somos leigos nesse assunto, né? Somos muito leigos. Eu falo sempre para os prefeitos, né? Nós temos que botar fé nessa iniciativa, ter esperança que vai dar certo, que, e acreditar principalmente, né? Porque nós chegamos como poder público, né, Flávio? A gente chegou aonde nós podíamos chegar, agora falta aquele avanço maior, que estamos contratando aculturismólogo, pessoal técnico para ajudar a desenvolver essas ações, né? Então, a nossa parte, acredito que nós fomos aonde podíamos chegar. Agora temos que ter o pessoal técnico para fazer aquele algo diferente, para se mostrar melhor.
10: Você falou uma coisa bem interessante, Edilson Romanini. Qualquer região do Brasil, você tem que ter um povo acolhedor. Senão não adianta. Acolhedor. Algo mais para a gente, Flávio?
11: Acho que só agradecer o espaço, a oportunidade. Como dizia o prefeito, a gente vem trabalhando em parcerias também com faculdades, com universidades e com a contratação de profissionais, para que a gente possa cada vez mais estar junto com os municípios, com os empreendimentos, para que a gente cada vez mais possa fazer da nossa região o turismo cada vez mais forte. Muito obrigado pelo espaço e pela oportunidade.
10: Jonas, tua vez aí.
0: Macula, eu acho que, como o prefeito Flávio falou, né, o Edilson também, né, agradecer, né, isso eu acho que é bem importante que isso aconteça, né, que esse espaço para divulgação é importante, e sim dizer que os municípios, eu acho que como poder público está fazendo a parte dele, né, pelo que a gente acompanha, né, desde o início principalmente, né, os municípios fazendo a parte do poder público, né, vai atrair com certeza, né, esses investimentos particulares, a questão do turismo rural muito importante, né, um exemplo de Nova Alvorada, né, vários já interesses, né, em fazer algo em sua propriedade para ter essa atração. Em outros municípios acontecem da mesma forma, né? Então, acho que isso é muito importante. Aqui em Marau, principalmente, né, já tem rotas, né, significativas e consolidadas, vamos dizer assim, né, que tem esse turismo rural na essência. Então, isso é muito importante. E eu acho que esse espaço, Macula, e mais uma vez agradecendo, né, muito obrigado, né, por esse espaço realmente de divulgação aí.
10: Eu espero que vocês voltem mais vezes, pode ser? Podemos combinar agora ao vivo isso?
9: Com certeza, com toda a alegria voltaremos, e quem sabe...
10: Qualquer notícia, informação, novidade, por favor, vem para cá.
9: E com assim, mais cheio de garbo, que a gente possa dizer que tudo está dando certo, claro, né? E acredito que vai dar certo. Então agradeço o espaço, a oportunidade, e com certeza estaremos disponíveis para estar aqui.
10: Vejo sim, vocês um entusiasmo muito grande, vai dar certo sim. 2:10, 20 graus, notícias da hora, já voltamos.
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15: 10 horas, notícias da hora. 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Um motociclista de 24 anos morreu após acidente envolvendo um carro roubado que estava em fuga da Guarda Municipal de São Leopoldo. A vítima, que não tinha envolvimento no crime, teve a moto atingida por um veículo em um cruzamento no bairro Vila Nova, em Novo Hamburgo, no Vale dos Sinos. Conforme a Guarda Municipal de São Leopoldo, o suspeito roubou o carro no município e seguiu até Novo Hamburgo, na tentativa de fugir dos oficiais da corporação. O caso aconteceu no fim da noite deste domingo. A vítima, que atuava como motoboy, chegou a ser encaminhada para atendimento médico, mas não resistiu aos ferimentos e morreu no hospital. O suspeito, que conduzia o veículo roubado envolvido nesse acidente, foi preso. Ele também ficou ferido e foi encaminhado para atendimento médico. O ministro da Fazenda, Dario Durigan, afirmou nesta segunda-feira que a economia brasileira está melhor do que a Argentina e classificou o presidente do país vizinho, Javier Milei, de palhaço. Durante entrevista para a Rádio Jornal de Pernambuco, o ministro afirmou que o risco país brasileiro está melhor do que o argentino e que o Brasil está com mínima de desemprego, de inflação e recordes na balança comercial, assim como safra expressiva e desmatamento em queda. Tudo parece impossível até que seja feito. 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O presidente da China, Xi Jinping, declarou ao presidente Lula seu apoio ao Brasil diante das tentativas de interferência do governo Trump nas eleições brasileiras. Em conversa telefônica na noite desse domingo, Xi Jinping rejeitou a interferência externa no processo eleitoral brasileiro e disse estar pronto para apoiar o governo Lula. Na conversa, Xi Jinping e Lula também falaram sobre fortalecer a coordenação estratégica bilateral e multilateral entre os dois países, além da aceleração das negociações para um acordo entre o Mercosul e a China. 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
15: Próxima edição, às 11 horas.
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10: Agora são 10 horas e 4 minutos, Marau com temperatura de 21 graus. Falecimento. O partido MDB de Vila Maria participa do falecimento de Rudimar Pedro Matias, ocorrido ontem aos 59 anos. O corpo está sendo velado na Capela Mortuária Municipal de Vila Maria. Celebração de despedida acontece hoje às 3 horas da tarde e, em seguida, sepultamento no Cemitério Municipal de Vila Maria. Comunicamos o falecimento de Rudimar Pedro Matiasso, ocorrido ontem aos 59 anos.
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10: 10 horas e 8 minutos, Marau com 21 graus. Falecimento. A funerária marauense, juntamente com a esposa Edi Carmen, filhos Henri, Hugo, noras Maiara, Manuela, mãe Elma, irmãos Vilmar, Adelar, Elônia, Eliane, Juliana e demais familiares participam do falecimento de Rudimar Pedro Matiasso, ocorrido ontem aos 59 anos. O corpo está sendo velado na Capela Mortuária Municipal de Vila Maria. Celebração de despedida acontece hoje às 3 horas da tarde e, em seguida, sepultamento no Cemitério Municipal de Vila Maria. Comunicamos o falecimento de Rudimar Pedro Matiasso, ocorrido ontem aos 59 anos.
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0: 10 e 12 na sua super manhã de segunda-feira. Olha que calorzinho, hein, Ti? Agora chegamos aos 22 graus, às 10 e 12 da manhã, chegando aos 22 graus. É o veranico de maio, está fazendo agora em julho. Com muita honra e prazer, até o meio-dia, você com a gente pelo nosso WhatsApp, que é o 999797515. Vem com a gente. Estamos ao vivo aqui nos 107.7 e também sempre com muita honra e prazer em nossas redes sociais. 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Por aqui, como sempre, a informação não para.
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0: No temática, você, Eduardo.
2: Bom dia, pessoal aí do estúdio. Bom dia a você que nos escuta aqui na nossa frequência. Começando mais uma semana, hoje segunda-feira, e como sempre, o meu papo, minha primeira conversa com a prefeita Naura Bordignon, falando um pouquinho aí sobre os próximos dias, a agenda da semana e o que temos pela frente aí no resto do mês de agosto, que está chegando agora, a última semana de julho, né, prefeita? Bem-vinda.
3: Olá, bom dia, Eduardo. Muito obrigada. Um grande abraço aí a toda a comunidade marauense que nos acompanha semanalmente nos microfones da tua rádio, né? Para a gente conversar um pouco, de fato, acerca do que ocorreu nos últimos dias e também do que temos previsto para essa semana e que é a última semana do mês, de fato, já iniciando o oitavo mês do ano de 2026, né? O tempo passa rapidamente aí. Antes, queria aproveitar para dar um grande abraço a todos os colonos e motoristas pela passagem do seu dia. E também ontem, né, celebramos o Dia dos Avós, que tem esse legado tão importante junto às nossas famílias e à nossa comunidade. Um grande abraço a todos, portanto.
2: Muito bem, já estamos mais perto ainda de 2027 do que de 2025, não é mesmo, prefeita Naura? Então vamos falar um pouquinho sobre a tua agenda, a agenda do executivo aqui ao longo dessa semana.
3: Nós estamos, nessa semana, priorizando bastante a questão de manutenção das estradas rurais, propriedades e também, bueiros e pontes, né, em razão dos estragos ocorridos em função do volume de chuva que atingiu o Marau na última semana. Estamos em contato com a Defesa Civil para monitorar as previsões para essa semana, né? Tem situações que a gente pede a compreensão da comunidade que vamos encontrar soluções assim paliativas em razão de que elas são obras que demandam mais tempo, mais investimento, como por exemplo a Ponte dos Rice, né, que está parcialmente liberada. E enquanto isso, a gente também aguarda com bastante expectativa a homologação por parte da Defesa Civil do Estado e da União. Quando os municípios decretam emergência, eles podem acessar alguns tipos de ajuda, de recursos para reconstrução. E nesse aspecto, a gente também monitora essa homologação e a possibilidade de também acessarmos algum tipo de incentivo. E no mais, como eu dizia, algumas situações elas serão paliativas, outras resolvidas definitivamente. E a gente segue monitorando, então, as condições climáticas e aproveita esse assunto para também deixar a comunidade em alerta, acompanhando a emissão de todos os avisos meteorológicos da Defesa Civil do Estado, do município e também da imprensa que segue atenta a esse assunto.
2: Prefeito, em alguns pontos da cidade houveram aí, ao longo dos últimos dias, obras no asfalto, não é mesmo? Tem algumas que estão programadas também para o longo da semana. E em quais pontos da cidade aconteceram essas obras? Talvez ainda em alguma conversa anterior nossa, nós conversamos sobre esse processo, né? Que em alguns pontos, quando o asfalto está muito prejudicado, ele é retirado e uma nova camada é colocada, é isso?
3: Sim, nós realizamos uma operação tapa-buracos nas principais avenidas do centro da cidade na última semana, assim que o tempo também permitiu, né? Ainda não conversei com o secretário Vaguinho se foi possível concluir esse trabalho previsto, se ainda segue no início dessa semana. E alguns bairros há intervenções no asfalto que a gente aproveita para esclarecer para a comunidade que não são obras do Poder Público Municipal e sim da Corsan, que em razão daquela crise no abastecimento que se prolongou o fim de semana todo e toda a cobrança que a comunidade e também o Poder Executivo, Legislativo fizeram, estão sendo feitas algumas melhorias nas redes. Para que, quando eventualmente ocorra novamente algum tipo de crise hidrológica, ela não seja tão demorada assim para o restabelecimento. Então, tanto na área central, mais precisamente aqui na Rua Anchieta, vou citar assim, quanto no bairro Jardim do Sol, estão ocorrendo algumas intervenções. A prefeitura segue nessa programação, especialmente por conta da chuva, né? É possível que abram fissuras no asfalto e que vão. Se ampliando no decorrer do tempo, se não houver essa manutenção, por isso que a gente segue trabalhando. E uma outra etapa que também está comprometida no momento, em razão da previsão da chuva, que são aquelas ruas que estavam programadas receber novo asfalto e que a gente precisa aguardar as melhorias das condições climáticas para retomar.
2: Prefeita, na última quinta-feira, a gente teve aqui na prefeitura a audiência pública do LDO, né, da Lei do Diretrizes Orçamentárias. Tem alguma avaliação para fazer sobre essa audiência pública? Como é que foi? Algumas decisões que já foram tomadas?
3: Essa audiência pública, ela é obrigatória por lei, né? É a Lei de Diretrizes Orçamentárias que segue agora para a avaliação do Legislativo. Ela é uma das peças orçamentárias do município que prevê todo o planejamento daquilo que está previsto para o próximo ano, né? Como você falava, a gente já está mais perto de 27 do que já quase em ritmo de despedida de 26. Ali estão previstas, então, aquelas ações e programas de uma maneira mais abrangente. Que às vezes para a comunidade é até um pouquinho difícil compreender, porque ela tem uma linguagem um pouquinho mais técnica. Por isso que é importante a disponibilidade desses momentos para que a comunidade, as lideranças, as autoridades também possam opinar. Isso também deve acontecer lá na esfera do legislativo. Depois, até outubro, é o prazo para o município fazer a LOA, que é a Lei Orçamentária Anual. Ali estará detalhado de uma maneira mais específica as ações que vão nortear o planejamento da gestão para o próximo ano. Então, agora ainda é mais abrangente, né? Manutenção do sistema viário do perímetro urbano. Aí depois ela vai estar mais especificada em valores, quadras, etc. Então, mais ou menos essa é a distinção. Começa-se com o PPA, que é o Plano Plurianual, que vai abranger 4 anos, 3 da atual gestão e o primeiro da futura gestão. Todo ano, então, até o mês de julho, agosto, a gente faz a LDO, que são as diretrizes orçamentárias, por isso que é mais abrangente, e depois a LOA, que é a Lei Orçamentária Anual, que daí vai ter mais especificidade para prever todo o planejamento do próximo ano.
2: Prefeita Naura Bordignon, muito obrigado por me receber aqui. Microfones sempre abertos, sabe disso. Se tiver mais alguma coisa para falar para a nossa audiência, fique à vontade.
3: Acrescentar que nós também dedicaremos parte da agenda essa semana para visitar algumas agroindústrias familiares, porque entendemos, através do programa que o município possui de incentivo à permanência do jovem no campo, inclusive subsídios financeiros, a gente vai dar uma acompanhada e entende que a sucessão rural ela passa por esse tipo de programa, né? E também, você falava antes, no próximo sábado acontece o lançamento, então, dos Festejos Farroupilhas 2026. Todos convidados, né? A gente passa por vários momentos na sociedade, né? Maral sabe ser solidário quando precisa, Maral é trabalhadora. Agradeço a todos os voluntários que ajudaram, né, no momento de crise aí da enchente. Mas também Maral sabe cultuar suas tradições e vem aí, então, em setembro, mais uma programação bem interessante que é organizada também pelas nossas entidades.
2: Muito obrigado, prefeita Naura Bordignon, que me recebe aqui no gabinete dela toda segunda-feira para a gente falar um pouquinho dos assuntos gerais aqui do nosso município. Devolvendo a programação da emissora, repórter Eduardo Serri, em nome de Zafre de Marau, das lojas Triunfante e dos postos Marau Norte e Marau Sul.
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4: 22 graus.
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1: Saúde e bem-estar que hoje destaca os 25 anos do Alfa Laboratório. Bodas de prata. Só faltou o bolo aqui, tá? Aqui nos estúdios, ao vivo, bem-vindas as amigas Mônica Marchiori, diretora farmacêutica e responsável técnica, a Luana Senen, supervisora, e a Isadora Salvatico Vasquevics, representante comercial e gestora de qualidade. Começo aqui pela minha direita. Bom dia, tudo bem?
2: Bom dia, tudo bom?
1: Você é?
2: Sou a Luana.
1: Luana, tudo bem, Luana?
2: Tudo bem.
1: Bem-vinda.
2: Obrigada.
1: E a sequência aqui, bom dia.
3: Bom dia, tudo bem? Eu sou a Isadora.
1: Tudo bem, Isadora?
3: Tudo bem.
1: Beleza. Mônica, bom dia.
4: Isso, bom dia. Bom dia a todos os ouvintes.
1: Cadê o bolo?
4: Ah, então.
1: Vem mais pra frente?
4: Então.
1: Amanhã, vem mais pra frente.
4: Amanhã, durante
1: a semana. Data oficial desse aniversário, hein?
4: A data oficial desse aniversário é dia 2 de julho.
1: 2 de julho.
4: 2 de julho, é o início do mês, né? Uhum. Mas o início do mês pra gente é bastante corrido. Os atendimentos ali são bem acirrados, né? Então fica complicado a gente parar, fazer realmente a comemoração que a gente queria fazer. Então a gente acabou escolhendo o final do mês, que é mais tranquilo para toda a equipe, né? Para a gente fazer o trabalho de comemoração, vamos dizer assim, do que a gente realmente gostaria de fazer. Lá no início do mês ia ficar bem complicado.
1: Vocês estão há quanto tempo já no laboratório?
4: Eu há 25 anos.
1: 25 anos.
2: Aniversário
4: eu há 25
2: também.
4: Anos.
1: E você?
2: Eu estou há 10 anos no laboratório.
1: 10 anos.
3: Isso, eu estou há 15.
1: 15 anos. É um time, hein? É um tempo ainda de dedicação. Quem mais trabalha no Alfa Laboratório hoje, hein? Você que a equipe lá é grande.
4: É, hoje aqui em Marau a gente tem 16 colaboradores.
1: 16?
4: É. E mais 4 nos postos de coleta, porque a gente atende Gentil, Mato Castelhano e Santo Antônio do Palma. Né? Daí tem 2 em Mato Castelhano, 1 em Gentil, 1 em Santo Antônio do Palma, que atendem lá também.
1: Casca alguma coisa ou não?
4: Não. A nossa ligação com Casca é em função de que a minha sócia, a mãe dela, tem o laboratório do Manuel Feijó lá, né? Que o Manuel Feijó é o motivo de eu estar há 25 anos aqui.
1: Seu Manuel era muito meu amigo, hein?
4: Então, infelizmente
1: baita
4: a gente
1: figura.
4: Não conta mais com ele, mas ele e a dona Diná, que é a esposa dele, são o motivo de eu estar trabalhando há 25 anos aqui em Marau, né? Que ele me convidou quando eu me formei para a gente comprar o laboratório do Dr. Loreno, né?
1: Sim.
4: Que ele, né, no final ali, ele acabou vendendo e a gente acabou comprando. E essa é a nossa história que temos para contar e comemorar, porque graças a Deus e a comunidade de Marau sempre fomos muito bem acolhidos e estamos aí prestando esse serviço.
1: Gurias, quando se fala em Alfa Laboratório, qual é o diferencial?
3: Qualidade.
1: De vocês.
3: Isso que eu ia falar, qualidade, né?
2: Qualidade, inovação, busca sempre por tecnologias.
3: Isso.
1: E o que mais?
4: Então, a gente pensa em sempre prestar o melhor serviço para a comunidade, sempre pensando no paciente, né? Sempre pensando no como ele vai receber esse resultado e o quão é importante esse resultado, mesmo que seja somente um check-up, somente uma verificação de que está tudo bem. Né, essa nossa importância para nós. E atrás disso vem tudo isso que elas falaram. Né? A questão da qualidade, nós temos certificação desde 2006, né, que certificação da qualidade. Nunca paramos, nunca houve um intervalo de certificação, porque quem conhece gestão da qualidade é uma coisa que tu tem que fazer continuamente, não adianta fazer uma vez, dizer que tem a certificação e depois nunca mais fazer. Né? Anualmente vem uma auditoria externa que vem nos verificar todos os nossos processos. Então, além de toda a tecnologia que é mais fácil de todo mundo correr atrás, porque é só comprar e trazer, não adianta tu ter um aparelho bom se tu não fazer toda a gestão da qualidade em cima do processo que ele executa.
1: Qualidade também à frente, gurias, a questão do atendimento. Satisfação do cliente. Bom, eu vou voltar lá. Por que que eu vou voltar no Alfa, hein? Por quê?
4: Né? Então, com certeza. É outro norte que nos faz correr atrás sempre.

0: principalmente em treinamento com a equipe, né? Porque não adianta eu dizer que tem que ser bem atendido se às vezes nem sempre eu tô lá na frente atendendo. Eu preciso treinar e gerenciar a minha equipe e com certeza as gurias que fazem parte dessa liderança aí correm atrás nesse sentido, porque hoje em dia não é fácil essa questão de treinamentos e fazer as pessoas entender, porque nem sempre todo mundo tá num dia bom, chega lá e atender na nossa situação ali, às vezes a pessoa tá doente, às vezes precisa de atenção e, né, então com certeza é o outro diferencial que a gente tem é o atendimento diferenciado para os nossos pacientes.
1: Satisfação do cliente.
0: Isso mesmo.
1: Até porque, além do cliente, você acaba com o tempo fazendo bons amigos.
0: Sem dúvida. Sem dúvida. Temos
2: Tem muitos
0: vários.
2: que voltam
0: É.
2: semanalmente, né? Mensalmente fazer os exames e chamam a gente pelo nome, a gente ama eles pelo nome também, tem carinho com eles.
1: É uma resposta boa para quem trabalha, hein?
2: Ah, com
0: É, com
2: certeza.
0: certeza.
1: Bom, atendimentos, horários, é diferenciado também de vocês hoje? Os horários?
0: Ah, eu acredito que sim, porque a gente é um atendimento ambulatorial, né? Ou seja, não atende o hospital, por exemplo. Então, a gente abre 7 horas da manhã, não fecha ao meio-dia e atende até as 18 horas. Eu acredito que não são. É um horário diferenciado, sempre foi, na verdade. Desde que a gente assumiu esse horário e faz a diferença muitas vezes.
1: Eu sei que alguns exames eles vão para fora do município e até do estado. Em relação a essa credibilidade, para quem vocês enviam material hoje?
0: Então, a gente manda para 2 laboratórios parceiros, né? Tem outros menores, mas os dois principais, um vai para Curitiba, outro Belo Horizonte. Na verdade, agora eles já têm, um deles já tem núcleo em Porto Alegre, Itajaí, o que facilita muito. É, nossos exames, às vezes, a gente manda num dia, outro dia de manhã já está pronto e liberado. E com certeza o nosso sistema de gestão da qualidade faz a rastreabilidade desses parceiros, né? E exigindo a mesma qualidade que a gente tem aqui.
1: Porque são laboratórios já antigos, né?
0: Sim, também. Então, há muito tempo no mercado.
1: Bom, algo mais para a gente da equipe? Acho interessante colocar, né? A equipe que está lá trabalhando também, que acompanha vocês aí. Fique à vontade.
3: Então, a gente tem na nossa equipe algumas pessoas que estão nos acompanhando há algum tempo, nossas biomédicas, a Richelle e a Ana Júlia, são biomédicas que se formaram trabalhando dentro do laboratório, foram nossas estagiárias, é algo que a gente preza bastante no laboratório, é o crescimento profissional. Então, trazer o estagiário, aprender com nós, né? Tem a
1: Desde o
3: doutora
1: comecinho,
3: desde o
1: né?
3: comecinho, pega também as questões da qualidade, sabe? Os detalhes da qualidade vem crescendo junto e hoje elas foram, então, contratadas como biomédicas da empresa. Acho que isso é bem importante. A gente tem mais 2 estagiárias
1: Opa.
3: também,
2: Isso.
3: de análises clínicas,
2: De
3: né? Que,
2: biomedicina,
3: biomedicina
2: né? E
3: e farmácia.
2: farmácia.
1: E aí? Mais 25 anos pela frente, que se projeta agora, hein?
0: Que assim seja, né? Que assim seja. Obviamente que a gente precisa dar continuidade. Não é fácil, é puxado, né? É puxado. Tem percalços que vão aparecendo todos os dias que a gente tem que tratar driblando aí, mas esperamos que seja assim, né? Que seja assim. E contamos com os parceiros médicos, principalmente, né? Que contam muitas vezes com os nossos resultados, inclusive pedindo para nós repetir exames, às vezes. Isso
1: Você
0: acontece.
1: falou que tem coletas em Moliterno,
0: Não, Santo Antônio do Palma,
1: Palma,
0: Gentil e Mato Castelhano.
1: Mato Castelhano.
0: Gentil, estamos lá há 25 anos também.
1: A ideia, de repente, termos mais ponto de coletas ou não?
0: A ideia se tem, né? Não é fácil executar, porque eu primo por uma premissa de que se a gente for fazer, a gente tem que fazer bem feito. E aí, às vezes, não é fácil.
2: Mantendo a qualidade, né?
0: É, mantendo a
2: E os
0: qualidade,
2: padrões que a gente sempre
0: tem toda
2: teve.
0: uma questão de logística,
1: Pois é.
0: isso é puxado, é puxado. E aí eu prefiro acabar recuando e não fazendo o que eu não tenho. Muitas vezes, pernas para fazer, então eu prefiro
1: Essa
0: fazer bem feito o que eu Eu consigo.
1: Tá certo. Essa coleta é semanal, diária? Como
2: diária.
1: É que é?
2: Diária?
1: Diária.
0: Aham, uhum, todos os dias. Todos os dias. A gente atende as prefeituras, né? E a população nos vários convênios.
3: É importante também ressaltar que a gente tem a coleta Flex aqui em Marau, né? A gente tem apenas a central aqui do lado da praça. Mas caso os pacientes queiram coleta em casa, no trabalho, porque às vezes o horário ali não fecha, a gente vai até o ambiente de trabalho, até a casa da pessoa, para fazer essa coleta, que facilita bastante também.
1: Muito bem. Mônica, Luana, Isadora, foi um prazer imenso tê-las com a gente nesta manhã aqui. Já tomaram um café franciscano aí? Tomaram?
0: Não tomamos, nós vamos tomar.
1: Então tome na saída aqui,
2: então,
1: tá bom?
2: Tá bem.
1: Uhum. Algo mais pra gente? Fica à vontade.
3: Não, seria isso, apenas agradecer à população, Marau. O Alfa Laboratórios faz parte da cidade, como o primeiro laboratório da cidade, e segue crescendo junto com a cidade. Então, muitas coisas mudaram, né? Algumas tecnologias avançaram, mas também alguns processos acabamos tendo que complementar na empresa por causa da segurança do paciente. Então, hoje, por mais que a gente conheça muitos pacientes pelo nome, a gente precisa seguir alguns rigorosos processos, como identificação do paciente, então sempre documento com foto, esses detalhes que são importantes para todos, né? Para o paciente, que é a segurança dele, e para nós também.
1: E até uma questão de privacidade, né?
2: Sim. Isso, manter a qualidade, os padrões.
0: E legislação, né? Isso. A legislação para nós é bastante rígida, né? Então, muitas vezes as pessoas não entendem.
2: Isso.
0: Mas a gente precisa, pelo menos um mínimo.
3: É, a gente conhece, quer atender com certeza, mas também a gente tem que seguir o padrão que é para a segurança do próprio paciente, dos processos.
1: Muito bem, gente. Então, Júlio marcando os 25 anos do Alfa Laboratório. Desejo de sucesso, prosperidade, conte conosco, tá bom, gente?
0: Muito obrigada.
2: Valeu.
0: Pela atenção.
1: 18 para as 11, já voltamos. 22 graus. 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
10: 22 graus.
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1: Agora 13 para as 11 com 22 graus.
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3: Para você que está em busca de empregos, o Cine de Marau tem vagas na indústria metalúrgica para alimentador de linha de produção, na indústria frigorífica para auxiliar de linha de produção, magarefe, inspetor de qualidade, cozinheiro e auxiliar de cozinha. 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Júlia Berghetti Xavier para a tua Rádio Alvorada.
1: Obrigado, Júlia, pelas informações. Faltando 10 para as 11. 10 para as 11 com 22 graus. 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Voltando, 8 para as 11. 8 para as 11, temperatura de 22 graus. Alguns destaques desta supermanhã de segunda-feira, 27 de julho, aliás, última segunda-feira do sétimo mês de 2026, última semana de julho também, e hoje é a última segunda-feira também. Alguns destaques de hoje: incêndio avança na França e chega a 15 quilômetros. 360 mil já evacuados na França e na Espanha. Impressionante aí a situação, né? Por aqui a gente vive a questão das chuvas, das enchentes, dos temporais, das vítimas em relação às enchentes. Na Espanha e na França agora a questão é do avanço do fogo nas queimadas aí, né? Aliás, a Europa com frequência, né? Ou é frio, gelo, neve, ou é um intenso calor, né? São dois polos muito diferentes, né? Em algumas situações, o frio que também mata na Europa, né? O frio que também mata na Europa e o calor aí que também mata muita gente, avança nas propriedades rurais, fazendo com que muita gente evacue aí, né? Então já são 360 mil pessoas que já saíram das suas casas na França e também na Espanha por causa do fogo que se alastra a cada dia que passa aí. Outros destaques desta manhã: bebê tratado na barriga da mãe contra doença rara nasce saudável em Minas Gerais. É o avanço da ciência, da tecnologia, é vida. Que bom que a gente tem isso tudo em mãos para salvar vidas, tratar doenças, tratar patologias. Bebê tratado na barriga da mãe. Bebê tratado no ventre da mãe, na barriga da mãe, contra doença rara, nasce saudável em Minas Gerais. Outro destaque aqui: brasileira de 34 anos é encontrada após 5 dias desaparecida em Lyon, na França. Casal de universitários morre em Santa Catarina em colisão entre motos na BR-101. Também destaque nessa manhã: especialistas explicam hipótese para caso raro de bebê achado vivo após atestado de óbito. E também aqui: ataque de pitbull em Belo Horizonte provoca briga generalizada no bairro Horto. Faltando 5 para as 11, logo mais 11 horas, para aqui o destaque das notícias da hora.

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5: 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O rio Jacuí ingressou em cota de inundação em Cachoeira do Sul, na manhã desta segunda-feira, de acordo com o levantamento do Serviço Geológico do Brasil, com a medição de 9 metros no Passo São Lourenço. A cota de alerta é de 8 metros, mas a prefeitura afirma que a cota de inundação já foi atingida há dias, com 22 metros de cota no Jacuí, na barragem do Fandango, enquanto o normal é de 18 metros, com elevação de 20 centímetros no domingo. Conforme o plano de contingência do município, o nível 5, caracterizando o alerta máximo, é emitido quando o nível ultrapassa 21 metros e 50 centímetros. Também no domingo, o prefeito Leandro Balardim reuniu as equipes envolvidas no plano de contingência para alinhar ações preventivas. Há menos de 3 meses para as eleições, a Polícia Federal investiga 753 casos de crimes eleitorais registrados entre janeiro e julho deste ano. A maioria, segundo a corporação, envolve suspeitas de falsidade ideológica, caixa 2, inscrição fraudulenta de eleitores e compra de votos. Ceará e Rio de Janeiro lideram o número de investigações, com 81 casos cada. Não coloque limites em seus sonhos, coloque fé. 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O presidente eleito da Colômbia, Abelardo de la Espriella, afirmou que vai romper relações diplomáticas com os governos de Cuba e da Nicarágua assim que assumir o cargo em 7 de agosto. No meu governo não haverá laços com tiranias, disse o político de extrema direita em uma publicação nas redes sociais, que também anunciou o fechamento de 15 consulados e 14 embaixadas. Em contrapartida, ele prevê abrir uma embaixada em Jerusalém para retomar e estreitar os laços com Israel. Recentemente, o presidente da Nicarágua, Daniel Ortega, afirmou que o país não vai mais realizar eleições. O movimento elimina a possibilidade de uma disputa eleitoral quando seu mandato terminar em 2027 e formaliza o regime ditatorial no país. 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
2: 11 horas, 7 minutos, Marau, 22 graus de temperatura. Falecimento. O partido MDB de Vila Maria participa o falecimento de Rudimar Pedro Matias, ocorrido ontem aos 59 anos. O corpo está sendo velado na capela mortuária de Vila Maria. Celebração de despedida acontece hoje às 3 horas da tarde. E em seguida, sepultamento no cemitério municipal de Vila Maria. Comunicamos o falecimento de Rudimar Pedro Matiasso, ocorrido ontem aos 59 anos.
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0: Supermanhã de segunda-feira, hoje é o Dia Nacional de Prevenção de Acidentes de Trabalho. Não somente hoje, mas sempre, né? Esta preocupação, esta prevenção para que cada vez mais tenhamos menos acidentes, menos pessoas feridas e até acidentes graves e até com gente que nos deixa por causa disso, né? Dia Nacional de Prevenção de Acidentes de Trabalho. Também o Dia do Despachante e o Dia do Motociclista. 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Marau, temperatura chegando agora aos 23 graus. É, gente, que verãozinho, hein? Agora estamos com 23 graus de temperatura. 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Hora certa, 11h12, hora certa no Temática, com os amigos da Loja Kibe. 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Você compra e concorre também, né? 11h14, 23 graus e a gente prossegue aqui com informações agora do nosso agro.
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0: 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Cotações da sua segunda-feira, vamos lá então.
2: E nós iniciamos com as cotações dos grãos comercializados em sacas de 60 quilos. A soja, R$ 126,50. O milho, R$ 58,00. E o trigo, R$ 70,00. Demais produtos: boi gordo, R$ 12,90 ao quilo vivo. Vaca gorda, R$ 11,50 ao quilo vivo. Suíno tipo carne, no preço integração, R$ 5,05 ao quilo vivo. Suíno tipo carne, no preço particular, R$ 5,38 ao quilo vivo. E o leite padrão, de acordo com a Emater, comercializado na região com o menor preço referência, em R$ 2,22 ao litro. Ana Lúcia Jacomini para a Tua Rádio.
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0: 11 horas e 18 minutos, Marau com 23 graus. Falecimento. 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
1: Muito bem, 11 horas e 21 minutos, 11:21, temperatura de 23 graus por aqui. Trago ela de volta.
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2: Olá, meus amigos e caros ouvintes. A semana começa novamente com alerta, com muita atenção, peço muita atenção, por causa de novas áreas de instabilidade associadas à frente fria, sistemas de baixa pressão, então, atuando sobre o Rio Grande do Sul. Há condições, ao longo desta segunda-feira, de instabilidades que vão começando a ganhar força também aqui na nossa região. Mas para tarde, noite, essas instabilidades já podem trazer chuvas. Então, aqui para nossa região, a temperatura vai subindo ao longo do dia, máximas entre 23 e 24 graus, os ventos estão soprando do quadrante norte-noroeste, trazendo ar quente e úmido, e com isso, então, as condições é de que as instabilidades vão ganhando força ao longo desta segunda-feira. E como eu falei, muita atenção, mas para o final do dia, noite, podemos já ter também temporais por aqui. Há condições principalmente de chuvas que podem ser fortes entre a noite, madrugada e depois ao longo da terça-feira também. Condições para chuvas temporais associados a rajadas de vento e a queda de granizo. Então, bastante atenção, porque a instabilidade vai voltar a ganhar força também aqui na nossa região. E entre a noite, madrugada, ao longo da terça-feira, podemos ter chuvas com volumes bastante expressivos e tempestades também. Com relação às temperaturas, as máximas previstas para a tarde desta segunda-feira, então, ficam aos 24 graus, justamente isso ajuda, né, a alimentar as instabilidades. Na terça-feira, as chuvas ocorrem a qualquer momento, podem ser de intensidade bastante forte, e as temperaturas vão oscilar entre 22 e 23 graus no período da tarde. Com a previsão do tempo, Kátia Valente.
1: Valeu, Kátia, obrigado e boa semana para ti.
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1: 11 horas e 25 minutos, Marau, temperatura de 23 graus. 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
1: 11h30, Marau, temperatura de 23 graus. Falecimento. 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
7: Agora 28 para o meio-dia, hora certa no Temática, é loja Kibe, já no clima Dia dos Pais. 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Marau, 23 graus, que informa a temperatura aqui no Temática, meus amigos da Cressol. 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Hoje é segunda-feira, por aqui o comentário do professor Benhur Soares. Olá, professor.
8: Olá, espero encontrar todos muito bem. Hoje vamos conversar aqui sobre um tema que nos assombra muitas vezes, né? Vamos falar sobre uma das principais doenças assim, que acometem o ser humano e que muitas vezes a gente vê ela nos rodear por pessoas que são próximas, famílias, amigos, vizinhos, e vimos uma relação que acontece com essas doenças, sua ocorrência e a faixa etária de cada uma delas. Uma dessas doenças é chamado infarto, né? Um infarto do miocárdio, um problema do coração. Quando é que ele acontece? O infarto, ele geralmente acontece após os 45 anos. No entanto, os maiores índices de ocorrência ficam entre os 60

0: 70 e 80 anos de idade. A diabetes tipo 2, ela geralmente acomete o ser humano entre os 35 e 40 anos, mas o maior índice está entre 45 e 64 anos. Acidente vascular cerebral, também conhecido como AVC, geralmente aos 55 anos. A maior incidência está entre 65 e 75 anos. Cardiopatias, os problemas gerais do coração, geralmente a partir dos 50 anos de idade. Mas o maior índice de ocorrência está entre 65 e 80 anos de idade. Essas e outras doenças, elas nos chamam muita atenção porque às vezes ela ocorre antes dessas idades, antes disso. E aí vem aquele tipo de comentário: nossa, você viu aquela pessoa, o fulano, acabou tendo um infarto aos 30 anos de idade. E por que que chama atenção? Por que que não seguiu a regra? Por que que não foi lá na frente? E essa é uma pergunta que tem que nos intrigar para chamar atenção para nós, do tipo: será que alguma coisa está errada? Será que alguma coisa está acontecendo que está fora do seu curso normal? O que nós temos visto de forma geral quando pensamos na área do exercício físico e da saúde é que o nosso corpo é exposto constantemente a uma série de agressões. E aqui nós não estamos falando em você se bater, tu cair, nada disso. Essas agressões são agressões que nós mesmos realizamos para o nosso corpo, o nosso bem maior. São agressões do tipo estresse. Ah, eu não vou comer agora. Eu vou dormir menos. Eu não vou beber água. Ah, isso nunca dá nada. Isso não me acontece. Ah, eu não vou fazer exame. Eu não vou ao médico. Para que que eu vou fazer exercício físico? Então veja, você vai agredindo o corpo e quando você vê, você está fazendo pequenos reparos. Eu arrumo aqui. Eu vou tomar um remédio ali, o vizinho me mandou eu tomar isso. É como se você estivesse botando um band-aid para estancar um vazamento de água que está acontecendo na tua torneira. Então são pequenos reparos que muitas vezes não levam a nada. Quando a lógica é que o teu corpo está fragilizado, o seu corpo está ficando frágil. O ser humano não está se dando conta, nós estamos menos funcionais. Quando queremos resolver, ah, então eu não estou fazendo nada, eu vou começar a correr agora, vou correr daqui até Passo Fundo. Eu vou agora começar a erguer peso que nem louco. Sem uma ordem, sem uma organização, sem uma informação, como que se teu bem maior não tivesse valor, o teu corpo, a tua saúde. Então, a ideia da nossa conversa de hoje é que a gente faça a pequena reflexão: o que eu estou fazendo para mim proteger o meu corpo, não deixar que ele fique fragilizado e que não precise aqui na frente viver fazendo reparos. Pense nisso, fique bem e até a próxima.
1: Valeu, professor Benhur Soares. Baita comentário, baita alerta para todos nós. Que você realmente, hoje e sempre, cuide disso tudo. 20 para o meio-dia, 20 para o meio-dia, 23 graus. O Temática volta na sequência, chegando por aí as informações paroquiais da sua super manhã de segunda-feira. 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
11: Agora 15 para o meio-dia. 15 para o meio-dia, temperatura de 23 graus. Chegando as informações aqui do nosso boletim paroquial. 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

0: Pois é, né, tchê? Verão em pleno inverno. Aliás, meu parceiro, você bandiou lá pra casa de campo, achando que ia fugir do calor. Acho que não, né, tchê? Paz e bem, Santa Alegria.
1: Paz e bem, Santa Alegria. Não, eu vim pra cá pra ver se eu encontrava calor.
0: Sério?
1: Sério?
0: Ah, tu fez o contrário. Tu fez o contrário.
1: Claro, porque pra vir aqui tem que estar quente, né? Então, aproveitar o calorzinho, tá bom.
0: Se é pra passar frio, passo aqui mesmo.
1: Bah.
0: Que
1: deixa, tu fica com o frio ali, eu fico com o calor aqui, mas ali tu tá com calor também, né? Então.
0: Tá quente, tá quente. Tanto é que eu botei aqui a música do Roupa Nova, Canção de Verão, pra entrar no clima.
1: Tá chegando.
0: Eu acho que o veranico de maio não aconteceu, acontecendo agora, viu?
1: Exatamente.
0: Só que,
1: vamos aproveitar.
0: É, só que essa temperatura é preocupante, porque nesse choque térmico aí vem os temporais, né?
1: É. Eu te digo que se não... Agora a água está muito suja, porque desceu muita sujeira com a chuva, porque senão daria um banho de rio hoje, bom, com esse calor que está, um banho daquele, né?
0: dá pra mergulhar, inclusive, né?
1: Dá pra mergulhar. Você sabe que tem um biguá aqui na frente que ele mergulha, volta, chacoalha a cabeça, bate as asas. Ele fica olhando pra cá e diz: ô, seu bobaião, olha eu aqui.
0: Há um biguazinho?
1: Tá aqui na frente, mas pra lá e pra cá, feliz da vida.
0: Eita, biguá, velho.
1: Tu sabe que eu tô olhando agora, exatamente agora, uma panela de polenta.
0: Panela de polenta?
1: É, tu gosta de polenta?
0: É coisa boa, tchê. Eu gosto ela brustulada na chapa. Aí você corta no meio e bota uma fatiazinha de queijo no meio, depois devolve pra chapa e deixa aquecer e derreter aquele queijo no meio.
1: É, mas daí isso aí é coisa de quem tem um pouco mais de grau elevado, tipo assim, é coisa de reinado, de rei rainha, né?
0: Não,
1: mas é polenta.
0: Não.
1: Polenta no prato com molho mesmo.
0: Não, nada chique.
1: Nada chique?
0: Não. Não.
1: E tu sabe quem tá fazendo a polenta?
0: Mas o que eu vou te dizer? Você, eu sei que não é.
1: Eu não sou.
0: Eu sei que você... Você não ia meter a mão na polenta aí.
1: É dali dos teus lados, de onde você nasceu.
0: Deixa-me ver aí. Onde eu vivi, então, na verdade?
1: Eu não sei, é por ali, por aquela banda ali.
0: Olha, né? Moramos muito tempo em Nova Esperança, Lamaizão, São Sebastião, São Francisco, inclusive.
1: É por ali. Tu passou pelo caminho.
0: Passei pelo caminho?
1: É.
0: Família da Moura?
1: Não.
0: Não? Perto daí?
1: Perto daí.
0: Lamaizão?
1: É.
0: Lamaizão aí. Quem que vai estar do Lamaizão aí, tchê? Não faço ideia. Mas é do Lamaizão?
1: É do Lamaizão.
0: Do Lamaizão aí. Será que é o Gilmar Borges? Não é, né?
1: Não.
0: Também não é.
1: É uma caminhonete vermelha.
0: Uma caminhonete vermelha?
1: É.
0: Barbaridade.
1: Tu não vai na rua, tu não enxerga a caminhonete.
0: De barro?
1: Ah?
0: É vermelha de barro?
1: Não, é vermelho, é bonito, uma estrada vermelha, bonita, assim, o carro vermelho é bonito, só o carro.
0: Só. O motorista não é bonito.
1: É pissolato.
0: Rapaz, o cara que manda aqui a quantidade de chuva, quando chove bastante aí, né?
1: Exatamente, exatamente, o cara que te manda a chuva ali.
0: Deixa eu ver.
1: O Nilson e a Eliane Pissolato.
0: É o Nilson, né?
1: É, estão ali, eles se revezam na panela ali, mexendo a panela.
0: Barbaridade. Então vamos passar bem hoje aí.
1: Hoje sim.
0: É para começar a semana de bem com a vida.
1: De bem com a vida, daí tem salada verde, tem pão, tem tomate e tem chuleta.
0: Ah, mas essa comida é para amanhã também?
1: Não, é só para hoje. Certo. Eu vou começar depois, só depois de terminar o boletim paroquial. Então dá tempo de tu pegar o teu helicóptero aí e vir para cá.
0: Mas e tu vem e tu volta para missa hoje à noite?
1: Não, eu rezar hoje vou só para reunião. Eu tenho uma reunião às 7 da noite. É.
0: Então tu
1: A
0: vai.
1: missa hoje é o Gabriel. Eu vou para a reunião às 7.
0: Então tu vai almoçar, tu vai ter o café das 4 com polenta
1: Exatamente.
0: e depois à noite.
1: A polenta no café das 4, brustolada.
0: Pelo amor de Deus.
1: E ainda tem
0: Hein?
1: arquiteta.
0: Viu? Ó,
1: Ah.
0: se isso é crise, eu quero viver sempre com crise.
1: Mas olha, eu tô no meio dela.
0: Rapaz do céu.
1: Tem o Dani, tem a Giovana. Então hoje o almoço aqui vai ser de primeira
0: Não,
1: linha, né? Porque. Ah.
0: eu espero sinceramente que o Pissolato aí
1: Sim.
0: ele te dê uma ajuda, te dê uma orientação, né? Te dê umas dicas para você depois fazer você mesmo a polenta.
1: Eu tava ali olhando, olhando, mas não sei se me atraco, não, viu? É, não é fácil de fazer esse
0: Não,
1: negócio aí.
0: não, é fácil.
1: Ah, eu gosto de comer. É a prioridade é comer. Agora
0: Porque
1: fazer é complicado.
0: se você aprender a fazer a polenta,
1: Ah.
0: você pode depois convidar os amigos.
1: Mas não seja por isso, porque se tu quiser vir, eu convido eles de novo.
0: Dente, rapaz.
1: Bem chamada, bem chamada, como diz
0: Que
1: o nosso
0: chamada.
1: compadre Juliano. Bem chamada.
0: Que chavada, que chavada.
1: Ai, ai, ai. Muito bem, irmã. Então, última semana de julho, hein? Como passa ligeiro, né? Última
0: É.
1: segunda-feira do mês de julho, hein? Logo mais estamos chegando no mês vocacional. Aí tem a vocação do pai, da família, vocação religiosa, sacerdotal, um mês de agosto. Muito bem. Hoje, segunda-feira, 27 de julho, o Evangelho de Mateus, no capítulo 13, versículos 31 a 35. Jesus apresentou uma outra parábola. O reino dos céus é como uma semente de mostarda que um homem pegou e semeou em seu campo. É a menor de todas as sementes, mas quando cresce, é a maior das hortaliças. Torna-se árvore, a tal ponto que as aves do céu fazem ninhos em seus ramos. Contou-lhes outra parábola. O reino dos céus é como o fermento que uma mulher pegou e misturou em 3 medidas de farinha até tudo ficar fermentado. Jesus falou todas essas coisas à multidão em parábolas. Não lhes falava nada que não fossem parábolas. Isso para se cumprir o que foi dito pelo profeta. Vou abrir a boca em parábolas. Vou proclamar coisas escondidas desde a fundação do mundo. Palavra da salvação. Glória a vós, Senhor. Meus queridos, lá no Salmo 78, no versículo 2, a gente lê: Abrirei a boca em parábolas, provérbios, explicarei os enigmas do passado. O termo utilizado pelo salmista. Ele refere-se a sentenças retimadas em versos paralelos, como aquelas presentes lá no livro de Provérbios, mas pode se referir também às parábolas tão usuais na pedagogia rabínica e que foram adotadas como método mistagógico pelo próprio Jesus Cristo. Por isso que o trecho do evangelho que lemos hoje ilustra muito bem o significado e a importância das parábolas na missão de Jesus. Elas indicam como o reino de Deus já está presente no mundo, através do fermento que faz crescer a massa, e como semente que, depois de germinar, é capaz de cobrir e acolher a todos. Lembramos nossa programação. Hoje, segunda-feira, 19 horas. A missa na Igreja Matriz de Marau e 19 horas no Auditório Paroquial, nós teremos a reunião do Conselho Pastoral Paroquial, o CPP. Hoje estaremos fazendo os encaminhamentos para a ordenação dos nossos candidatos ao diaconato, o Jair, o Mário e o Carlos. Então, estamos aí a um mês da ordenação dos nossos 3 candidatos aí ao diaconato. Então, hoje à noite, na reunião, eles estarão presentes. Vamos fazendo aí encaminhamentos e organizações aí para as vossas ordenações. Amanhã, terça-feira, 19 horas, missa na Matriz e também no bairro Fátima. Quarta-feira, 19 horas, a missa na Matriz. Quinta-feira, 19 horas, a missa da novena à Nossa Senhora Desatadora dos Nós na Igreja Matriz. Sexta-feira, 16 horas, missa da Saúde na Igreja Matriz. No sábado, 14 horas, teremos missa São Marcos, Laranjeira, São Valentim, Viado Pardo e Nossa Senhora do Carmo. 15 horas, São Sebastião, Vista Alegre. 18 horas, na Matriz. 18 horas também, Nossa Senhora das Graças, Portal do Sol. E 19 horas, Santa Bárbara, no bairro Borges, e também São Cristóvão. No domingo, 8 horas, missa na Matriz. 9 horas, Santa Rita e Sagrado Coração de Jesus. E 10h30, grande festa em honra a São Caetano. Então, nesta festa em honra a São Caetano, presença do nosso arcebispo Dom Rodolfo, que estará para a bênção do novo altar da comunidade. Então, quando a gente tem um altar que iniciamos as celebrações sobre o altar do sacrifício, o altar onde nós trazemos presente a presença de Jesus Cristo no pão e no vinho, a gente sempre traz a presença do Dom Rodolfo para que ele possa dar a bênção, a unção ao altar e aí a gente possa celebrar a Eucaristia sobre ele. Então, comunidade de São Caetano, do domingo, 10h30, presença do nosso arcebispo Dom Rodolfo, para a bênção, a unção aí do altar. E também, comunidade Santa Lúcia, tem o almoço e a festa do grupo de jovens Tal 04. À noite, no domingo, 19 horas, missa São Roque, Bom Pastor e também na Matriz. Lembramos, dia 16 de agosto, em Garibaldi, teremos a nossa jornada vocacional dos Freis Capuchinhos. Terá ônibus saindo de Marau, já tem um ônibus completo e mais um que já estamos na metade das inscrições. Então, quem quiser ir para Garibaldi, na jornada vocacional, é um domingo, dia 16 de agosto, inscrições na Secretaria Paroquial. O valor da inscrição é R$ 50. Então, quem quiser ir, pode ir na secretaria fazer a sua inscrição. Já temos um ônibus e meio de lotação. Nós vamos botar somente dois ônibus. Então, alguém ainda deseja, quiser, passe na secretaria para fazer a sua inscrição, jornada vocacional em Garibaldi. Nesta semana, fechamos mais uma turma de catequese matrimonial. Então, quem já vai pensando no casamento, já quer fazendo a sua catequese matrimonial, passe na secretaria, informe-se. São turmas de quatro, cinco casais que fazem a catequese com os catequistas. Já aproveitem este momento, passem, informem-se e os catequistas vão formando as turmas para a catequese matrimonial. Muito bem, Maculã. Por aí tudo tranquilo?
0: Graças a Deus, Cíntia.
1: Aqui também, uma tranquilidade só. Vamos almoçar então?
0: Vamos, vamos.
1: Vamos lá. Eu vou saborear daqui, depois eu te mando uma mensagem dizendo se como estava o gosto da polenta.
0: Manda uma foto.
1: Manda uma foto, tá bom, pode deixar, eu te mando a foto. Uma boa semana para todos nós, um bom almoço, paz e bem
0: E
1: e
0: santa
1: santa
0: alegria.
1: alegria.
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5: Estimados irmãos e irmãs, é meio-dia. E juntos vamos invocar a bênção de Deus sobre nós, nosso alimento e nossos trabalhos. Amado Pai, que neste meio-dia o Senhor possa me preencher com a sua luz e o seu amor. Que as bênçãos provindas do seu coração infinito possam me dar forças para continuar até o fim deste dia. Fortaleça minha fé. Torne inabalável minha consciência, inquebrantável minha vontade de servir e trabalhar. Iluminado seja meu humor e minha felicidade. Passe na frente, Senhor, com sua força e fé, em todos os caminhos que eu percorrer até o final deste dia. Que eu possa, Senhor, perceber toda a Tua grandeza e a Tua presença em mim. Sopra o Teu Espírito dentro de minha alma, para que eu sinta o meu interior fortalecido com a Tua presença, minuto a minuto, hora a hora, dia após dia. Que eu sinta a Tua voz dentro de mim, e ao redor e em minhas decisões, que eu perceba qual a Tua vontade. Santo anjo do Senhor, meu zeloso guardador, se a Ti me confiou, a piedade divina sempre me rege, me guarde, me governe, me ilumine. Amém. E por intercessão de Nossa Senhora, os santos e santas de nossas comunidades, que os anjos de Deus estejam à nossa frente para nos guiar, ao nosso lado para nos acompanhar, atrás de nós para nos proteger, acima de nós para nos iluminar e dentro dos nossos corações para abençoar. A bênção de Deus sobre todos os ouvintes e sobre o nosso alimento, em nome do Pai, do Filho e do Espírito Santo. Amém. Um bom almoço, um bom dia, paz e bem e santa alegria.
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0: Amigos ouvintes, boa tarde. Estamos iniciando mais um programa A Hora do Agricultor. 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
0: Vamos saber como é que se comporta o tempo. As informações são com a meteorologista Kátia Valente.
2: Olá, meus amigos e caros ouvintes. A semana começa novamente com alerta, com muita atenção, peço muita atenção, por causa de novas áreas de instabilidade associadas à frente fria, sistemas de baixa pressão, então, atuando sobre o Rio Grande do Sul. Há condições, ao longo desta segunda-feira, de instabilidades que vão começando a ganhar força também aqui na nossa região. Mas para tarde, noite, essas instabilidades já podem trazer chuvas. Então, aqui para nossa região, a temperatura vai subindo ao longo do dia, máximas entre 23 e 24 graus. Os ventos estão soprando do quadrante norte-noroeste, trazendo ar quente e úmido, e com isso, então, as condições é de que as instabilidades vão ganhando força ao longo desta segunda-feira. E como eu falei, muita atenção, mas para o final do dia, noite, podemos já ter também temporais por aqui. Há condições principalmente de chuvas que podem ser fortes entre a noite, madrugada e depois ao longo da terça-feira também. Condições para chuvas temporais associados a rajadas de vento e a queda de granizo. Então, bastante atenção, porque a instabilidade vai voltar a ganhar força também aqui na nossa região. E entre a noite, madrugada, ao longo da terça-feira, podemos ter chuvas com volumes bastante expressivos e tempestades também. Com relação às temperaturas, as máximas previstas para a tarde desta segunda-feira, então, ficam aos 24 graus, justamente isso ajuda, né, a alimentar as instabilidades. Na terça-feira, as chuvas ocorrem a qualquer momento, podem ser de intensidade bastante forte e as temperaturas vão oscilar entre 22 e 23 graus no período da tarde. Com a previsão do tempo, Kátia Valente.
0: Muito obrigado, Kátia.
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0: E hoje no programa nós estamos em contato com Alvair Zilli, secretário municipal de Agricultura de Gentil. O assunto que vamos abordar é sobre o Seminário de Agricultura de Gentil, que será realizado nesta quarta-feira, depois de amanhã, dia 29 de julho, lá no Salão Paroquial de Gentil. Boa tarde, Alvair.
3: Boa tarde, Luiz Carlos. Boa tarde, ouvintes da tua Rádio Alvorada.
0: Bom, e aí nós queremos que nos fale aí a respeito desta programação que está sendo preparada para a próxima quarta-feira.
3: Sim, então o Seminário da Agricultura é um evento tradicional já em nosso município de Gentil. Acontece todos os anos e é organizado pela Secretaria de Agricultura, Emater e Administração Municipal. A data do evento é sempre final de julho, né, onde se comemora o Dia do Colono Motorista e do Agricultor, né, Dia do Agricultor agora dia 28 de julho, ambas no final de julho essas datas, né. O objetivo do seminário é valorizar o empreendedor rural, né, trazer novas tecnologias, novas experiências e motivar o agricultor a permanecer no campo, né. Então, dia 29, o seminário acontece no Salão Paroquial com o tema Conhecimento, Inovação e Oportunidade para o Desenvolvimento do Campo. Então, 9h30, né, o credenciamento e abertura, 10 horas palestra com Rodrigo Celon, tecnólogo em horticultura, que irá falar sobre bioinsumos e turismo rural, novas oportunidades para desenvolver e diversificar a propriedade rural. 11h30, apresentação do projeto Roteiro das Cascatas e Gentilezas, proferida pelo secretário de Inovação, Laerte Lombardi, que vai apresentar a comunidade e o grupo que está surgindo em nosso município também no quesito turismo rural. 12 horas, almoço gratuito, né, no local. 13 horas, apresentação das instituições financeiras locais, onde os assuntos serão abordados de interesse dos agricultores aqui. Sabemos que cada ano o plano safra muda, né? Então as instituições irão falar um pouco sobre esses assuntos. 13h30, palestra com Ainor Francisco Lotério, com o tema O Campo como Propósito de Vida, Orgulho, Gratidão e Esperança no Futuro da Agricultura. E às 15h, dados da produção de leite aqui pela Associação de Leite Agela aqui do nosso município. E às 16h, encerramento do evento aqui do Seminário da Agricultura de Gentil.
0: É uma bela programação, com certeza. Tudo isso será desenvolvido no Salão Paroquial?
3: Sim, no Salão Paroquial. E a gente pede, né, abre o convite também a toda a região, ali agricultores, pessoas ligadas à agricultura, né, que queiram participar também e estejam convidados. Sim. A gente tem um telefone para contato, né, para a gente se programar no almoço aí, que eu vou deixar também à disposição para entrar em contato para a reserva do almoço. O almoço é gratuito. Então o telefone é 54-996-347933.
0: 996-347933. Pessoas que se indicam para participar desse evento, pessoas ligadas à agricultura, logicamente.
3: Isso. Pessoas que se ligam à agricultura, né? Geralmente são... A maioria das pessoas tem alguma ligação na agricultura, né, Luiz Carlos?
0: Uhum, certo. Eu percebo que o município de Gentil, além de ser um produtor de leite referência e trabalhar bastante na produção primária, agora está voltado ao turismo. Aí tem um bom potencial de turismo aí, Alvarez?
3: Sim, aqui em Gentil tem um grande potencial para o turismo. Agora o secretário de Inovação, Laerte Lombardi, está desenvolvendo um trabalho com um grupo ali já formado, né? Eu acho que são 12 integrantes, né? Com palestras, cursos, motivando essas pessoas a buscar nova alternativa aqui no município de Gentil.
0: Sim, turismo rural é o foco.
3: Isso, o turismo rural é o foco também da palestra proferida por Rodrigo Celong. Há poucos dias ele fez a Rádio Alvada fez o programa Aqui é o Meu Lugar, lá na sua propriedade.
0: Foi ao ar nesse final de semana o programa Aqui é o Meu Lugar, tendo como destaque a família Celong. Alvair, a área geográfica aí de Gentil, ela é pródiga em cascatas, quedas d'água, aquelas belezas naturais, é isso? Tem muita cascata aí em Gentil, é?
3: Sim, tem várias cascatas que estão sendo visitadas pelo grupo. Tivemos vários pedidos já na Secretaria da Agricultura e de Obras, né, para que se realizem melhorias, né? O grupo está bastante empenhado, interessado em constituir essa rota turística aqui em Gentil.
0: Uhum. É o roteiro das cascatas e gentilezas. É uma bela frase aí a respeito do potencial turístico, do turismo rural de Gentil. E eu vou repetir aqui agora, pessoal que está ligando o rádio agora, o almoço ao meio-dia será gratuito nesse dia especial ali em Gentil, que é o Seminário da Agricultura de Gentil. Para as pessoas ligadas à agricultura aqui de toda a região que queiram participar, tem que confirmar a presença pelo telefone 996-347933. Agora está certinho aí o telefone, não é, Alvair?
3: Isso aí, está certinho o telefone aí. Só entrar em contato aí e comparecer ao evento aí. Pelo que eu estava vendo, a previsão vai ser um dia de chuva, né? Então, que os agricultores, as pessoas aí que queiram ter um conhecimento a mais, que venham prestigiar o nosso evento aqui no município de Gentil.
0: Tá bom. Alvair, com a sua permissão, nós vamos fazer um rápido intervalo e já voltamos.
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0: Estamos de volta na Hora do Agricultor, hoje conversando com Alvair Zilli, que é o secretário de Agricultura do município de Gentil, falando sobre o Seminário de Agricultura daquele município, que será realizada na próxima quarta-feira, dia 29. Alvair, no bloco anterior, falava que a previsão no dia 29, a possibilidade de chuva. E aí eu acredito que o produtor rural, como dia de chuva, terá tempo de participar do seminário aí em Gentil, não é mesmo?
3: Isso, Luiz Carlos. Né? Como de costume, quando que chove, o pessoal do interior vai à cidade, né? Fazer seus afazeres na cidade. Então, que o pessoal vá até o seminário lá para passar um dia conosco e adquirir conhecimento e assistir uma palestra motivacional aí com Ainor Francisco Lotério, que estará proferindo uma palestra de motivação para todos nós.
0: Sim, eu volto a repetir aqui as pessoas, os produtores da região que quiserem participar do seminário, ele é gratuito, inclusive com almoço, deverão confirmar a presença pelo telefone 996347933. Alvair, falamos também aí que parte do seminário vai tratar sobre a produção do leite e Gentil conta com a Associação dos Produtores de Leite. Como é que está esse setor aí no seu município?
3: Sim, Luiz Carlos, nosso município aqui ele tem uma associação dos produtores de leite, né? Onde no ano agrícola de julho de 25 a junho de 2026 somaram mais de 10 milhões de litros de leite, um aumento significativo na produção de leite aqui do município, onde o município, com um projeto de lei, auxilia através de incentivo 0,05 centavos por litro de leite, transformado em fertilizantes distribuído no seminário da agricultura. Então, será distribuído em torno de 400 sacas de fertilizantes aos 47 sócios da Associação do Leite aqui do município de Gentil. Além de auxílio a veterinário e nitrogênio, e auxílio ao sêmen também, né? Totalizando um montante aí de mais de 150 mil reais no ano agrícola para a Associação dos Produtores de Leite aqui do município de Gentil.
0: É, como se percebe, a sua secretaria prima pela genética dos animais.
3: Isso, sempre tentando melhorar cada vez mais, né? O município de Gentil foi o segundo maior município da região em crescimento em produção de leite.
0: A respeito desse adubo aí, é um adubo orgânico fabricado aí ou é esses adubos tradicionais?
3: Não, é adubo tradicional, adubo químico, né?
0: Ah, está certo. Isso incentiva o agricultor a ter boas pastagens. E por falar em pastagens, aí sei que a sua área é geral da agricultura, mas com certeza também a sua secretaria está de olho nas pastagens de inverno aí. O tempo não tem colaborado muito ou está tudo bem?
3: Não, no último período aí, na última semana, né? Uma forte chuva ali, ó, mais de 200 milímetros, tem prejudicado muito não só a agricultura, né, como estradas, pontilhões, bueiros. Nós estivemos fazendo uma visita no interior ali e os prejuízos foram muitos, né, nas pastagens, as culturas de inverno ali que foram implantadas mais no tarde com um prejuízo bastante constante, né, na agricultura essas precipitações aí causaram.
0: Pois é, infelizmente, né? E por falar em estradas, pontes aí, foram estragos expressivos?
3: Sim, foram estragos muito expressivos, Luiz Carlos. Até na última sexta-feira foi encaminhado o decreto de emergência, né?
0: Bom, deixando de lá as coisas ruins que são generalizadas nos últimos dias no Rio Grande do Sul, esses fenômenos climáticos, Alvair, um dos pontos altos aí do seminário também será a palestra motivacional. Fale mais sobre isso.
3: Sim, Luiz Carlos, a palestra motivacional com Ainor Francisco Lotério, com o tema O Campo como Propósito de Vida, Orgulho, Gratidão e Esperança no Futuro da Agricultura. O objetivo dessa palestra é valorizar o empreendedor rural, né? Trazer novas experiências, novas ideias, motivar o agricultor a permanecer no campo, né? Sabemos que viemos de vários anos de estiagem, né? E anos chuvosos, que o agricultor se sente desmotivado a permanecer na atividade, né? Então, a administração municipal, a Secretaria da Agricultura, Emater, tentou trazer um palestrante que motivasse o agricultor a permanecer no campo. Bem como a palestra do Rodrigo, né, que é um produtor rural, que vai trazer novas experiências para que o agricultor traga alternativas e não fique só em busca de ficar só numa atividade, né? Tem que construir, adquirir novos conhecimentos, investir em novas áreas para permanecer no campo.
0: É, o importante é diversificar, né? Além que Gentil, a bem da verdade, já é referência na produção de leite, mas existem muitas outras culturas que podem ser diversificadas. Temos nesta safra de inverno aqui a cultura do trigo, temos o trabalho das pastagens, não é? E para as safras de verão, já tem alguma coisa alinhavado que pode ser previsto aí em Gentil, Alvair?
3: Sim, Luiz Carlos. Produtores rurais já estão programando a nova safra de verão. Muitos apreensivos, né? Por causa do custo, que é para implantar uma nova safra e com previsão ali de um El Niño muito severo, né? Então, o pessoal fica meio com dúvidas no que investir, como preparar o solo, porque não se sabe aí na frente como é que vai ser o clima, né? Então, a única coisa que se sabe é que o custo para implantar uma lavoura é muito elevado, né? E não se sabe daqui a pouco como é que vai colaborar o clima, né?
0: É, diante desta situação, melhor mesmo é consultar o trabalho técnico, o trabalho profissional dos técnicos agrícolas, dos agrônomos, para a melhor orientação possível para alcançar sucesso também nas safras de verão. Alvair, para encerrar o nosso programa, gostaríamos que nos falasse de forma resumida aí a programação quarta.

0: nosso programa. Muito obrigado. Sucesso aí no Seminário da Agricultura de Gentil, na próxima quarta-feira. Um abraço. Boa tarde.
1: Boa tarde. Eu que agradeço o espaço, Luiz Carlos, em apresentar aqui um projeto, um seminário aqui que será desenvolvido no município de Gentil.
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0: Agora as informações da Ana Lúcia Jacomini no Mercado Agrícola.
3: E nós iniciamos com as cotações dos grãos comercializados em sacas de 60 quilos. A soja, R$ 126,50. O milho, R$ 58,00. E o trigo, R$ 70,00. Demais produtos: boi gordo, R$ 12,90 ao quilo vivo. Vaca gorda, R$ 11,50 ao quilo vivo. Suíno tipo carne, no preço integração, R$ 5,05 ao quilo vivo. Suíno tipo carne, no preço particular, R$ 5,38 ao quilo vivo. E o leite padrão, de acordo com a Emater, comercializado na região com o menor preço referência, em R$ 2,22 ao litro. Ana Lúcia Jacomini para a tua rádio.
0: Muito obrigado, Ana Lúcia.
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0: 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A Hora do Agricultor volta amanhã ao meio-dia. A todos, obrigado pela atenção. Desejos de uma boa tarde.
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1: Oi, gente. Boa tarde. Boa tarde para todos. E está no ar a partir de agora o programa No Ponto, com muita informação para você até as 2 horas da tarde. 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É segunda-feira, dia 27 de julho de 2026. Que a sua tarde seja ótima, seja positiva, seja produtiva e que a sua semana também seja de paz e bem. E é o que deseja a equipe da tua rádio Alvorada, que está junto conosco, né? Aqui no Ponto, no trabalho de produção de jornalismo, a nossa equipe que tem a gerência geral de Mauro Matesco e a direção do Frei Renor Pegoraro. Agora 20 para uma, 24 graus a temperatura no centro da cidade, um calorzinho, uma sensação até de abafamento, né? A tendência de novos episódios de chuva aqui para nossa região. 20 para uma, 24 graus. 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
1: Participação de luto. O partido MDB de Vila Maria comunica o falecimento de Rudimar Pedro Matiasso, ocorrido ontem aos 59 anos. O corpo está sendo velado na Capela Mortuária Municipal de Vila Maria. A celebração de despedida será hoje às 3 horas da tarde e logo após o sepultamento no Cemitério Municipal de Vila Maria. Comunicamos o falecimento de Rudimar Pedro Matiasso, ex-prefeito de Vila Maria, ocorrido ontem aos 59 anos.
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1: 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Estes os patrocinadores aqui do programa No Ponto, servindo notícia para você e servindo as notícias da nossa unidade móvel que circula pelas ruas da cidade e que traz para a gente as notícias daquilo que acontece.
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1: Colega Eduardo Serri, na sua visita semanal e tradicional, né, Dudu, ao gabinete da prefeita Naura, toda segunda-feira a gente faz essa visita ao Poder Executivo também para saber dos principais assuntos que estão em andamento.
14: Começando mais uma semana, hoje segunda-feira, e como sempre, o meu papo, minha primeira conversa com a prefeita Naura Bordignon, falando um pouquinho aí sobre os próximos dias, a agenda da semana, que está chegando agora, a última semana de julho, né, prefeita? Bem-vinda.
15: É, um grande abraço aí a toda a comunidade marauense que nos acompanha semanalmente nos microfones da tua rádio, né? Rapidamente aí.
14: Prefeita, essa semana nós temos alguns eventos, né? A gente comentava aqui fora do ar, lançamento da festa campeira, isso. E também essa semana, se não me engano, temos a inauguração do Centro Dia, isso.
15: Então, nós tínhamos previsto para o dia 3... que é a segunda-feira próxima à inauguração do Centro Dia. Hoje pela manhã, fazendo uma reunião aqui com o pessoal, a estrutura física, o paisagismo, está tudo pronto. Entretanto, como há necessidade de um treinamento, de uma capacitação para a equipe que foi selecionada para atuar no Centro Dia para Idosos, nós optamos, junto com a secretária Adriela, para não fazer a inauguração dia 3 e aí as atividades só começarem dia 10 em razão desse treinamento. A gente fez um pedido, então, para a secretária Adriela para deixarmos para o dia 10. Então, inaugura, equipe já qualificada, e aí já começa com as atividades para não dar esse intervalo em razão da qualificação da equipe. Então, eu aproveito, até porque sexta estive no estúdio e comentei a data do dia 3, justificando do porquê dessa alteração. Então, dia 10, a gente inaugura e dá sequência às atividades de acolhimento nesse programa novo no município de Marau, que é o Centro Dia para Idosos.
14: Prefeita, agora que o susto e todo aquele caos já passou, a gente tem alguma ação programada no sentido de infraestrutura? Nós tivemos algumas pontes que ficaram alagadas com todas as chuvas. Já tem alguma ação programada, obras, algo nesse sentido de prevenção mesmo?
15: Sim, nós temos programado uma reunião com a Corsã para mais uma vez conversar acerca da situação do loteamento da Alberto. E apesar de esse movimento já ter sido feito em outras ocasiões, a ponto dos moradores terem ingressado judicialmente contra a companhia, nós estamos estudando uma alternativa aqui junto com o nosso departamento de engenharia, que se tudo der certo, nos próximos dias a gente poderá anunciar, né? É algo que está aqui no nosso radar das prioridades, mas que entendemos que minimizaria bastante os efeitos no caso de uma próxima enxurrada. Nós também seguimos com o processo ambiental para instalação de galerias no bairro Santa Helena, na última rua ali, que também entendemos que no futuro diminuirá bastante, vai mitigar bastante os efeitos de futuras chuvas, até porque, né, Eduardo, nós estamos falando de uma nova previsão para essa semana, mas dizem os especialistas que do mês de outubro a dezembro nós também teremos volumes de chuva considerável. Então não é um assunto que a gente vai voltar a falar só daqui 2 anos, então precisamos estar encaminhando. Estivemos reunidos também com a diretoria da empresa Fuga Couros, que segue preocupada também com a ponte do bairro Constante Fuga, e lá encontramos também uma alternativa interessante para que quando ocorrer novamente, não, a ponte não fique submersa. É importante que se diga, desde 25, 24, 25, há um projeto da nova ponte do Curtume que foi encaminhada para a Defesa Civil Nacional, projeto pago pelo município, mas é um valor bastante considerável. Por isso que a gente diz, quando o município não tem capacidade financeira de sozinho fazer as obras de reconstrução, a gente pede ajuda. Então, esse projeto segue sendo monitorado, bem como a contenção aqui da rua Irineu Ferlin, em razão de um deslizamento parcial que ocorreu lá em 23 e que também é uma obra grande e que segue em análise no governo federal. No mais, essas pontes, como você falava, troca de bueiros no meio rural, ali na questão dos RIS, como nós temos o decreto, nós estamos só aguardando a homologação, porque o processo de compra de despesa ele pode ser simplificado nos casos de emergência, sem ter a necessidade de seguir todo aquele rito de licitação que é uma exigência aos gestores públicos, mas que no caso da emergência a gente pode fazer de maneira simplificada, ou seja, sem aguardar todos esses prazos, pois trata-se de uma obra relevante de reestruturação da comunidade, né? Então a gente segue de olho nessas medidas para que no futuro a gente também tenha condições de ter uma capacidade melhor de resposta a essas previsões aí ruins que a gente tem pela frente.
14: Perfeito. Só para finalizar, prefeita, um outro assunto agora. Em uma das nossas últimas conversas, a gente falou sobre a reunião da Ampla que você presidiu. Acho que um assunto que deve ter sido discutido e que volta, assim, mais importante ainda agora, porque algumas faculdades de Passo Fundo, principalmente a UPF, retornam às aulas nessa segunda-feira. E o estado da 324 acaba preocupando devido a, né, os alunos que vão de ônibus e voltam. Naquela reunião, ou talvez depois, teve alguma tratativa em relação a 324, o Dyer?
15: Sim, nós temos tanto no radar da Ampla, afinal todos os municípios aqui do entorno, eles são usuários dessa rodovia, quanto Marau, mais ainda, né? Porque a 324 Marau Passo Fundo, de maneira especial, que é aquilo que a gente sente mais na pele no dia a dia, em razão da sua precariedade, da falta de sinalização, de manutenção, também segue dentre um dos pleitos prioritários de Marau e da região. Nós até temos, quando a gente vai à capital, a gente procura desenvolver uma série de agendas, né, para aproveitar o tempo lá. Então, também está no nosso escopo, na próxima ida, agendar uma reunião presencial com o Dyer. Já encaminhamos também ofício num determinado momento, acionamos também o deputado Vilmar Zanquim, que é deputado estadual, enfim, e percebemos que houve uma leve, vamos dizer assim, um tapa-buracos aí nos últimos dias. Evidente que com o volume de chuva, que o trabalho não foi concluído, etc. E também temos uma notícia nova que ainda esse ano deverá o Estado reencaminhar aquele edital de uma futura concessão, que é algo que nós imaginávamos que não viria, não voltaria para a pauta esse ano, considerando que é um ano eleitoral. Agora, dia 16 de agosto, a gente inicia o pleito eleitoral, a campanha como um todo, e há uma série de restrições, não só para os entes da União, do governo do Estado, mas algumas restrições aqui também no âmbito local, alguns cuidados que a gente precisa observar. A verdade é que a 324 não, há muito tempo, está longe de ser uma rodovia que comporte uma região da produção como a nossa, que é uma região desenvolvida, é uma região que hoje já ocupa o segundo maior PIB do estado, e a gente diz isso com orgulho, e isso não é fruto de um trabalho de gestões, mas de toda a força produtiva que a nossa região produz, né? E, de fato, ela não oferece, não apresenta as condições de trafegabilidade, de segurança para o transporte, não só de carga, mas de passageiros também, quando você precisa. Imagine a seguinte cena, quem não passou por isso, de estar voltando de Passo Fundo, ou até mesmo indo com chuva, de noite, sem sinalização, com aquela imensidão de buracos, você tem que rezar para chegar vivo, né? Então, nesse sentido, sim, foi boa até essa tua lembrança. A gente segue monitorando e cobrando melhorias.
14: Pois é, inclusive, durante essas fortes chuvas, a gente teve um trecho dela que ficou trancado, né, prefeita, ali em São Luís da Mortandade. Prefeita Naura Bordignon, muito obrigado por me receber aqui. Microfones sempre abertos, sabe disso. Se tiver mais alguma coisa para falar para nossa audiência, fique à vontade.
15: Muito obrigada mais uma vez. Desejar a todos uma boa semana. Permanecer à disposição da comunidade. E como eu venho dizendo, reforço, né? Juntos a gente tem condições de enfrentar com mais força aí os problemas que se apresentarem também em decorrência do tempo. Um grande abraço a todos. Obrigada.
14: Muito obrigado, prefeita Naura Bordignon, que me recebe aqui no gabinete dela toda segunda-feira para a gente falar um pouquinho dos assuntos gerais aqui do nosso município. Devolvendo a programação da emissora, repórter Eduardo Serri. 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
1: 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Obrigada, Eduardo, pelas informações. Obrigada pelas participações da nossa unidade móvel aqui no programa.
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17: Foram 4 dias em que o Bem Viver trouxe dicas de ervas e especiarias que fazem mais do que dar sabor à comida. Elas enchem o prato de saúde. E hoje eu começo falando de um tempero de nacionalidade mexicana, a páprica. Ela é um ótimo parceiro do sistema cardiovascular e ajuda a reduzir a pressão. Também conhecido como cúrcuma, o açafrão da terra tem alto poder anti-inflamatório e previne doenças como o câncer e a depressão. Assim como o alho, que ganhou o mundo, a cebola contém moléculas que previnem o envelhecimento precoce e outras encrencas. O limão, fonte de vitamina C e amiga da imunidade, possui geraniol e limonoides, substâncias com propriedades anticâncer. Já o alecrim, que eu gosto bastante, estimula a digestão e ajuda a relaxar os vasos sanguíneos. Dá para plantar em casa numa boa, tá aí a dica. O melhor momento para incluir ervas e especiarias em um prato é colocar do meio para o fim do preparo, tá? A única exceção é a marinada. A ideia é que ocorra a troca de sucos internos da carne com os temperos. Eu sou a Ana Paula Barros e esse foi o Bem Viver no seu rádio.
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1: 1:05 aqui no centro de Marau, essa temperatura elevada, né? Daqui a pouquinho a Kátia Valente, nossa meteorologista, vai estar por aqui para falar o que, que isso significa e o que, que vem pela frente também aqui para a nossa região, a do Planalto Médio Gaúcho, de acordo com as mais recentes informações da Defesa Civil de alerta para novos períodos de chuva no Rio Grande do Sul. No Ponto, servindo notícia para você, e agora as notícias são do quadro Saúde e Bem-Estar. A gente tem todas as tardes nesse horário a segunda edição desse momento especial que tem como foco o bem-estar, a saúde, a qualidade de vida.
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1: 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E quem também está por aqui é a colega Júlia Berghetti Xavier. E a gente fala um pouquinho sobre saúde do trabalhador. É isso, Júlia? Esse Júlio que também traz como destaque esta pauta importante.
2: Bom, a nossa conversa sobre saúde fala agora sobre a saúde e a segurança do trabalhador, porque hoje, dia 27 de julho, é o Dia Nacional de Prevenção de Acidentes de Trabalho. E para falar sobre isso, eu tenho aqui junto comigo a Thaís, que é técnica de segurança do trabalho, e a Vânia, que é psicóloga e também sócia proprietária da nossa Prevenir, então a empresa marauense aqui, que também tem parceria com a nossa emissora. Primeiro eu vou começar com a Vânia. Tudo certo, Vânia? Tudo bem? Como você está?
3: Tudo bem. É um prazer estarmos aqui na tua Rádio Alvorada falando sobre um assunto tão importante, né? Nós, da Prevenir Medicina e Segurança do Trabalho, né, sempre incentivamos e orientamos nesse sentido. E hoje, então, é um dia desses para a gente dar uma pausa no nosso dia a dia tão agitado e falar sobre a prevenção dos acidentes de trabalho, que é um assunto ainda muito discutido em todas as áreas.
2: A gente sabe que a Prevenir, ela tem esse foco. E qual que é a ideia quando a gente fala sobre prevenção no trabalho? Quais áreas que são abordadas? Todas as empresas precisam se preocupar com essa prevenção?
3: Sem dúvida nenhuma. Depois a nossa técnica de segurança vai falar mais especificamente, mas qualquer empresa, qualquer setor, qualquer área, é importante que se fale sobre essa prevenção. Porque acidentes, eles podem acontecer em qualquer momento. Pode ser por uma distração, pode ser por falta de equipamentos de proteção, então são inúmeras causas. E a gente precisa falar sobre e precisa evidenciar, sim, que ainda temos muito acidente de trabalho, mesmo com toda a tecnologia, com todas as evoluções que a gente tem no dia a dia.
2: Perfeito. Bom, Thaís, falando um pouquinho contigo agora, tudo bem? Bem-vinda à nossa programação.
4: Olá, tudo bem? Como a Vânia já falou, então, para nós da Prevenir é uma honra estar aqui com vocês e já cumprimento todos os ouvintes que estão nos escutando. Então, vamos falar um pouquinho desse dia importante, né? Que faz com que a gente relembre sobre essa questão do cuidado que a gente precisa ter todos os dias no ambiente de trabalho, mas como a gente tem essa data, então é importante para a gente poder parar e refletir, principalmente os empregadores, né? É um dia que a gente tem que repensar como está os nossos processos, como está o ambiente de trabalho e o que, que a gente está oferecendo para o nosso trabalhador.
2: Perfeito. Agora, indo para essa parte mais prática, o que exatamente é garantir a segurança do empregado, do trabalhador?
4: Na verdade, a gente tem um conjunto de medidas que a gente vai praticando no dia a dia, que faz com que a gente ofereça um ambiente de trabalho mais seguro. Mas entre eles, falando também, a gente tem toda uma documentação que é de obrigação e responsabilidade do empregador. Mas trazendo mais para a prática, não falando em documentação, mas é acompanhar o processo e ver aquilo que está dando certo e aquilo que não está. A gente tem desde inspeções que a gente pode fazer diariamente, a gente pode fazer checklist, uma simples conversa com o trabalhador, que é quem está ali todos os dias e pode nos passar as dificuldades, os problemas e aquilo que pode vir a trazer um acidente. A gente tem também campanhas, como a data de hoje, que a gente pode reforçar. Tem várias e várias campanhas durante o ano, não só nesse dia, que podem ser feitos. Tem os equipamentos de proteção individual, tem os equipamentos de proteção coletiva e por aí vai. O que não falta são medidas. O que falta é o olhar para isso, parar, pensar e analisar como é que eu vou colocar isso em prática no dia a dia. Pois a gente tem empresas pequenas que também precisam implantar a segurança do trabalho, porque afinal todos nós somos trabalhadores e todos nós saímos de casa para trabalhar com um compromisso, mas nós também precisamos voltar.
5: Perfeito. Quando tu me fala que existem diversas formas de se garantir uma segurança do trabalho, e às vezes a mudança da chave está na forma como se olha para essa rotina do trabalhador. Como que eu, tendo minha empresa, seja ela pequena ou grande, a gente sabe que as grandes empresas têm um olhar diferenciado, mas mesmo sendo pequena, como que eu posso procurar ajuda se eu ainda não sei ao certo como garantir essa segurança?
4: Claro, e é importante que você falou isso, porque essa data que a gente tem hoje em específica, esse marco do dia 27 de julho, ele acontece porque foi quando o governo... ele lançou as primeiras portarias, as primeiras normas, e nessas portarias estavam que as empresas precisam ter serviços de medicina e segurança do trabalho. Claro que não é uma regra, as empresas menores não precisam ter todo esse serviço especializado dentro da empresa, mas elas podem procurar ajuda, procurando, por exemplo, a Prevenir, que é uma prestadora, ou o prestador mais próximo da sua cidade, que vai começar com as orientações, desde documentação até a parte prática do que implementar na empresa, seja ela com 1, 2, 3 funcionários.
5: Vânia, falando um pouquinho também sobre a parte do psicológico, porque nós tivemos nesse ano a implementação da NR1, que pensa mais sobre os riscos psicossociais durante, né, esse trabalho, esse período de trabalho. Como que tu vê que essa implantação aumentou e tornou todas essas regras de segurança mais válidas, mais importantes, mais talvez até robustas para que a gente pense na saúde do trabalhador como um todo?
3: Extremamente importante essa pergunta, porque desde o ano passado, 2025, então, teve essa atualização da NR1. A norma 1, ela é a mãe de todas as outras normas. E aí, ela foi apenas adaptada, né, para que seja feito o levantamento também dos riscos psicossociais no ambiente de trabalho. Então, são vários critérios que são utilizados para fazer esse levantamento, né? E aqui vale ressaltar que ainda há uma confusão muito grande entre empregador e os próprios trabalhadores, né, sobre essa atualização, a forma como é feita, ainda há confusão, a gente sempre está orientando nesse sentido, seguindo as diretrizes que consta na norma, né, mas é de fundamental importância que seja feito esse levantamento dentro das normas, né, como é exigido, para que sim, se na minha empresa aparecer algum risco psicossocial, eu faça da melhor forma possível todas as ações para minimizar ou eliminar esses riscos, porque segue a mesma norma dos outros riscos. Por exemplo, se eu tenho ruído no ambiente de trabalho, o empregador ele vai fornecer equipamentos para isso, um protetor auricular. Se eu tiver um assédio, não tem um protetor para o cérebro, né? Então, a gente precisa fazer inúmeras ações, mudar a própria cultura da empresa, muitas vezes, para que essas ações realmente sejam eficazes e eliminem totalmente, porque, por exemplo, assédio é um dos piores riscos psicossociais que a gente pode ter dentro de uma empresa, né?
5: Você estava comentando sobre esse assunto e no quesito da procura, como que vocês da Prevenir estão avaliando isso? Realmente os empregadores estão tendo uma procura ativa de formas de resolver esses riscos? Como que vocês veem o mercado, principalmente aqui de Marau, mas sei que vocês também trabalham com uma região aqui, como que eles estão procurando? Ou é só uma coisa para seguir uma legislação ou realmente é uma procura mais séria, realmente pensando nessa parte dos riscos psicossociais?
3: É, a gente sempre orienta da importância de fazer esse levantamento, né? Porque o levantamento, como é que ele é feito, só resumidamente, né? São vários fatores que são analisados. Entre esses fatores, a gente utiliza, por exemplo, um questionário que ele precisa ser validado, né? Para a gente ter dados quantitativos, né? E aí, após esse levantamento que ele é feito com todos esses critérios, a gente sugere algumas ações em cima do que foi levantado, desses dados, desses números, para que a empresa aplique. E a gente está vendo, assim, uma adesão muito grande e uma preocupação muito grande dos empresários, enfim, das empresas, né? Para que realmente... o ideal seria não aparecer nenhum risco, mas é humanamente impossível não ter, né? Então, algumas coisas vão aparecer, sim. E a gente sempre orienta, se não aparecer, perfeito, mas se aparecer algum risco e a empresa fizer ações para minimizar isso, está tudo certo, porque a empresa está cumprindo tanto a legislação quanto a parte humana de se preocupar realmente com os funcionários. Então, resumidamente, o ruim não é aparecer riscos. O ruim seria eu não fazer nada, não ter nenhum levantamento, não ter nenhum dado, ou após eu ter algum dado, não fazer nenhuma ação. No momento que eu aplico o questionário, enfim, qualquer outra ferramenta para que eu tenha esses dados, e a partir disso eu tome ações sobre, eu estou atendendo tanto a legislação quanto o bem-estar, porque o objetivo dessa norma é que o ambiente de trabalho seja da melhor forma possível, ele seja realmente propício para o trabalho, para que as pessoas desenvolvam as suas atividades diárias da melhor forma possível,
5: Vânia,
3: seguro.
5: Isso. Vânia, tu comentou sobre assédio. Quais outros riscos psicossociais que podem estar nas empresas para elas terem, então, esse olhar diferenciado, né? Quais que vocês veem também nas empresas que vocês atendem e quais os principais que estão descritos, né, em toda essa procura?
3: São 12 no total que a norma elenca, assim, mas alguns mais específicos, assim, sobrecarga de trabalho, excesso de informações divergentes, e aí entra a questão da comunicação, que é algo que se trabalha há muitos anos e ainda é uma dificuldade. E aqui vale ressaltar que nós temos um choque geracional nas empresas, né? Então, a forma como o líder há 10 anos liderava, talvez hoje já não funciona mais. Então, a gente precisa estar nessa questão da mudança da cultura, né? Dos líderes estarem cada vez mais sendo treinados, né? Porque nós temos excelentes líderes técnicos, porém a parte humana, a parte comportamental nem sempre foi desenvolvida nesse líder, né? E é importante que tenha as duas, o comportamental e o técnico. Então entra ali sobrecarga de trabalho, excesso de trabalho, por exemplo, pessoas que trabalham muitas horas extras todos os dias, né? O assédio, então, que é algo extremamente importante, né? São essas questões mais, digamos assim, que se sobressaem. Mas na nossa região aqui, a grande maioria das empresas aparecem questões pontuais e todas elas realmente preocupadas em resolver, né? Em desenvolver as suas lideranças, o próprio funcionário, né? Para que realmente esse ambiente de trabalho seja saudável.
5: Perfeito. Thaís, falando um pouquinho agora sobre a parte, né, técnica, quais são os principais erros que você analisa que as empresas às vezes cometem e talvez como que eles poderiam ser resolvidos?
6: Então, os principais erros que a gente pode citar, eu nem diria como erro, mas às vezes é uma falta de conhecimento, né? Uma falta de orientação. Então, começa já pela parte de omissão de documentação, né? às vezes, ah, porque eu sou uma empresa pequena, eu tenho só um funcionário, tenho dois funcionários, então eu não preciso, tá? Eu não preciso intervir na segurança, eu não preciso implantar melhorias, eu vou trabalhar dessa forma que tá funcionando. Depois a gente tem também outros erros que são, quando acontece um acidente de trabalho, não comunicar, que a gente tem, né, pela legislação, a CAT, que é a comunicação de acidente de trabalho, onde ela deve ser feita sempre que ocorrer um acidente com lesão. E muitas vezes as empresas, por medo do que pode vir adiante, acaba não comunicando. E nem sempre é esse olhar que a gente precisa ter, muito pelo contrário. Às vezes a CAT, ela sim vai acusar algo que não está correto no ambiente de trabalho, mas futuramente ela pode precaver outros problemas. A gente tem também a falta de comunicação com os trabalhadores. Vou dar um exemplo muito rápido. Eu entrego o EPI, eu fiz a minha parte. Não, eu preciso entregar, eu preciso orientar, eu preciso fiscalizar. A gente tem também essa questão de fazer toda a documentação e não repassar o que tem nessa documentação para o meu trabalhador, para ele saber os riscos que ele está exposto no dia a dia e o que ele pode fazer para que esses riscos sejam minimizados em conjunto com a empresa. Então, esses são os básicos, vamos dizer, né? E depois a gente tem vários outros que a gente poderia elencar, mas esses a gente começa da base para depois ir para os próximos.
5: Perfeito. Tu comentou uma coisa que me chamou bastante atenção, não é só entregar o EPI. Até porque muitas vezes o empregado, ele já está acostumado com esse risco, então às vezes é um descuido não utilizar o EPI, achar que não é tão importante assim. Isso acontece bastante?
6: Acontece. Infelizmente, como a Vânia comentou antes, hoje a gente tem uma tecnologia invejável que há 10 anos atrás, 20, a gente não tinha. A gente tem EPIs de vários modelos e formas. Então, hoje, a gente já não tem mais como dizer que o EPI não é confortável, que eu não me adaptei. Como tudo na vida é hábito, né? Então, aí que entra a parte do empregador. De conversar cada vez mais, explicar mais para o trabalhador, porque a gente ainda vê muito trabalhador que não utiliza EPI. E ele não utiliza porque na mente dele não vai mudar em nada. Então, é um trabalho, é uma cultura que tem que ser feito. E eu sempre costumo dizer que não seria importante que o nosso empregador precisasse ficar batendo nessa tecla de utilizar EPI, porque o maior beneficiado somos nós. A gente saiu de casa e a gente precisa voltar tão bem quanto a gente saiu. E o EPI, ele não vai evitar um acidente, mas ele vai minimizar um dano. Então, é uma mentalidade nossa que também precisa ser cultivada.
5: Perfeito. Meninas, eu sei que esse assunto é muito amplo, é muito grande. Thaís, tem mais alguma coisa que você gostaria de reforçar nessa ideia de segurança do empregado? Até mesmo uma mensagem da Prevenir nesse quesito da importância. A importância do dia, a importância de se cuidar isso também nos outros dias do ano.
6: Claro, como eu já falei, a segurança ela é algo que tem que ser pensado todos os dias, porque a gente trabalha todos os dias, né? Claro que essa data, como foi um marco, então, ela tem ênfase. Mas todos os trabalhadores, eu enquanto trabalhadora, a segurança ela é para nós. Claro que o empregador ele vai ter sempre aquela atribuição da legislação, mas nós, enquanto trabalhadores, temos que lembrar que se eu não estiver trabalhando na empresa que eu estou agora, eu posso precisar trabalhar em outra empresa. E como é que eu vou estar me preparando, como é que eu vou estar fisicamente, mentalmente para outro trabalho se eu não me cuido? Então, esse é um propósito nosso. A Prevenir sempre vai além das normas. A gente sempre quer dizer para o trabalhador, cuide-se e cuide-se por você, não somente pela empresa. Porque tem alguém que espera a gente lá em casa todos os dias, né? E a gente trabalha muito com estatística, mas a estatística melhor que tem é aquela que não vai, né? Aquela que não acontece. E os acidentes, eles estão ainda com índices muito altos aqui no Brasil. São mais de 834 mil acidentes que a gente teve em 2024. Então, a gente quer mudar isso. A gente não quer que o trabalhador vire estatística. A gente quer que não exista essa estatística. Que a gente volte bem todos os dias.
5: Até mesmo trazendo um ditado popular, o seguro morreu de velho.
6: Exatamente.
5: Então, tem mais alguma coisa que talvez ficou e que você também gostaria de trazer para essa conversa?
6: Eu só gostaria de dizer, então, que a Prevenir Medicina e Segurança do Trabalho está sempre à disposição. A gente sempre brinca e fala assim, que o empregador e o trabalhador, ele não tem obrigação de saber tudo isso. Mas ele pode procurar ajuda. E nós estamos ali para oferecer toda ajuda, todo o suporte, toda a orientação necessária.
5: Perfeito. Vânia, terminar aqui conversando contigo, também falando um pouquinho sobre a Prevenir. Porque como a gente comentou, são diversas empresas que procuram essa ajuda. E como que esse serviço ele é oferecido? Porque cada empresa é uma empresa, cada empresa tem o seu risco, cada lugar e cada função também. Como que acontece toda essa avaliação?
3: Ok. A Prevenir, então, ela está no mercado desde 1999. Ela foi mudando, né, as suas gestões. Hoje ela está sob a responsabilidade minha e da minha irmã, a Tânia. E ela presta esse serviço de medicina e segurança do trabalho. Então, qualquer empresa que tenha um funcionário registrado, ele precisa se adequar às normas do trabalho brasileiro. E aí, a gente orienta sempre, surgiu alguma dúvida, nos procure, porque cada empresa é única. Então, é feito, por exemplo, para saber quais são os documentos que essa empresa precisa, a nossa técnica, a Thaís, ela vai até a empresa e faz um levantamento de todos os riscos, do ambiente físico, e agora também a gente faz esse ambiente psicológico, vamos dizer assim, porque tudo isso vai gerar um programa, o PGR, que é o Programa de Gerenciamento de Risco para cada empresa. A partir disso, então, a gente verifica o que essa empresa precisa. Claro, além dos documentos burocráticos, né, tem toda a parte assim, de exames, o que o funcionário precisa fazer para estar adequado para aquela função, né? Mas tudo isso parte do levantamento que é feito na empresa, visualmente, e é através de dados, através de conversas com tanto com funcionários quanto com o próprio empresário, né? Para a gente levantar todos esses dados necessários.
5: Perfeito. Vânia, mais alguma informação aqui para a nossa entrevista?
3: Eu gostaria de reforçar a importância de toda a prevenção, né? Seja ela física ou psicológica, né? Principalmente agora, que ainda está em função, assim, esse assunto muito em pauta da NR1. Então, que as empresas não se preocupem com isso. É um levantamento que é feito. A partir disso, os dados que a gente tem, a gente vai trabalhar. Então, não é porque apareceu risco na minha empresa que eu vou ficar preocupada ou vou querer manipular essas informações. É importante que esses riscos apareçam para que eu tome ações sobre. Essa é a lógica. Então, para que todos os empresários, enfim, busque se adequar a essas novas normas, porque é uma prevenção tanto para o funcionário quanto para o empresário.
5: Certo, muito obrigada, Vânia.
3: Nós que agradecemos, nós da Medicina e Segurança do Trabalho, queremos agradecer novamente essa oportunidade, agradecer a todos os ouvintes que estão nos escutando, e a Prevenir se coloca à disposição. Qualquer dúvida, entre em contato que a gente vai poder auxiliar com certeza.
5: E Thaís, muito obrigada também aqui pela presença.
6: Nós que agradecemos o convite e nos colocamos sempre à disposição.
5: A gente conversou agora sobre segurança do trabalho. Para isso, eu trouxe aqui as meninas da Prevenir. Júlia Berghetti Xavier para a tua Rádio Alvorada. Júlia Berghetti Xavier para a emissora.
7: Valeu, Júlia. Obrigadão, tá? Pelas tuas informações. Agora, 1:30. Já tem a Kátia Valente falando do tempo. 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
1: É recebendo a nossa meteorologista Kátia Valente para informações relacionadas às tendências do tempo aqui para a região nesse início de semana.
2: Olá, meus amigos e caros ouvintes. A semana começa novamente com alerta, com muita atenção, peço muita atenção, por causa de novas áreas de instabilidade associadas à frente fria, sistemas de baixa pressão, então, atuando sobre o Rio Grande do Sul. Há condições, ao longo desta segunda-feira, de instabilidades que vão começando a ganhar força também aqui na nossa região. Mas para tarde, noite, essas instabilidades já podem trazer chuvas. Então, aqui para nossa região, a temperatura vai subindo ao longo do dia, máximas entre 23 e 24 graus, os ventos estão soprando do quadrante norte-noroeste, trazendo ar quente e úmido, e com isso, então, as condições é de que as instabilidades vão ganhando força ao longo desta segunda-feira. E como eu falei, muita atenção, mas para o final do dia, noite, podemos já ter também temporais por aqui. Há condições principalmente de chuvas que podem ser fortes entre a noite, madrugada e depois ao longo da terça-feira também. Condições para chuvas temporais associados a rajadas de vento e a queda de granizo. Então, bastante atenção, porque a instabilidade vai voltar a ganhar força também aqui na nossa região. E entre a noite, madrugada, ao longo da terça-feira, podemos ter chuvas com volumes bastante expressivos e tempestades também. Com relação às temperaturas, as máximas previstas para a tarde desta segunda-feira, então, ficam aos 24 graus, justamente isso ajuda, né, a alimentar as instabilidades. Na terça-feira, as chuvas ocorrem a qualquer momento, podem ser de intensidade bastante forte, e as temperaturas vão oscilar entre 22 e 23 graus no período da tarde. Com a previsão do tempo, Kátia Valente.
1: Valeu, Kátia. Obrigadão, tá? Pelas tuas informações, pela tua presença aqui no programa. Agora 24 para as 2, 25 graus. Já já tem Na Torcida.
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4: 1:39. 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
6: Agora 20 para as 2, 25 graus. Esse é o No Ponto, servindo notícia para você. E as notícias que a gente traz a partir de agora são as esportivas.
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6: E eu estou recebendo o Tito Guedes e também o Christian Perin. A gente vai falar um pouquinho das competições que ocorreram, que estão previstas para acontecer. Sejam muito bem-vindos, um prazer tê-los mais uma vez aqui na programação da rádio. Boa tarde.
8: Boa tarde, Ana, ou boa tarde, ouvintes, né? Sempre um prazer estar aqui na presença de vocês.
6: Pra gente que é uma alegria. Oi, Christian, tudo bom?
9: Tudo bem, Ana, boa tarde, Ana, boa tarde a todo mundo que tá em casa. Como o Tito falou, é sempre um prazer estar aqui, né? Pra falar sempre de bons resultados, principalmente, né?
6: Exatamente, é bem isso que eu quero que vocês nos contem. El Laçador, né? Como que foi essa competição?
8: Então, essa é uma seletiva, né, para a Copa do Brasil, que é o nosso segundo maior evento nacional. Então, eu ganhei, acabei ganhando por WO, não tive ninguém na minha categoria. Já o Cris também não teve ninguém na categoria 8, 6 quilos, ganhou por WO. Mas o cara na categoria acima, até 91, também não tinha ninguém. Então, a gente acabou fechando uma luta, aceitando na categoria de cima. Porque a gente sempre fala, né? E viajar, se preparou, a luta é o mais fácil, né? Então a gente não vai viajar 4 horas, 5 horas até Porto Alegre para voltar de mãos vazias, né? Então aceitemos esse desafio na categoria de cima e conseguimos sair também vitoriosos na categoria acima do que ele já está acostumado a lutar.
6: Acho que é bem como o Tito fala, né? Você se prepara um tanto, né, Christian, que chega esse momento, lutar é o detalhe.
9: A parte mais fácil. Todo mundo pergunta qual a parte mais difícil. É treinar, é preparar, fazer dieta. A lutar é a mais melhor que tem, é a maravilha, né? É o parque de diversões que a gente fala.
6: Bom, a importância, então, desta competição, vocês falaram que também traz aí um momento importante, né, no cenário nacional. Fala um pouquinho da importância, Tito, dessa competição.
8: Então, Ana, infelizmente sempre falo isso, né? Hoje no Sul a gente está com poucos atletas, né? Tem bastante academias, mas que não levam os atletas a lutar, então... A gente chega às vezes a competir lá com o Rio, um exemplo. Quem vai passar na seletiva do Rio de Janeiro faz 3-4 lutas para chegar na Copa do Brasil, no Brasileiro. O Cris fez uma porque a gente casou, e isso é ruim, a gente não vê isso como bom. Porque eu sempre falo, o ritmo de luta, né? Tu tem que ter ritmo de luta. Tem que ter o treino, mas tem que ter o ritmo de luta, lutar. Né? Então, tanto que já fechei uma luta, outra luta para ele mês que vem, para ele chegar no Brasileiro com pelo menos 2 a 3 lutas já para... Na Copa do Brasil, já pra ter um ritmo de luta, né? Porque você treinar é uma coisa, ritmo de luta é outra, né? Uhum. Mas a Copa do Brasil é um evento aí que vai esse ano, se não me engano, vai dar vaga pro Pan-Americano, né? Nós vamos atrás desse título pro Cris ainda, que ele ainda não tem. E tamo pronto, né? Tamo se preparando a cada dia, depois que a gente ganhou a vaga, e agora é se preparar pra lá, pra chegar lá e tá, como sempre, entre os melhores do Brasil, né? O Cris já vem... Hoje ele é o número 1 do Brasil na categoria dele, então a gente tem que ir lá e tá pronto pra voltar ele continuar sendo o número 1 do Brasil.
6: Uhum. Por que será que diminuiu o número de competidores no Rio Grande do Sul?
8: Falta de apoio, incentivo, né? Então eu sempre falo, é muito caro lutar, não uhum. é barato lutar. Então pra gente lutar hoje aqui no Sul, a gente gasta em torno de R$500, mais inscrição. Aí imagina, você ganha um salário de R$2.000. Se você fizer uma luta, você gasta quase um terço do salário para lutar.
6: Uhum.
8: Né? Então, tem pouco apoio, tem pouco incentivo. Né? Eu sempre bato nessa tecla com a federação para buscar apoio do governo. Né? Uhum. Tem que vir algum apoio para ajudar os atletas, incentivar eles a competirem. Né?
6: Claro.
8: Mas devagarinho tá melhorando. Mas aos poucos a ideia é melhorar sempre mais.
6: Uhum. Bom, agora então, 8 de agosto, pelo que o Eduardo da produção de jornalismo passou aqui, são 3 atletas da academia que vão disputar, Tito, o Sierra Night Fight Now, é isso?
8: Isso.
6: Sierra Fight Now.
8: Isso. Sierra Fight Show, né? Acho que é Sierra Fight Show. Então, esse é um evento que vai vir para ficar no Sul, né? Do meu amigo Leandro Barbosa. De Farroupilha, né? Então ele tá modificando algumas coisas para além de fazer um evento só de lutas, fazer um show. Vai ter músicas ao vivo, vai ter outras artes marciais envolvidas, queda de braço, né? Depois que acabar o evento, vai ter uma balada, vai ter para quem quiser ficar. Então a gente vai estar com 5 atletas,
6: cinco,
8: né?
6: 5 atletas? Uhum.
8: 5. O Luca, a Ash, o Luiz, o Breno e o Cris, que vai estar fazendo a luta principal lá, profissional.
6: Uhum.
8: Então, esse evento veio para ficar e a gente, como sempre, vai estar lá erguendo a bandeira de Marau para melhorar o evento.
6: Cris, a tua expectativa para esse momento?
9: Para essa luta em específico, é grande, né? Porque é uma luta profissional, é com um atleta também que a gente sabe que é bom, vai dar uma luta muito boa para assistir e para lutar também, porque os dois são bons tecnicamente, são bem preparados, então será uma luta excelente. O evento, a princípio, vai ser um dos melhores que a gente já foi. Uhum. Em questão, tem várias artes marciais, e por causa dos shows, vai ter uma área só para alimentação, então tem tudo para ser um dos eventos para ser os maiores aqui do Sul.
6: Ah, que bacana poder estar presente nesse evento, né? Bom, essa é uma das lutas que o Cris vai fazer antes do Nacional, ou esse é um evento à parte?
8: Isso, é um evento à parte. Depois desse ele vai pro Nacional.
6: Uhum.
8: Então essa é a última luta dele antes do Nacional. Então agora o foco é preparar ele para essa luta, que profissional já muda tempo, muda regra. Uhum. Então o foco agora é preparar ele para essa luta.
6: Uhum.
8: Então acabou essa luta, a gente foca na Copa do Brasil, no Nacional, que temos mais um mês, se eu não me engano, vai ser de 4 a 7 de setembro em Maringá. Então a gente vai ter mais um mês para treinar, depois para pro Nacional, então tem tudo pra dar certo. Como ele falou, o cara que ele vai lutar agora é um cara que a gente já conhece, a gente é amigo, né? Ele é um atleta muito bom, um cara atlético, um cara forte, um cara grande, tecnicamente bom, Então, acredito que vai ser uma das melhores lutas que o Sul já viu, né? Então, a gente acompanha a luta há muito tempo já, então acho que vai ser uma guerra dos dois lados. Os dois vão estar muito bem preparados, ele é um cara que se prepara muito bem. Então, vai ter tudo para ser uma das lutas, assim, para parar o Estado, né?
6: Uhum. Quando vocês falam em preparação, a gente está falando exatamente do quê? É a questão do exercício físico, é a alimentação, é o treino da luta propriamente dito. Como que é, na prática, essa preparação, Cris?
9: É, na verdade, tudo isso mais um pouco, né? Uhum. Vai de treino na academia do kickbox, vai no treino de musculação, vai no próprio mental, tem que estar preparado uhum. também, vai na alimentação. Então, é um contexto de tudo, né? É só focar nisso e faltar aquilo. Tem que ser um pouco de tudo para ser um conjunto perfeito.
6: E estudar o adversário também, né?
9: Também.
6: Uhum.
8: É, aí essa parte do estudar adversário é comigo, né? Então eu estudo. E bem isso, né, Ana? Muito bem colocado. Eu sempre falo, né? Você nunca treinou. Mas só da gente vir aqui você já tem uma noção, né? Então tem que ter a parte física, tem que ter a parte técnica, tem que ter a musculação, tem que ter a fisioterapia, tem que ter a parte psicológica, tem que ter o descanso. É muita coisa. Às vezes a galera acha que é só dar soco e chute. Não, é muita coisa. Muita coisa. Tem que estar pronto para qualquer adversidade, né? Tem que se preparar. Eu sempre falo, o perder vai acontecer. Alguém vai ter que perder. Mas tem que estar pronto para não se machucar. Eu prezo isso. Que segunda-feira tem que trabalhar. Depois da luta, luta no sábado, na segunda tem que trabalhar. Ele não vive da luta, né? Sim. Então ele tem que estar pronto para fazer uma guerra lá dentro. No domingo descansar e segunda-feira tá pronto para trabalhar. Uhum. Então isso vem de todo o preparo. Todo o preparo.
6: Tito, eu só gostaria de voltar um pouquinho ali no evento esse, né? Que acontece então em Farroupilha, porque tem outros atletas além do Cris também que vão lutar. Fala um pouquinho de cada um deles, pode ser?
8: É, pode sim. Eu tô vindo com uma safra muito boa de adolescentes e crianças, né? Então vai ter o Breno, que tem 11 anos, né? Vai estrear. Tem o Luca, que também tem 11 anos, vai fazer sua segunda luta. Tem o Luiz, que tem 14 anos, vai fazer sua estreia. E a Ed, que tem 17, vai fazer sua segunda luta. Então, são todos adolescentes, né? Ou entrando na adolescência. Então, isso também é muito importante, né? Então, aí, a importância também dos pais entenderem como funciona. Eu converso bastante com os pais, porque pai é, pô, você vai botar seu filho de 11 anos trocar soco com outro cara? É complicado, mas eu entendo, porque minha filha também lutou. Né? Então, eu entendo o papel do pai.
6: Uhum.
8: Mas eu sempre digo, se eu botei teu filho para lutar, é porque ele tá pronto para lutar. Eu jamais vou botar alguém... Ah, Ana, você tá pronta para lutar. Ah, eu acho que eu não tô. Cara, então ok. No teu tempo, tu acha. Mas se eu te falar assim, ó, você tá pronta, é porque você já tem condições de lutar. Eu jamais vou botar alguém lá para pega e vai. Não. Né? Vai ganhar? Não sei. Vai perder? Não sei. Claro, a gente vai para ganhar. Mas não pode se machucar. Eu prezo não se machucar. Tem que estar pronto para receber um golpe, devolver um golpe. Né? Então aí vem a preparação, vem o treino, vem o correr. Eu sempre digo, o Cris estava num treino e eu levo muitos veteranos treinar com eles, que hoje não lutam mais. Para eles entenderem isso, eu falo, vou fazer da vida de vocês um inferno. E eles ficam com uma cara meio assim, eu digo, mas não vejo isso como ruim, é como bom. Né? Porque às vezes eles falam, como assim? Pô, o mestre não gosta de mim. Não, bem pelo contrário, eu gosto de vocês. Né, eu vou preparar vocês pra uma guerra. E quando eu chegar lá, pô, peraí, o treino foi bem pior que isso aqui. Então o treino tem que ser ruim, o treino tem que ser pior. Lá tem que ser um parque de diversão. Eles têm que estar felizes em estar fazendo aquilo. E o resultado é consequência disso.
6: Uhum. Cris, bacana ver essa nova safra, né, de atletas ali na academia. É o legado que vocês também estão deixando, né?
9: É, bem isso, né? Porque tava, vamos dizer, morrendo. Ficou só eu ultimamente. Nós olhava, não tinha ninguém que queria o... Que não é fácil querer ser atleta ou tentar se tornar, uhum. né? Aí vindo essas criançadas, molecada, o cara vê que tem um futuro, só a gente que não te fala, a gente cobra. Às vezes xinga, mas é pro bem. Enquanto a gente estiver cobrando e xingando, a gente tá se preocupando com eles.
6: É.
9: Então, a gente tentar fazer eles os melhores possíveis, né?
6: Tá certo, então. Mais alguma informação que vocês queiram deixar aqui para quem está nos acompanhando sobre o trabalho que é realizado, sobre as próximas competições e essa expectativa, então, para a Copa do Brasil?
8: A ideia, Ana, quem quiser, eu sempre falo, né? Não tirem julgamento sem conhecer a academia, né? Uhum. Vão lá, conheçam, vão ver um treino, façam perguntas, podem me chamar do WhatsApp, no Instagram, não tem problema nenhum, vou responder. Porque às vezes eu posto alguns vídeos de treino de competição. Ah, mas eu queria treinar, mas não quero isso. Eu digo, cara, aqui é competidor, né? Eles vão estar se batendo, vai estar recebendo chute. Você não vai fazer isso na sua primeira aula, segunda aula. Uhum. Né? Você nem sabe dar um soco, então eu vou te ensinar a fazer isso, né? Então, às vezes, as pessoas tiram conclusões sem saber como funciona, né?
6: Sem conhecer.
8: Então, quem quiser, vai lá na academia, me chama. Estamos sempre de portas abertas. E sobre eventos, a ideia é essa, né? Trazer bons resultados. Para a Copa do Brasil, nós estamos bem confiantes, né? O Cris é o atual campeão da Copa do Brasil. Claro, sempre respeitando os outros atletas, que vem muito forte, né? Cada ano que passa, o cenário nacional está muito forte. Isso é bom, porque obriga a gente a evoluir também. Uhum. Isso é importante, mas a ideia é voltar com o ouro para Amaral, como eu sempre digo, né? Eu vou falar isso toda vez que eu vier aqui, né? A gente vem aqui e volta com medalha, vem na rádio, vai para outro evento e volta com medalha, vem na rádio. Então a gente não pode quebrar essa corrente e vamos assim continuar e vai dar tudo certo. E, né, vamos ver para esse evento aí, para a próxima entrevista, trazer os adolescentes,
6: ótimo,
8: as crianças.
6: Ótimo, ótimo, show.
8: Para ver como é legal. Acho que eles nunca vieram, vai ser legal. O que eles vão falar, não sei. Talvez eles travem. Mas seria interessante trazer essa, claro, geração que está vindo para a gente conversar. E até para ver a visão deles, o que eles veem sobre isso, né? Então, podemos deixar dito, claro, aqui depois desse evento e a gente trazer eles aqui.
6: Com certeza, com certeza. Já fica combinado. A gente só agenda o dia bem certinho, mas isso já fica aí, certo. Para nós vai ser uma honra também, com certeza. Tito, obrigada, tá? Por tirar um tempo aí na tua agenda para vir aqui. Brigadão, boa sorte. Cris, olha, toda sorte do mundo. A gente vai estar contigo, tá? Tudo de bom e até a próxima.
8: Eu que agradeço, Ana, aos ouvintes, né? A tua rádio que está sempre apoiando nós. A gente... sempre vai ter um tempo para vir aqui com vocês, sempre vai ter. A gente se sente em casa estando aqui,
6: tem
8: o tempo passa muito
6: vocês.
8: Rápido.
6: É.
8: E sabe que é recíproco, né? Então, pode contar com a gente sempre. Muito obrigado, Ros.
9: Obrigado, Ana. Obrigado a todo mundo pelo apoio. Então, e vou desejar uma boa semana para todo mundo.
6: Para ti também, boa sorte, tá? Até a próxima. Gente, nós temos a finalização já aqui do programa. Com o esporte, a gente encerra No Ponto de hoje, agradecendo a audiência de todos, agradecendo o carinho dos nossos ouvintes e, de forma bem especial, agradecendo a Agroleite, Centro Veterinário, Caseon, Odontologia e Medicina e também a Nativo Topografia, nossos patrocinadores. Já já, notícias da hora e depois o FIFO Cassiano Tomasi apresenta pra gente um Em Alta. Um abraço, boa semana para todos, paz e bem.

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6: 2 horas. 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O Departamento Nacional de Infraestrutura de Transportes, o DENIT, liberou o tráfego liberado 24 horas por dia na BR-470, no trecho entre Bento Gonçalves e Veranópolis. A liberação foi antecipada após a conclusão dos serviços de pavimentação e sinalização no viaduto, localizado no quilômetro 192, além da realização de ajustes operacionais nas frentes de obra. Diante dos impactos causados pelas fortes chuvas na infraestrutura viária da região, a medida amplia a mobilidade da população e garante uma alternativa segura e contínua para o deslocamento pela Serra das Antas, especialmente enquanto outras ligações viárias permanecem com restrições. Em função das obras de reconstrução da rodovia, o tráfego seguirá operando no sistema de pare e siga em determinados pontos durante o dia. O episódio dos vistos negados pelo Itamaraty a 2 assessores do secretário de Estado dos Estados Unidos, Marco Rubio, gerou uma reação muito negativa dentro do Supremo Tribunal Federal e do Tribunal Superior Eleitoral. Ministros das duas cortes defendem que o presidente do TSE, Nunes Marques, condene duramente os últimos ataques às urnas eletrônicas e à missão dos Estados Unidos, que viria ao Brasil para minar o sistema eleitoral brasileiro. Na avaliação destes magistrados, a nota divulgada pela equipe de Nunes Marques foi considerada tímida e fraca, que não refletiria a gravidade do momento. Segundo reportagem do jornal americano The Washington Post, os 2 funcionários de alto nível do Departamento de Estado dos Estados Unidos viriam ao Brasil para levantar dúvidas sobre a integridade e confiabilidade do sistema eleitoral brasileiro. Os 2 pediram audiência com Nunes Marques, mas que não foi agendada por causa do recesso do judiciário. 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Apesar das ameaças recentes, o governo de Donald Trump pausou os ataques ao Irã por falta de munição para uma nova ofensiva, de acordo com a imprensa norte-americana. Com base em fontes do governo e das Forças Armadas norte-americanas, jornais locais falam de escassez de armamentos, como os poderosos mísseis interceptadores. O jornal The New York Times afirmou em reportagem no fim de semana que o governo Trump avalia que empreender novos ataques ao território iraniano, como o presidente norte-americano vem ameaçando fazer, pode agravar o já reduzido estoque de mísseis do sistema Patriot, o conjunto de defesa aérea norte-americano, que é um dos sistemas antimísseis mais avançados do mundo. O governo norte-americano negou. 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
6: Próxima edição, às 3 horas.
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Boa tarde, meu amigo, minha amiga. Boa segunda-feira. Bons últimos dias do mês de julho. Sim, senhor. 27 de julho de 2026. 2:07 agora, 25 graus de temperatura. Faz bem pra você. Muito obrigado pela tua audiência, companhia e sintonia. Vamos juntos até as 16h com muita música sertaneja de bandas e gaúchas também aqui na tua Rádio Alvorada, em nome do Grupo Dalmagos, a magia da música ao vivo. 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Vamos animar, vamos começar bem a semana aqui. Os Reis do Baile, os atuais, a 150 por minuto. Leandro Leonardo, rumo a Goiânia. Depois tem Carisma, Lágrimas sobre a Mesa. E a previsão do tempo na sequência. Faze bem.

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1: 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Kátia Valente, como fica o tempo nos últimos dias do mês de julho? Agora está marcando 25 graus.
2: Olá, meus amigos e caros ouvintes. A semana começa novamente com alerta, com muita atenção, peço muita atenção, por causa de novas áreas de instabilidade associadas à frente fria, sistemas de baixa pressão, então, atuando sobre o Rio Grande do Sul. Há condições, ao longo desta segunda-feira, de instabilidades que vão começando a ganhar força também aqui na nossa região. Mas para tarde, noite, essas instabilidades já podem trazer chuvas. Então, aqui para nossa região, a temperatura vai subindo ao longo do dia, máximas entre 23 e 24 graus, os ventos estão soprando do quadrante norte-noroeste, trazendo ar quente e úmido, e com isso, então, as condições é de que as instabilidades vão ganhando força ao longo desta segunda-feira. E como eu falei, muita atenção, mas para o final do dia, noite, podemos já ter também temporais por aqui. Há condições principalmente de chuvas que podem ser fortes entre a noite, madrugada e depois ao longo da terça-feira também. Condições para chuvas temporais associadas a rajadas de vento e a queda de granizo. Então, bastante atenção, porque a instabilidade vai voltar a ganhar força também aqui na nossa região. E entre a noite, madrugada, ao longo da terça-feira, podemos ter chuvas com volumes bastante expressivos e tempestades também. Com relação às temperaturas, as máximas previstas para a tarde desta segunda-feira, então, ficam aos 24 graus, justamente isso ajuda, né, a alimentar as instabilidades. Na terça-feira, as chuvas ocorrem a qualquer momento, podem ser de intensidade bastante forte, e as temperaturas vão oscilar entre 22 e 23 graus no período da tarde. Com a previsão do tempo, Kátia Valente.
1: Barbaridade, hein? Obrigado, Kátia. Vem mais chuva por aí. 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
1: Participação de luto. O partido MDB de Vila Maria comunica o falecimento de Rudimar Pedro Matiasso, ocorrido ontem aos 59 anos. O corpo está sendo velado na Capela Mortuária Municipal de Vila Maria. A celebração de despedida será hoje, logo mais às 15 horas, e logo após o sepultamento no Cemitério Municipal de Vila Maria. Comunicamos o falecimento de Rudimar Pedro Matiasso, ocorrido ontem aos 59 anos.
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0: Aí o Lelele, João Neto e Frederico, 24 agora, faltando para as 3, 24 graus de temperatura, 27 de julho de 2026. Passe bem para você. Ligou a rádio agora, seja muito bem-vindo à nossa programação. Muito obrigado pela tua audiência, companhia e sintonia. 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Ó, o JM chegando para cantar. Beijo com cerveja. Boa tarde, paz e bem. 22, faltando para as 3.
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1: E agora tem o quadro Taprochega, faltando 14 para as 3, 24 graus de temperatura. Fama de bagunceiro com o grupo musical Cordiona. É o grupo musical do Porca Véia.
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0: Vamos embora então, Fama de Bagunceiro com o Grupo Musical Cordiona. 10 faltando para as 3, 24 graus de temperatura. É hora do dia de hoje na história com o nosso colega Mário Vivan. Vamos acompanhar. 24 graus de temperatura, baixou um, hein? E o tempo fechado, o sol não apareceu hoje, pelo menos aqui na área central do município de Marau. Só de manhã um pouquinho.
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2: 27 de julho, Dia Nacional da Prevenção de Acidentes do Trabalho, Dia do Motociclista, Dia Nacional do Despachante e Dia do Pediatra. Os aniversariantes do dia.
3: A cantora de MPB, Adriana Maciel.

Os fatos do dia. Cientistas da Universidade de Toronto, no Canadá, liderados por Frederick Banting e Charles Best, isolaram pela primeira vez a insulina. A descoberta revolucionou o tratamento do diabetes e salvou milhões de vidas em todo o mundo. 1939.

0: nasceu o cantor italiano Peppino Di Capri. Com mais de 500 músicas gravadas ao longo de mais de 60 anos de carreira, consagrou-se como um embaixador do romantismo italiano. Peppino Di Capri morreu em 11 de julho de 2026, aos 86 anos. Em 1939, nasceu o comediante, músico, compositor e apresentador brasileiro Paulo Silvino. Ele morreu em 2017, aos 78 anos. Em 1979, nasceu a socióloga, ativista e política brasileira Marielle Franco. Em 14 de março de 2018, aos 38 anos, foi assassinada junto com seu motorista Anderson Pedro Matias Gomes, no centro do Rio de Janeiro. E em 2021, morreu aos 101 anos o ator, dublador, humorista e radialista Orlando Drummond. Ele ficou eternizado pelo personagem Seu Peru, da Escolinha do Professor Raimundo, e por dar voz a personagens marcantes dos desenhos animados brasileiros. Mário Vivan, para a tua rádio.
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2: Tá aí, muito obrigado, Mário Vivan. Faltando 8 para as 3, 24 graus de temperatura, Grupo Dalmagos, a magia da música ao vivo. 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Gilberto e Gilmar chegando para cantar, para fechar com chave de ouro. Esta é a primeira hora do programa Em Alta, de segunda-feira, 27 de julho de 2026. Faltando 5 apenas para as 3, 24 graus de temperatura. Paz e bem, obrigado pela tua audiência, companhia e sintonia. Só mais uma vez, Gilberto e Gilmar.

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4: 3 horas, notícias da hora. 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O gabinete do Sistema de Comando de Incidentes da região do Caí foi novamente instalado nesta segunda-feira. A estrutura tem como objetivo acompanhar e coordenar as ações de preparação, resposta e restabelecimento diante da previsão de eventos meteorológicos que possam afetar os municípios da região. Em evento no Rio de Janeiro, a ministra Carmen Lúcia defendeu nesta segunda a democracia brasileira e afirmou que ninguém deve intervir nas decisões tomadas pelo país. Sem mencionar diretamente líderes ou governos estrangeiros, como o presidente dos Estados Unidos, Donald Trump, acusado de tentar interferir nas eleições do Brasil, a ministra disse que os brasileiros devem definir os próprios rumos e alertou contra tentativas de fragilização das instituições democráticas. A declaração foi feita durante participação na reunião anual da Sociedade Brasileira para o Progresso da Ciência em Niterói, na região metropolitana do Rio de Janeiro. Em um discurso marcado por referências ao período da ditadura militar, a importância da participação popular e a defesa do sistema eleitoral brasileiro. 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O ex-presidente da Argentina, Alberto Fernandes, chamou de energúmeno o atual presidente do país e seu sucessor, Javier Milei, em suas redes sociais. Em um texto postado na rede social X, Fernandes responde a críticos sobre as comparações entre sua visita a Lula na prisão em Curitiba em 2018 e a tentativa de Milei visitar Jair Bolsonaro, que cumpre prisão domiciliar. Bolsonaro não pôde receber o argentino por conta da proibição de receber visitas político-eleitorais determinada ao último dia 17 pelo ministro do STF, Alexandre de Moraes. 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
4: Próxima edição, às 4 horas.
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12: Francisco de Assis, uma semente de vida eterna.
13: Irmã Morte, louvado sejas, meu Senhor, por nossa irmã, a morte corporal, da qual homem algum pode escapar. Ai dos que morrerem em pecado mortal, felizes os que ela achar conformes a tua santíssima vontade, porque a morte segunda não lhes fará mal. Antes a morte era nossa inimiga, mas depois de Cristo ter vencido ela em sua ressurreição, a morte é nossa irmã. Não há o que temer quem deposita sua confiança em Deus. Não há o que temer diante do desejo último de nos reencontrarmos como Pai. Louvado sejas, meu Senhor, pela irmã Morte. Seja um franciscano, seja uma franciscana, paz e bem.
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15: Vamos indo então, boa tarde para você que ligou seu rádio agora, seja muito bem-vindo à nossa programação. Seguimos na segunda hora, em nome dos nossos patrocinadores. 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Abro com os atuais, ser rosto desmaquiado. Depois tem Jean Giovanni, Nem Dormindo Consigo Te Esquecer. Regravação aí do Marciano, né, já que a letra é dele mesmo. E ainda Doce Pecado, Chorei na Camisa. 3:10 da tarde, 24 graus de temperatura. Finalzinho aí do mês de julho de 2026.

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0: E agora tem Mato Grosso e Matias chegando para cantar 24 horas de amor. 12 faltando para as 3, para as 4. 12 faltando para as 4, 24 graus de temperatura. Mandando um abraço aqui pro meu amigo. Alô, compadre fofo. Tem música nova aqui, ó, do Grupo Carisma. Ó, vamos lá, como é que é o nome da música aqui, ó? É Agora ou Nunca Mais. Agora ou Nunca Mais é a música nova do Grupo Carisma, que vai rodar muito aqui nas tardes da tua Rádio Alvorada. Valeu, fofo. Valeu, Cair.
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0: É, Mato Grosso Matias, 24 horas, amor, assim eu vou encerrando por aqui, em nome da Bonato Comércio e Representações, ao lado da Bonato Eletromotores, tem liquidificador industrial Serra Fita, 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Vamos lá, tem informação chegando.
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0: É o Vini Gaieschi chegando com o esporte para fechar com chave de ouro.
3: Alô, você, nosso amigo ligado na programação da tua Rádio Alvorada. Uma excelente segunda-feira, um bom início de semana.
4: Eu acho que um primeiro tempo controlado, não bem, mas controlado. E fechou com esse gol e quando, começando o segundo tempo também recebemos o segundo gol. Depois procuramos aí com as mudanças, com as trocas, ir um pouco mais para frente. Você falou que estamos jogando com linha de 3 ou de 5, mas se você olham para trás, muitos partidos jogamos com linha de 4, que fechávamos com 5, com Vitinho descendo. Então, acho que isso não cambiou muito, não trocou muito. Só a característica de Félix, que ele pode jogar como lateral também, pode fechar como terceiro zagueiro, e a mesma coisa com o Michinho, né, fechando na linha de 5.
3: O Grêmio ficou no empate contra o Fluminense no domingo, na Arena, 1-1. O Grêmio saiu atrás do marcador, empatou o jogo com Diego Caíto, lateral direito que entrou fazendo sua estreia, e foi um jogo que o Grêmio podia ter vencido. O Grêmio teve as melhores oportunidades diante da equipe carioca, o goleiro Fábio foi o melhor em campo, mas foram chances muito mais no abafa no segundo tempo do que propriamente criadas. O Grêmio criou realmente uma chance no primeiro tempo, onde o TT saiu cara a cara com o goleiro acabou defendendo, mas depois o Grêmio dá um gol ao Fluminense, um pênalti bizarro do Kahneman, que foi a única finalização claríssima do Fluminense, e depois o Grêmio, na questão do abafa, foi para cima, o Nardoni perdeu um gol que o Fábio defendeu, o Grêmio chegou nesse empate, depois teve um cabeceio do Vilassante que podia ter dado a virada ao Grêmio. Copo meio cheio, copo meio vazio, antes desse jogo, acho que o gremista fechava no empate com o Fluminense, mas do jeito que a partida se desenrolou, o Grêmio podia muito bem ter saído com os 3 pontos, segue também nessa briga contra o Z4, salta uma posição, justamente passa o Internacional, mas fica ainda perambulando junto ao Z4, que é uma posição muito incômoda. O Grêmio precisa melhorar bastante, não foi uma partida de encher os olhos, o Grêmio tem que melhorar e muito. Esses reforços que chegaram, Diego Caíto e o Cabral do Cabo Verde, também entraram bem, fizeram mais do que os jogadores que estavam em campo fizeram. É um sinal de esperança para o torcedor do Grêmio, que tem uma decisão agora na próxima quinta-feira diante do Bolívar pela Copa Sul-Americana. O técnico Luiz Castro falou logo após esse empate, elogiou o desempenho dos seus atletas. Vamos ouvir então o que falou o técnico gremista logo após esse empate em 1-1 lá na Arena.
5: Pois, eu acho que é uma injustiça grande o resultado, mas o futebol é o que é. Conta os golos que se marcam e que se sofrem, que ditam o resultado final. Mas um jogo em que tivemos 5 oportunidades de golo, fizemos uma e o adversário, na que teve, num penalti, faz o golo deles. É verdade, nua e crua, dói. Não merecíamos. Jogámos, acho que foi dos nossos melhores jogos da época. Acho que foi hoje. Quer no momento defensivo, quer no momento ofensivo, uma grande organização defensiva que não permitiu qualquer finalização ao Fluminense e a saímos bem para o ataque, a ligarmos bem de corredor para corredor, atacámos pela direita, pela esquerda, pelo corredor central, e daí temos criado as 5 oportunidades de golo que infelizmente só fizemos uma, também por mérito do Fábio, que fez uma grande exibição.
0: Daí, obrigado, Vini Gajewski.
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0: Fechei com chave de ouro o programa em alta desta segunda-feira, 27 de julho de 2026. Vem aí, o Tepro chega comigo mesmo. Fica cantando Grupo Carisma. Drama essa fez muito sucesso, continua fazendo. Depois tem as notícias da hora. Faz bem, até mais. E ó, se vai sair de casa, feche tudo, que a chuva tá chegando.

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5: 4 horas, notícias da hora. A Defesa Civil do Rio Grande do Sul emitiu nesta segunda-feira um alerta vermelho para o risco muito alto de inundação do Rio dos Sinos, em São Leopoldo, na região metropolitana de Porto Alegre. O aviso permanece válido até às 9 horas da manhã desta terça-feira. A população que vive em áreas próximas ao rio ou em locais historicamente atingidos por enchentes devem acompanhar a evolução do nível da água e seguir as determinações dos órgãos municipais. A orientação é para que os moradores procurem informações junto à Defesa Civil de São Leopoldo e consultem o plano de contingência do município, que reúne as medidas recomendadas para situações de inundação. Pessoas interessadas em atuar como voluntárias na Copa do Mundo Feminina de 2027 já podem registrar seu interesse junto à FIFA. A entidade ainda não abriu as inscrições oficialmente, mas disponibilizou nesta segunda-feira um formulário de cadastro para interessados, que serão os primeiros a receber informações sobre o programa de voluntariado. Cerca de 6 mil pessoas serão selecionadas para trabalhar nas 8 cidades-sedes: Belo Horizonte, Brasília, Fortaleza, Porto Alegre, Recife, Rio de Janeiro, Salvador e São Paulo. Não é necessária experiência prévia para se candidatar. Basta ter 18 anos ou mais, ser brasileiro ou ter autorização para entrar no Brasil durante a competição e dominar o português ou o inglês. Não coloque limites em seus sonhos, coloque fé. 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A Espanha e a França enfrentam dias decisivos para controlar os incêndios na França e Espanha antes da chegada de uma nova onda de calor, depois que o fogo devastou as imediações de Madrid e o sudoeste da França. Na Espanha, o avanço desses incêndios de proporções históricas desacelerou, informaram as autoridades nesta segunda-feira, que pretendem estabilizar seu perímetro antes da chegada de uma nova onda de calor a partir de quarta-feira, que levará o risco de incêndios a níveis extremos. Além dos incêndios nos arredores de Madrid, há outro foco no leste do país, na província de Castellón, para onde viajou nesta segunda-feira o chefe do governo espanhol, Pedro Sánchez. 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
2: Vamos embora então, gauchada, chegando pro Té Proxega. 4,7, 23 graus de temperatura, o vento trazendo chuva. 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E abri com ele o Baitaca do Fundo da Grota. Boa tarde, paz e bem.
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0: Vamos lá então, deixa eu mandar um abraço aqui pro meu amigo Norino Benedetti, também pro Stolfo, né? Tão no Alambique, né? Tão ali na, né? Sem se afirmar, se cachaça e cachaça. Agora tá no auge da produção da cachaça ali no Alambique, né? Grandão, agora estão tomando um chimarrãozinho, escutando a programação. Meu amigo Norino Benedetti, o Segala, tô procurando a música de vocês aí, ó. Agora essa aqui vai por conta da casa, ó. A décima do Bezerro com os Cobras do Teclado. Essa dá pra cantar junto. Valeu, meu amigo Norino Benedetti, o Stolfo. Todo o pessoal aí acompanhando a nossa programação. É do cachaça, tchau.
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Ô, me parece de ver a dona Rosinha lá do Carolo cantando junto aí a décima do Bezerro com os cobras do teclado. E tem mais música da boa aqui. Alô, meu amigo Honorino Benedetti. Alô, Estolfo. Os mirins chegando pra cantar as promessas do meu pai. Boa tarde, paz e bem.

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0: Vamos lá então, tem mais música da boa chegando por aqui. Agora tem os mirins para cantar a roda de chimarrão e o tempo tá escurecendo, hein? Erruda banda leave, tchau.

0: Os mirins, a roda de chimarrão aqui no Tepro chega, 29 faltando para 5, 23 graus de temperatura. 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Agora vou mandar duas aqui pro meu amigo Norino Benedetti, pro Estolfo, que estão lidando no Alambique, ó. Canta, Teixeirinha, querência amada. Depois tem Gildo de Freitas, eu reconheço que sou grosso. Boa tarde, tá pro chega, tchê.
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1: Vamos indo então, 14, apenas faltando para 5, a hora certa no oferecimento da Clínica CID. 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Grupo Manotaço chegando para cantar a Loura Casada. Até pro chega, tchê!

0: Vamos embora então, vamos embora, meu amigo, minha amiga. Deixa eu ir fechando por aqui, agradecendo os nossos patrocinadores. Agora faltando apenas faltando para as 5 da tarde e chuva chegando por aqui, né? Vamos lá. 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Não, não precisa mais trazer a ceifa para o Amaral. 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Fui, e deixei cantando Porca Véia, Fazenda da Viúva. Deixa eu mandar um abraço especial aqui, ó. É, eu tô aqui no WhatsApp com a boa tarde, FIFA, aqui é a Jed. Minha filha hoje está de aniversário, completando 20 anos, ela é especial. Desde hoje pela manhã que ela quer que eu ligue pra Rádio Alvorada para pedir a música do Roberto Carlos, que cara, esse cara sou eu. É, ela pediu aqui se dá para rodar, não dá, porque agora nós estamos no horário do gaúcho, né? Não tem problema. É, abrindo o programa assim que eu vou rodar. É, eu vou rodar aqui e a gente toca todo tipo de música. No programa até prochega, sim, tem a essência para tocar boa música gaúcha, mas quando é um pedido especial assim, é pra Jed, pra filha dela, sempre, sempre, sempre acompanhando a nossa programação, né? Um grande abraço aí pro Oralino, pra Divas, Anin, todo o pessoal. São família muito querida pela família Tua Rádio Alvorada. Vocês fazem parte da história do nosso município do Marau, né? Na cultura, nas artes, na tradição, no rádio, enfim. Um grande abraço aí pra Jed e pra toda a família, e pra tua filha especialmente, então, abrindo o programa aí às 5, a primeira música é do Roberto Carlos, esse cara sou eu, pra comemorar aí os 20 anos. Pode deixar que eu já vou rodar. Fica cantando Porca Véia, Fazenda da Viúva, alô, meu amigo Décio Collebella, serra le finestre que vem piova, tchau.
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6: Em Marau, destaque para a abertura das inscrições dos campeonatos Colonial, Colonial Feminino e Interbairros. As equipes interessadas têm até 3 de agosto para confirmar participação junto à Secretaria de Esporte e Lazer. A organização informa que o valor arrecadado com as inscrições será destinado à premiação das competições, que deverão voltar a ser disputadas no Ginásio Municipal Jatiro Francisco Foreste, que está em fase final de melhorias e que deverá ter obras concluídas nas próximas semanas. Da tua rádio Alvorada de Marau, Ana Lúcia Giacomini.
7: A cidade de Tapejara recebe nos dias 13 e 14 de agosto a 17ª edição do Fórum Gaúcho de Arborização, considerado um dos principais eventos do setor no país. Entre os temas em destaque esse ano estão o lançamento do Plano Nacional de Arborização Urbana e orientações para evitar problemas causados por plantio inadequado de árvores, como danos à rede elétrica, às calçadas e riscos durante temporais. O objetivo é incentivar os municípios a investirem em arborização mais segura e planejada. Da tua rádio Cacique de Lagoa Vermelha, Bernardo César.
8: O município de Soledade celebrou a formatura de 40 jovens aprendizes do curso de operador de processo logístico industrial, promovido pelo Senai em parceria com a Prefeitura de Soledade. A iniciativa teve como objetivo qualificar os participantes e prepará-los para o ingresso no mercado de trabalho, fortalecendo o desenvolvimento profissional e a indústria local. Durante o evento, o gerente de operações do Senai, João Valling, destacou a importância da qualificação profissional e do investimento na formação dos jovens, ressaltando que a aprendizagem abre portas para novas oportunidades de emprego e desenvolvimento de carreira. Os 40 jovens estão aptos a iniciar suas atividades profissionais. Da tua Rádio Cristal, de Soledade, Cláudio Flaim.
9: Em Veranópolis ocorre nesta semana o evento oficial de apresentação das candidatas que concorrem ao título de Imperatriz e Princesas da 12ª Festa Nacional da Maçã, a FEMAÇÃ. A apresentação ocorre na quinta-feira, dia 30 de julho, e será realizada às 7 horas da noite, na Casa da Cultura Frei Rovilho Costa, em cerimônia aberta ao público. 9 candidatas participam desta edição. A escolha das representantes está marcada para o dia 7 de novembro, quando serão escolhidas a Imperatriz e as 2 princesas, que terão a missão de divulgar a festa entre os dias 9, 11 e 15 e 18 de abril. Da tua rádio veranense de Veranópolis,
10: A partir dessa segunda-feira, dia 27 de julho, milhares de alunos dão início ao segundo semestre letivo da Universidade de Caxias do Sul, cujas aulas seguem até o dia 12 de dezembro. Seja no campus sede, na cidade de Caxias do Sul, ou nos campi da região. Os estudantes serão recepcionados com atividades culturais, distribuição de lanches e brindes. O mais importante, serão acolhidos por professores e funcionários inspirados pelo propósito de cuidar para pertencer, pertencer para transformar.
11: Da tua rádio São Francisco de Caxias do Sul, Clayton Camargo.
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2: Vamos embora então, gauchada, 5:08, agora 22 graus de temperatura, paz e bem, muito obrigado pela tua audiência, companhia e sintonia. Está chovendo, está chovendo fraco, mas já começou a chover aqui pelo município de Marau nesse finalzinho de tarde de 27 de julho de 2026. Paz e bem, te aproxega, tchê. 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Bom, a Jade Zanini ligou, né? Mandou um WhatsApp, na verdade, aí para pedir uma música para a filha dela, que é especial, e hoje está completando 20 anos. Tá aqui, né? Um abraço para vocês aí, muito obrigado pela audiência, companhia e sintonia. Seu Oralino, a Diva Zaninha, Jede, toda a família Zanin, enfim, e especialmente hoje para aniversariante. Vamos lá então, canta aqui no Tapro, chega Roberto Carlos, esse cara sou eu. A gente abre sessões também, né? Tua Rádio Alvorada toca todas as músicas boas e o programa Tapro chega hoje faz homenagem então para a filha da Jede Zanin, que está completando 20 anos. Essa é para ti.

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1: 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Kátia Valente, como é que fica o tempo, hein? Tá chovendo, fraquinho aqui no município do Marau nesse final de tarde.
2: Olá, meus amigos e caros ouvintes. A semana começa novamente com alerta, com muita atenção, peço muita atenção, por causa de novas áreas de instabilidade associadas à frente fria, sistemas de baixa pressão, então, atuando sobre o Rio Grande do Sul. Há condições, ao longo desta segunda-feira, de instabilidades que vão começando a ganhar força também aqui na nossa região. Mas para tarde, noite, essas instabilidades já podem trazer chuvas. Então, aqui para nossa região, a temperatura vai subindo ao longo do dia, máximas entre 23 e 24 graus, os ventos estão soprando do quadrante norte-noroeste, trazendo ar quente e úmido, e com isso, então, as condições é de que as instabilidades vão ganhando força ao longo desta segunda-feira. E como eu falei, muita atenção, mas para o final do dia, noite, podemos já ter também temporais por aqui. Há condições principalmente de chuvas que podem ser fortes entre a noite, madrugada e depois ao longo da terça-feira também. Condições para chuvas temporais associadas a rajadas de vento e a queda de granizo. Então, bastante atenção, porque a instabilidade vai voltar a ganhar força também aqui na nossa região. E entre a noite e madrugada, ao longo da terça-feira, podemos ter chuvas com volumes bastante expressivos e tempestades também. Com relação às temperaturas, as máximas previstas para a tarde desta segunda-feira, então, ficam aos 24 graus, justamente isso ajuda, né, a alimentar as instabilidades. Na terça-feira, as chuvas ocorrem a qualquer momento, podem ser de intensidade bastante forte e as temperaturas vão oscilar entre 22 e 23 graus no período da tarde. Com a previsão do tempo, Kátia Valente.
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5: Foram 4 dias em que o Bem Viver trouxe dicas de ervas e especiarias que fazem mais do que dar sabor à comida. Elas enchem o prato de saúde. E hoje eu começo falando de um tempero de nacionalidade mexicana, a páprica. Ela é um ótimo parceiro do sistema cardiovascular e ajuda a reduzir a pressão. Também conhecido como cúrcuma, o açafrão da terra tem alto poder anti-inflamatório e previne doenças como o câncer e a depressão. Assim como o alho, que ganhou o mundo, a cebola contém moléculas que previnem o envelhecimento precoce e outras encrencas. O limão, fonte de vitamina C e amiga da imunidade, possui geraniol e limonoides, substâncias com propriedades anticâncer. Já o alecrim, que eu gosto bastante, estimula a digestão e ajuda a relaxar os vasos sanguíneos. Dá para plantar em casa numa boa, tá aí a dica. O melhor momento para incluir ervas e especiarias em um prato é colocar do meio para o fim do preparo, tá? A única exceção é a marinada. A ideia é que ocorra a troca de sucos internos da carne com os temperos. Eu sou a Ana Paula Barros e esse foi o Bem Viver no seu rádio.
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7: 22 graus.
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1: Vamos de Elton Saldanha, Nosso Amor é Ouro. 5h26 agora, 22 graus de temperatura, escuro, barbaridade. Vem chuva por aí.

Elton Saldanha cantando Nosso Amor é Ouro. Essa eu assisti, né, a gravação lá em Antônio Prato, cidade mais italiana do Brasil, durante uma das edições da Fenamassa. Sim, senhor, por acaso eu estava apresentando lá nos dois palcos. Elton Saldanha, The Travelers, toda essa gente boa aí cantando. Grande abraço aí ao pessoal que gosta das boas músicas do Elton Saldanha. 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Essa não dá pra perder, né? Começa às 19 horas, no domingo, dia 9 de agosto. 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Ó o Délcio Tavares para cantar o Mate da Esperança.

0: Ó, o musicão aí do Delcio Tavares, o Mate da Esperança aqui no Teatro Chega. 5h35 agora, 25 faltando para 6, 25 faltando para 6, tem a hora do recado. 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
5: 22 graus.
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1: Participação de luto. A funerária marauense, juntamente com os irmãos, cunhados, sobrinhos, Larvo Elídio e demais familiares, comunicam o falecimento de Jandir Marodim, mais conhecido por Bigode, ocorrido hoje aos 69 anos. O corpo está sendo velado na Capela B do Cemitério Municipal de Marau. A celebração de despedida será amanhã, às 10 horas, e logo após o sepultamento no Cemitério Municipal de Marau. Comunicamos o falecimento de Jandir Marodim, mais conhecido por Bigode, ocorrido hoje aos 69 anos.
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1: É o Porca Véia que chega para cantar no coração do Rio Grande, faltando 11 para 6, 22 graus de temperatura, e vem chuva por aí, granizo também.

0: Ó, musicão aí pra matar a saudade, hein? Porca véia no coração do Rio Grande. Deixa eu fechar aqui, ó. 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Vamos lá? Para fechar com chave de ouro, meu amigo Juliano Posser está em casca acompanhando a programação, pediu e vai ouvir. A última, Enio Medeiros, Bicho da Chuva.
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7: Olá, meu amigo, olá, minha amiga ouvinte. Estamos juntos para mais uma semana, segunda-feira. Eu sou o Padre Ezequiel, desejo a você graça e paz. Que esta semana seja uma semana de bênçãos e de realizações para todos nós. Vamos rezar juntos para colocar nas mãos de Deus as nossas atividades, a nossa família, o nosso trabalho, para sempre mais aumentarmos a nossa confiança nele. É a sua oração do fim de tarde. O pensamento do dia é este: não critique. Procure antes colaborar com todos sem fazer crítica. A crítica fere e ninguém gosta de ser ferido. Procure corrigir os outros através de seu próprio exemplo. Meditemos a canção.

0: Vamos rezar juntos. O anjo do Senhor anunciou a Maria, e ela concebeu do Espírito Santo. Ave Maria, cheia de graça, o Senhor é convosco. Bendita sois vós entre as mulheres, e bendito é o fruto do vosso ventre, Jesus. Santa Maria, Mãe de Deus, rogai por nós, pecadores, agora e na hora da nossa morte. Amém. Eis aqui a escrava do Senhor, faça-se em mim segundo a vossa palavra. Ave Maria, cheia de graça, o Senhor é convosco, bendita sois vós entre as mulheres, e bendito é o fruto do vosso ventre, Jesus. Santa Maria, Mãe de Deus, rogai por nós, pecadores, agora e na hora de nossa morte. Amém. E o Verbo se fez carne e habitou entre nós. Ave Maria, cheia de graça, o Senhor é convosco, bendita sois vós entre as mulheres, e bendito é o fruto do vosso ventre, Jesus. Santa Maria, Mãe de Deus, rogai por nós, pecadores, agora e na hora de nossa morte. Amém. Rogai por nós, Santa Mãe de Deus, para que sejamos dignos das promessas de Cristo. Oremos. Derramai, ó Deus, a vossa graça em nossos corações, para que, conhecendo pela mensagem do anjo a encarnação do vosso Filho, cheguemos por sua paixão e cruz à glória da ressurreição. Por Cristo nosso Senhor. Amém. E sobre todos vocês, quero invocar a bênção de Deus. Por intercessão de Nossa Senhora, Nossa Mãe, desça sobre a sua casa, a sua vida, o seu trabalho, especialmente aquilo que precisa de resolução nesta semana. Desça a bênção que Deus quer dar. Em nome do Pai, do Filho e do Espírito Santo. Amém. Obrigado por estar conosco. Procure as nossas redes sociais, Padre Ezequiel, YouTube, Instagram, Facebook. Um grande abraço e até amanhã.
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2: Vamos chegando então, bom final de tarde, bom início de noite, 6:12, 22 graus de temperatura, 27 de julho de 2026. Produção da Central de Conteúdo da tua Rádio Alvorada, coordenação Ana Lúcia Jacomini, gerência Mauro Matesco, direção Frei Renor Pegorar. É o programa Encontro Certo, teu dia em evidência, que já está no ar, trazendo as notícias para você. 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Mandar um abraço pro Giovanni, né? Tarley, pra Cilei, pro pessoal, pra Silene, pessoal aí da AgroMais, sempre acompanhando a nossa programação. Obrigado pela audiência, companhia e sintonia. 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Bom, primeira informação que sempre chega vem da previsão do tempo, mas hoje eu não vou chamar a Kátia Valente. Não, senhor. Hoje nós temos aqui, ó, Defesa Civil Estadual alerta para risco muito alto de destelhamento em áreas próximas de Marau.
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2: Então vamos lá, né? A Defesa Civil Estadual emitiu nesta segunda-feira, dia 27 de julho, um alerta vermelho que aponta risco muito alto para destelhamento em áreas próximas de Marau, com tempestade de granizo grande, acima de 5 centímetros. O comunicado é válido até as 18h15 desta segunda-feira. Graças a Deus já são 18h14 com 38 segundos, né? A orientação é para que as pessoas busquem informações junto à Defesa Civil da sua cidade e consultem o plano de contingência municipal para saber como agir. Em caso de emergência, devem entrar em contato com a Brigada Militar pelo 190 ou com o Corpo de Bombeiros Militar 193. Ou, se não conseguir os contatos nesses números, 33710300, até as 9 da noite tem locutor aqui na tua Rádio Alvorada e pode ajudar também. Vamos lá então, né? Você tem que ficar informado. É possível acompanhar em prepara.rs.gov.br/elnino. É, todos os alertas e avisos vigentes da Defesa Civil Estadual, além das publicações relacionadas e eventos adversos. O portal também hospeda ferramentas que fornecem, em tempo real, informações sobre o nível dos rios, imagens de radar meteorológico e dados da rede de monitoramento hidrometeorológico, além de serviços de utilidade pública. Então vamos lá, né? A Defesa Civil tem um alerta vermelho até as 18h15, né? Agora são 18h15 com 45 segundos, mas tá chovendo forte nesse momento com vento e raios também, né? Relâmpagos, raios, trovões aqui no município do Marau. Então vamos lá? Hoje eu fiz a previsão do tempo, dizendo que a Defesa Civil Estadual alerta para risco muito alto de destelhamento em áreas próximas de Marau. Segue aí acompanhando a nossa programação, que nós vamos trazendo as informações para você ficar por dentro, né? Do que acontece, meu amigo, minha amiga. Deixa eu mandar um abraço aqui também, ó. Deixa eu mandar um abraço todo especial aqui, ó, pro pessoal que patrocina aqui, né? A previsão do tempo. 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Por aqui a informação nunca para. Agora tem a opinião do Vitor Hugo Ultramar e depois desse alerta de temporal aqui pro entorno do município de Marau.
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2: 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Vitor Hugo Ultramar, qual é o assunto para hoje?
3: Olha, nesses dias, com as férias escolares, até o panorama das nossas ruas muda um pouco. No trânsito, na movimentação dos escolares, na preocupação dos pais que trabalham fora para dar ocupação para a gurizada. E, com isso, certamente, eles devem dar mais valor ainda para as professoras e professores. Férias de inverno, mais curtas, logo, logo, tudo volta ao normal do ano escolar. Eu tenho alguns registros para começar a semana. Encerrou ontem a votação da consulta popular, uma boa herança deixada pelos governos estaduais do PT aqui no Rio Grande do Sul. Para cada região, a possibilidade de indicar as suas prioridades no voto do povo. Seguida a iniciativa pelos governos que lhe seguiram, como disse ontem, era o prazo para a escolha que garante a vontade popular para a aplicação neste ano de 60 milhões de reais. As prioridades são indicadas pelo governo, mas é a população que escolhe. Uma pena, mas a proposta não vem contando com efetiva participação da população, apesar da divulgação do governo e dos meios de comunicação, nós também aqui da RA. Com certeza, uma boa forma de exercitar a democracia. E na sua forma mais direta, é o próprio povo votando. Registro também a maravilhosa impressão que tive ao ver no final de semana as fotos do ginásio poliesportivo de Nicolau Vergueiro, que leva o nome 25 de julho. Pois até o nome tem a ver com Nicolau. 25 de julho, para Nicolau Vergueiro, é a data de comemoração histórica. Sempre foi da tradição de Nicolau a festa do colono e do motorista. E o ginásio poliesportivo, inaugurado bem no 25 de julho. Mas, meus amigos, eu tenho também um registro de muito pesar. Transmito os sentimentos à família e à população de Vila Maria pela perda do ex-prefeito Rudimar Matiasso. A força da fé é mesmo a única resposta. Fico por aqui. Apesar dos pesares, tenham vocês todos uma boa semana e eu fico até amanhã com todos. Até lá, então.
2: Até amanhã, obrigado Vitor Hugo Ultramar, chovendo fortíssimo nesse momento, tá ouvindo aí, ó, trovoadas, né, raios, barbaridade, é muita chuva nesse momento na área central aqui do município do Marau, e continua aí, né, o alerta vermelho, então, deixa tudo fechadinho, tô vendo o pessoal desprevenido aí, passando sem guarda-chuva, né, fica abrigado, fica protegido, pessoal que não precisa sair agora, se tem algum compromisso que não é tão importante, deixa pra amanhã, deixa pra outra hora, não vão se tracar nessa chuva aí, né. Vamos lá então, pessoal, quando emite o alerta é para o que vem realmente chuva, vem granizo, vem vento, então vamos se proteger, né? Vamos se proteger, pessoal, fica abrigado, fica dentro de casa, se não tem que sair, não saia que é melhor. Intervalo comercial, depois tem mais informação por aqui. 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
10: 20 graus. 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
1: Vamos saber então, né? Vamos dar um giro na região com a colega Júlia Berghetti Xavier. Chovendo fortíssimo aqui no município do Marau nesse momento, 6h25 da tarde, 20 graus de temperatura.
2: No nosso giro, nós vamos até Gentil. Isso porque o município está realizando o seminário de agricultura nesta quarta-feira, no Salão Paroquial. O encontro deve reunir produtores rurais, profissionais e representantes de instituições locais em um dia de conhecimento, troca e valorização do setor agrícola. A programação inicia às 9h30 da manhã, com a abertura das inscrições. Às 10, o tecnólogo em horticultura e proprietário da família Selonk, Rodrigo, ministra a palestra Bioinsumos e Turismo Rural, novas oportunidades para desenvolver e diversificar a propriedade. Na sequência, às 11h30, o secretário municipal de Inovação, Desenvolvimento Econômico e Turismo, Laerte Lombardi, apresenta o projeto da Rota Turística, Roteiro das Cascatas e Gentilezas. E ao meio-dia será servido almoço gratuito aos participantes. Durante a tarde, tem a apresentação das instituições financeiras locais e, à 1h30, o palestrante Ainor Francisco Lotérico aborda o tema O Campo como Propósito de Vida, Orgulho, Gratidão e Esperança no Futuro da Agricultura. Às 15h serão apresentados dados da produção leiteira no município e também realizada a premiação dos produtores. E o encerramento está previsto para as 16h. Esse evento que vai ser realizado então no município de Gentil.
1: Obrigado, Júlia!
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1: E por aqui, a informação não para, agora 6h27, 20 graus de temperatura. Continua chovendo forte, nós temos informações aqui, inclusive, ó, deixa eu ver aqui, nossos colegas aqui, ó. Ana Lúcia Giacomini colocou que no Colinas tem granizo e o colega Johnny Francis também. Portal e Guadalupe também, muito forte com vento, né? Muito forte aqui com vento. E na área central aqui, pelo menos até agora, somente chuva forte e vento, né? Então, vamos ver se daqui a pouco vem mais, ó, aqui, ó, vamos lá, barbaridade. Fifo, Montauri deu chuva de pedra e vento aqui na linha 20 baixa, só chuva. Um grande abraço aí ao pessoal que, meu amigo Valentim, ó, nos passando a informação, meu amigo Valentim Motterle, alô Valentim, Montauri deu chuva de pedra, então forte também e vento, e aqui na linha 20 baixa, só chuva. Vamos lá, vamos atualizando as informações aí, tem mais informação chegando por aqui.
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1: É, a colega Ana Lúcia Giacomini chegando primeiramente com as cotações de mercado.
4: E nós iniciamos com as cotações dos grãos que são comercializados em sacas de 60 quilos. A soja, R$ 126,00, o milho, R$ 58,00 e o trigo, R$ 70,00. Demais produtos, boi gordo, R$ 12,90 ao quilo vivo. Vaca gorda, R$ 11,50 ao quilo vivo. Suíno tipo carne, no preço integração, R$ 4,95 ao quilo vivo. Suíno tipo carne, no preço particular, R$ 5,19 ao quilo vivo. E o leite padrão, de acordo com a Imater, comercializado na região com o menor preço referência, em R$ 2,22 ao litro. Ana Lúcia Giacomini para a tua rádio.
1: Obrigado, Ana Lúcia Giacomini. 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Segunda parte da produção rural, vamos ouvir sobre aftosa.
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4: O Brasil passou a contar com o Banco Nacional de Antígenos para a resposta emergencial à febre aftosa. Estrutura criada para fortalecer a capacidade de prevenção e resposta rápida diante de eventuais emergências sanitárias envolvendo a doença. A entrega oficial aconteceu na unidade Biogênesis da Bagó, em Garim, na Argentina, onde os antígenos destinados ao Brasil permanecerão armazenados. O projeto foi desenvolvido em parceria entre o Ministério da Agricultura e Pecuária, o MAPA, o Instituto de Tecnologia do Paraná, o Tecpar, e a Biogênesis Bagó. A nova estrutura integra a Estratégia Brasileira de Defesa Sanitária e amplia a capacidade do país de produzir vacinas de forma emergencial, caso seja necessário, reduzindo o tempo de resposta e garantindo o abastecimento de imunobiológicos estratégicos. Durante a cerimônia, autoridades brasileiras e argentinas conheceram o funcionamento do Banco de Antígenos e acompanharam apresentações técnicas sobre sua importância para os programas de vigilância e contingência contra a febre aftosa. A iniciativa busca fortalecer a manutenção do status sanitário brasileiro, ampliar a segurança da pecuária nacional e contribuir para preservar a competitividade do setor nos mercados internacionais.
1: Vamos lá então, obrigado Ana Lúcia Giacomini. Aqui na área central do Marau, no pluviômetro da tua rádio Alvorada, registramos já 20 milímetros de chuva. Sim, senhor. Agora tem mais informação. 28 faltando para 7, 20 graus de temperatura.
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1: 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Colega José Maculan, qual é o assunto para hoje?
5: Olha, gente, depois de muitos anos de luta, as doulas conseguiram a regulamentação de sua profissão, Lei 15.381 de 2026. Bem-vinda aqui, enfermeira e doula Lauren Arrojo.
6: Eu sou enfermeira há mais de 10 anos e fui enfermeira obstetra e doula. Então, eu acompanho a gestante já faz um longo período.
5: Bom, eu falei, Lauren, que a luta de vocês já vinha há algum tempo, em torno de 10 anos, mais ou menos, é isso?
6: Isso, mais ou menos há 10 anos que a gente luta de poder acompanhar as gestantes em todas as instituições, né? Em particular, como pelo SUS também.
5: Bom, o que antes não podia e agora vocês podem fazer, hein?
6: Então, Maculã, quem é a doula, né? É a profissional que oferece o apoio físico, emocional e informativo durante todo o ciclo da gravidez e, em especial, durante o trabalho de parto, parto e o pós-parto. A doula, na verdade, ela antigamente não poderia entrar nas instituições que acompanham as gestantes pelo SUS. E agora, com essa nova lei, a gente pode, né, acompanhar mesmo pelo SUS, mesmo como particular. No momento que a gestante solicitar o acompanhamento da doula, a gente está com o direito de acompanhar ela.
5: Aliás, pesquisando aqui, Lauren, o termo vem do grego e significa mulher que serve. É muito bonito isso, hein? E doula, você era doula antes de ser enfermeira?
6: Não, eu primeiro sou enfermeira, né? Daí me especializei em obstetrícia e fiz o curso de doula para acompanhar também as gestantes.
5: É algo especial na tua vida ser doula?
6: É muito especial porque, né, esse momento é o momento mais importante da família, né? De estar ali o nascimento de um filho. Então, poder acompanhar essa família nesse momento é um momento único. É muito gratificante mesmo.
5: Bom, temos aqui, Lauren, oferecendo o suporte físico e também emocional e informativo para a gestante. Como é que é feita essa questão também do emocional, hein?

0: várias gestantes, né, que eu já acompanho, mais no particular e convênio. E agora, como tem essa lei, provavelmente vai aumentar ainda mais a procura, porque a gente também vai poder acompanhar pelo SUS também.
1: Geralmente pela primeira vez como gestantes ou mais vezes como gestantes?
0: Eu tenho várias gestantes que eu já acompanhei e acompanhei de novo, né? Então, quem tem esse acompanhamento, elas sempre querem novamente, né? E nem só, como eu disse, no parto, como a cesárea, porque no primeiro contato ali na cesárea, a gente tá ali acompanhando, dando esse apoio, ajuda muito no contato pele a pele da mãe com o bebê, que a gente fala a hora de ouro. E nesse momento ali, o desfecho do vínculo da mãe com o bebê favorece muito na amamentação.
1: Amanhã seguimos por aqui com o mesmo assunto. Gente, boa semana para todos nós. José Maculã, para a tua Rádio Alvorada.
2: Obrigado, colega José Maculã. Faltando agora 23 para 7, 19 graus de temperatura. Voltou a chover forte aqui pelo município do Marau. Vamos lá então, né? Eu vou botar para girar a unidade móvel, né? O colega Eduardo Serri aqui com a prefeita Nara vão tomar um banho, né? Mas vamos se molhar, né? Mas vou botar para girar a nossa unidade móvel.
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2: Aqui o colega Eduardo Serri conversando então com a prefeita Naura sobre o resumo da semana. Vamos acompanhar.
4: De segunda-feira e, como sempre, o meu papo, minha primeira conversa com a prefeita Naura Bordignon, falando um pouquinho aí sobre os próximos dias, a agenda da semana. Prefeita, bem-vinda.
5: Muito obrigada. Um grande abraço aí a toda a comunidade marauense.
4: Então vamos falar um pouquinho sobre a tua agenda, a agenda do executivo aqui ao longo dessa semana.
5: Nós estamos, nessa semana, priorizando bastante a questão de manutenção das estradas rurais, propriedades e também, bueiros e pontes, né, em razão dos estragos ocorridos em função do volume de chuva que atingiu o Marau na última semana. Estamos em contato com a Defesa Civil para monitorar as previsões para essa semana, né? Tem situações que a gente pede a compreensão da comunidade que vamos encontrar soluções assim paliativas em razão de que elas são obras que demandam mais tempo, mais investimento, como por exemplo a Ponte dos Rice, né, que está parcialmente liberada. E enquanto isso, a gente também aguarda com bastante expectativa a homologação por parte da Defesa Civil do Estado e da União. Quando os municípios decretam emergência, eles podem acessar alguns tipos de ajuda, de recursos para reconstrução. E nesse aspecto, a gente também monitora essa homologação e a possibilidade de também acessarmos algum tipo de incentivo. E no mais, como eu dizia, algumas situações elas serão paliativas, outras resolvidas definitivamente. E a gente segue monitorando, então, as condições climáticas e aproveita esse assunto para também deixar a comunidade em alerta, acompanhando a emissão de todos os avisos meteorológicos da Defesa Civil do Estado, do município e também da imprensa que segue atenta a esse assunto.
4: Prefeito, em alguns pontos da cidade houveram aí, ao longo dos últimos dias, obras no asfalto, não é mesmo? Tem algumas que estão programadas também para o longo da semana. E em quais pontos da cidade aconteceram essas obras? Talvez, ainda em alguma conversa anterior nossa, nós conversamos sobre esse processo, né? Que em alguns pontos, quando o asfalto está muito prejudicado, ele é retirado e uma nova camada é colocada, é isso?
5: Sim, nós realizamos uma operação tapa-buracos nas principais avenidas do centro da cidade na última semana, assim que o tempo também permitiu, né? Ainda não conversei com o secretário Vaguinho se foi possível concluir esse trabalho previsto, se ainda segue no início dessa semana. E alguns bairros há intervenções no asfalto que a gente aproveita para esclarecer para a comunidade que não são obras do Poder Público Municipal e sim da Corsan, que em razão daquela crise no abastecimento que se prolongou um fim de semana todo e toda a cobrança que a comunidade e também o Poder Executivo, Legislativo fizeram, estão sendo feitas algumas melhorias nas redes. Para que, quando eventualmente ocorra novamente algum tipo de crise hidrológica, ela não seja tão demorada assim para o restabelecimento. Então, tanto na área central, mais precisamente aqui na Rua Anchieta, você está assim, quanto no bairro Jardim do Sol, estão ocorrendo algumas intervenções. A prefeitura segue nessa programação, especialmente por conta.

0: da chuva, né? É possível que abram fissuras no asfalto e que vão se ampliando no decorrer do tempo, se não houver essa manutenção, por isso que a gente segue trabalhando. E uma outra etapa que também está comprometida no momento, em razão da previsão da chuva, que são aquelas ruas que estavam programadas receber novo asfalto e que a gente precisa aguardar as melhorias das condições climáticas para retomar.
1: Prefeita, na última quinta-feira, a gente teve aqui na prefeitura a audiência pública do LDO, né, da Lei do Diretrizes Orçamentárias. Tem alguma avaliação para fazer sobre essa audiência pública? Como é que foi? Algumas decisões que já foram tomadas?
0: Essa audiência pública, ela é obrigatória por lei, né? É a Lei de Diretrizes Orçamentárias que segue agora para a avaliação do Legislativo. Ela é uma das peças orçamentárias do município que prevê todo o planejamento daquilo que está previsto para o próximo ano, né? Como você falava, a gente já está mais perto de 27 do que já quase em ritmo de despedida, de 26. Ali estão previstas, então, aquelas ações e programas de uma maneira mais abrangente. É, que às vezes para a comunidade é até um pouquinho difícil compreender, porque ela tem uma linguagem um pouquinho mais técnica. Por isso que é importante a disponibilidade desses momentos para que a comunidade, as lideranças, as autoridades também possam opinar. Isso também deve acontecer lá na esfera do legislativo. Depois, até outubro, é o prazo para o município fazer a LOA, que é a Lei Orçamentária Anual. Ali estará detalhado de uma maneira mais específica as ações que vão nortear o planejamento da gestão para o próximo ano. Começa-se com o PPA, que é o Plano Plurianual, que vai abranger 4 anos, 3 da atual gestão e o primeiro da futura gestão. Todo ano, então, até o mês de julho, agosto, a gente faz a LDO, que são as diretrizes orçamentárias, por isso que é mais abrangente, e depois a LOA, que é a Lei Orçamentária Anual, que daí vai ter mais especificidade para prever todo o planejamento do próximo ano.
1: Prefeita Naura Bordignon, muito obrigado por me receber aqui. Microfones sempre abertos, sabe disso. Se tiver mais alguma coisa para falar para nossa audiência, fique à vontade.
0: Acrescentar que nós também dedicaremos parte da agenda essa semana para visitar algumas agroindústrias familiares, porque entendemos, através do programa que o município possui de incentivo à permanência do jovem no campo, inclusive subsídios financeiros, a gente vai dar uma acompanhada e entende que a sucessão rural ela passa por esse tipo de programa, né? E também, você falava antes, no próximo sábado acontece o lançamento, então, dos Festejos Farroupilhas 2026. Todos convidados, né? A gente passa por vários momentos na sociedade, né? Marau sabe ser solidário quando precisa, Marau é trabalhadora. Agradeço a todos os voluntários que ajudaram, né, no momento de crise aí da enchente. Mas também Marau sabe cultuar suas tradições e vem aí então em setembro mais uma programação bem interessante que é organizada também pelas nossas entidades.
1: Muito obrigado, prefeita Naura Bordignon, que me recebe aqui no gabinete dela toda segunda-feira, repórter Eduardo Serri. 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
2: Tá aí, obrigado, Eduardo.
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9: 19 graus. 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
11: Faltando 11 para 7, 19 graus de temperatura, parou de chover agora, né? Parou, não está chovendo, tivemos granizo aí também na área central do município de Marau. E mais alguns lugares que o pessoal nos registrou, mas já parou, né? O alerta era até às 18h15, tinha um alerta vermelho aí então, para Marau e para o entorno também. E vamos torcer aí para que tenha passado então. Vou botar para girar a nossa unidade móvel.
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11: É a colega Júlia Berghetti Xavier chegando aí para falar com a presidente Elisa. Cadastros e recadastros dos universitários da Assuma.
12: A nossa unidade móvel está aqui na Associação dos Universitários Marauenses, conversando agora com a presidente da associação, a Elisa Dalmazo, para falar sobre o cadastro e recadastro que abriu, então, esse período aqui da Suma. Primeiramente, tudo bem, Elisa? Como está?
13: Tudo bem, Júlia. Tudo certo. Por enquanto, estamos indo.
12: Isso aí. Sobre essa abertura do cadastro, então é um momento importante para os universitários aqui da nossa cidade. Gostaria que tu deixasse aqui as datas, então, para que eles possam fazer esse cadastro e esse recadastro.
13: Isso, então, nossos cadastros e recadastros, eles abriram agora no dia 6 de julho e ele vai até dia 7 de agosto. Né? A gente expandiu um pouco mais do tempo, por conta que tem pessoas ainda que vão à busca de algumas documentações que as instituições demoram para mandar, então a gente estendeu até agosto.
12: Perfeito. Agora, a Suma, ela trabalha com diversas rotas, né? Quais rotas que vocês têm nesse momento, então, que vão ser abertas para esse segundo semestre de 2026?
13: Isso. Na verdade, agora, para o segundo semestre, todas as rotas vão estar abertas, tanto para o centro, quanto para a Ideal IFSU, ali da UPF também. Claro que tem algumas instituições pequenas, né, que a gente fala, que é São Vicente e todas algumas outras, que elas vão parar agora no mês de julho, né, final de julho, e vão até um pouco de agosto. Mas isso não impede do transporte continuar, então a gente vai abrir mesmo assim para instituições que vão para o centro.
12: Perfeito. Elisa, teve alguma mudança no transporte universitário do semestre passado para esse semestre?
13: A princípio, não. Né? Não tivemos nenhuma alteração. Continua a mesma coisa, com as mesmas regras, né? Digamos assim. E com também toda a fiscalização que a gente já tinha semestre passado, vai continuar no próximo.
12: Lembrando, essa fiscalização, para quem é associado novo, quem entrou na universidade, então, neste ano, na faculdade, quais que são essas regras que o associado da Assuma tem que cumprir?
13: Isso, então na hora do recadastro, ou enfim, do cadastro, para os novos, né, a gente tem essa fiscalização que acontece com universitários também das rotas, que é a leitura da carteirinha deles. Né? Essa carteirinha, após fazer o cadastro, pode chamar então a associação, que a gente consegue ajudar eles na hora de baixar o aplicativo ou de entrar no site para procurar essa carteirinha. Mas é um QR Code que a gente lê no momento em que esse universitário ele vai entrar no ônibus. Se esse universitário não estiver com o cronograma preenchido, que é os dias que ele vai na rota, se é segunda, terça, quarta, de manhã ou de tarde ou à noite, temos as três opções para marcar, tanto ida quanto volta, infelizmente esse universitário ele não vai poder utilizar isso. Então, para quem é novo já no cadastro, tem que entrar no site da Assuma, tá? É assuma.com.br. E aí, lá no site já vai ter, quero me associar ou quero cadastrar. E aí, a pessoa vai entrar lá, vai preencher todo o perfil que tem, todas as informações dela. E vai adicionar alguns documentos, tá? Então, a gente vai olhar, depois a gente tem todo o sistema aqui, que a gente aprova esse cadastro. E aí, lá ela já vai conseguir fazer, então, o cadastro dela para utilizar o transporte. Lembrando que os documentos, alguns a gente pede em PDF, mas sempre tem do lado. Então, de preferência, todo mundo prestar atenção quando vai fazer esse cadastro, para colocar certinho. Então, os documentos que a gente pede já no cadastro é o RG, CNH ou CPF em foto. Uma foto também pode ser da galeria ou 3x4, enfim, como a pessoa gostaria. E também o comprovante de matrícula, que a gente pede em PDF. E o comprovante também de residência, de água, luz, enfim, que a pessoa tiver também pode ser ou em PDF ou em foto, tá? Então, a gente pede esses documentos na hora do cadastro. E para o recadastro, então, para quem já é associado, é só entrar no site que já vai mandar diretamente para a aba onde vai pedir novamente os documentos. Os documentos serão o RG, né? A foto, se a pessoa quiser perdão, atualizar a foto, e também tem o comprovante de matrícula em PDF.
12: Perfeito. Elisa, mais alguma informação que ficou aqui para os nossos ouvintes? Também talvez trazer o contato aqui da Assuma para quem ainda ficou com alguma dúvida ou tem alguma especificação, né, algum caso em específico para tratar com vocês?
13: Isso, então, no momento, seriam essas informações que nós temos. Claro, caso atualize, a gente sempre vai informar, como a gente tem os grupos. Relembrando também que no momento que a pessoa faz o cadastro, vai ter a opção dela entrar no grupo do WhatsApp da própria rota dela, tá? Onde vai ter a associação, vai ter o meu número também, caso a pessoa tenha alguma dúvida. Então, é muito importante que prestem atenção nisso. Fez o cadastro, já entra no grupo da rota para lá obter as informações que a gente informa sobre cadastro, sobre o tempo, enfim, sobre recadastros também. Todas as informações que a gente precisa colocar é ali nos grupos, que daí eles já ficam também cientes.
12: Certo, muito obrigada, Elisa.
13: Eu que agradeço e ficamos à disposição.
12: Voltamos então para o estúdio Júlia Berghetti Xavier para a emissora. 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
11: Obrigado, Júlia. Agora já tem mais informação chegando por aqui.
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11: É o Vini Gajewski com as notícias do esporte. Vamos acompanhar.
15: Alô você, nosso amigo ligado na programação da tua Rádio Alvorada. Uma excelente segunda-feira, um bom início de semana.
16: Estando o segundo tempo também recebemos o segundo gol. Depois procuramos aí com as mudanças, com as trocas, ir um pouco mais para frente. Você falou que estamos jogando com linha de 3 ou de 5, mas se você olham para trás, muitos partidos jogamos com linha de 4, que fechávamos com 5, com Vitinho descendo. Então, acho que isso não cambiou muito, não trocou muito. Só a característica de Félix, que ele pode jogar como lateral também, pode fechar como terceiro zagueiro.
15: Fechava no empate com o Fluminense, mas do jeito que a partida se desenrolou, o Grêmio podia muito bem ter saído com os 3 pontos. Segue também nessa briga contra o Z4, salta uma posição, justamente passa o Internacional, mas fica ainda perambulando junto ao Z4, que é uma posição muito incômoda. O Grêmio precisa melhorar bastante. Não foi uma partida de encher os olhos, o Grêmio tem que melhorar e muito. Esses reforços que chegaram, Diego Caetano e o Cabral do Cabo Verde, também entraram bem, fizeram mais do que os jogadores que estavam em campo fizeram. É um sinal de esperança para o torcedor do Grêmio, que tem uma decisão agora na próxima quinta-feira diante do Bolívar pela Copa Sul-Americana. O técnico Luiz Castro falou logo após esse empate, elogiou o desempenho dos seus atletas. Vamos ouvir então o que falou o técnico gremista logo após esse empate em 1-1 lá na Arena.
17: Pois, eu acho que é uma injustiça grande o resultado, mas o futebol é o que é. Conta os golos que se marcam e que se sofrem, que ditam o resultado final. Mas um jogo em que tivemos 5 oportunidades de golo, fizemos uma e o adversário, na que teve, num penalti, faz o golo deles. É verdade, nua e crua, dói. Não merecíamos, jogámos, acho que foi dos nossos melhores jogos da época, acho que foi hoje, quer no momento defensivo, quer no momento ofensivo, uma grande organização defensiva que não permitiu qualquer finalização ao Fluminense, e a saímos bem para o ataque, a ligarmos bem de corredor para corredor, atacámos pela direita, pela esquerda, pelo corredor central, e daí temos criado as 5 oportunidades de golo que... Infelizmente só fizemos uma, também por mérito do Fábio, que fez uma grande exibição.
11: Tá, e muito obrigado, Vini Gajewski.
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11: 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Passe bem, meu amigo, minha amiga. Vem aí, Johnny França, e o programa Tua Noite. Faltando para 7, 18 graus. Passe bem.
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1: Maravilha! Agora 7 horas e 4 minutos, 7 e 4, muito boa noite. Após a comunicação do nosso colega Cassiano Tomasi, o Fifo, bom descanso, Fifo, para você. Já vai se despedindo aqui dos bastidores da tua Rádio Alvorada. E te está aqui começando mais uma semana, e mesmo diante aí das chuvas torrenciais, da força do vento e das notícias aí de granizo em vários pontos aqui da nossa região, a gente segue junto levando para você a companhia, a informação e a melhor trilha sonora para aquecer o coração junto com a gente, aonde você estiver, no campo, na cidade, no trabalho, na rodovia. Você que nos leva de carona ou no aconchego do seu lar, receba o nosso abraço. Que Deus proteja todas as famílias que enfrentam esse momento de instabilidade com o tempo e conceda força, esperança. Torcer que fique tudo bem. Está no ar então o programa Tua Noite, com muita música de qualidade, informação, emoção, participação do ouvinte, é claro, e a companhia que faz toda a diferença nas noites da nossa gente. Aumenta o volume, acomode-se e venha viver aí uma noite. Mais uma noite musical aqui na sintonia da tua Rádio Alvorada, que a partir de agora a emoção vai tomando conta do seu rádio com a boa música. Você pode mandar sua mensagem também aqui pelo nosso fone Whats. 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Bora de som? A gente começa a viagem musical aqui com o Gustavo Lima. 18 graus a temperatura. Boa noite.
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0: Maravilha, começando aqui a semana e começando muito bem aqui com a programação musical Moda Sertaneja. Sertaneja pra galera do Chapéu 8, 19 e 19. Olha a hora, amigo. Ouvimos Daniel com Bruno e Marrone, Sertanejo de Coração. Também a Barbarella, Só Uma Canção, começou lá com Balada, ou melhor, Bala Alojada, com Gustavo Lima.
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0: 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Boa noite, Johnny. Manda uma música bem boa. Pode escolher. Um abraço. Obrigado. Vamos rodar aí na sequência. Hein? Um abração também para você. A nossa audiência já manifestando, a Isabel Siqueira. Valeu, Isabel. Uma ótima semana, queridaça. Bem aí a previsão do tempo. Conta para nós, Kátia Valente, como se comporta aí os prognósticos, um mapa do tempo.
2: Olá, pessoal, nesta terça-feira segue a condição para chuvas que podem ser fortes e virem ainda acompanhadas de tempestades associadas a rajadas de vento. Os prognósticos indicam que as rajadas oscilam entre 70 a 80 km por hora, pontualmente podendo passar dos 90 km por hora. Então, muita atenção por causa dessa condição de instabilidades, chuvas que podem ser fortes em alguns momentos e acompanhadas dessas rajadas de vento, com também queda de granizo, além, é claro, de descargas elétricas. Então, pessoal, bastante atenção nesta terça-feira. As temperaturas seguem esse padrão um pouco mais elevado, com máximas variando de 22 a 23 graus no período da tarde. Para a quarta-feira, pelo menos no período da manhã, eu diria que mais assim, durante a madrugada, início de manhã, ainda tem condições para temporais por aqui. Ao longo do dia, aos poucos, essa instabilidade vai se deslocando e deve atuar mais entre o norte, nordeste e parte do leste gaúcho. Mas por aqui, pelo menos no período da manhã, ainda tem bastante instabilidade atuando. Com a previsão do tempo, Kátia Valente.
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0: Estamos de volta com o programa Tua Noite.
1: Vamos lá então, minha gente, seguindo aqui na programação do Tua Noite, 7h28, 7h28. Falando aqui, já falou há pouco, tivemos a previsão do tempo com a Kátia Valente e um temporal com forte queda de granizo atingiu o município de Santo Antônio das Missões, no noroeste do estado, no início da tarde de hoje, provocando danos em diferentes regiões da cidade. De acordo com o levantamento preliminar da Defesa Civil, cerca de 500 residências foram atingidas. A tempestade teve duração aproximada de 5 minutos. E destruição, né? Em 5 minutos, os bairros São Jorge e Jardim dos Pampas estão entre as áreas mais afetadas. Equipes da Defesa Civil Regional seguem no município realizando o levantamento dos danos, prestando atendimento às famílias atingidas. O trabalho inclui identificação das residências afetadas e das necessidades mais urgentes dos moradores, em razão do grande número de imóveis danificados. Equipes do Corpo de Bombeiros de São Luís Gonzaga também foram mobilizadas para reforçar os atendimentos. Os bombeiros auxiliaram na distribuição de lonas para moradores que tiveram os telhados atingidos pelo granizo, com o objetivo de proteger as residências diante da previsão de novas chuvas na região. E a Agência Estadual de Regulação dos Serviços Públicos Delegados do Rio Grande do Sul, a ASERGS, ou melhor, a AGERGS, realiza nesta quinta-feira, dia 30, uma fiscalização técnica no sistema de abastecimento de água de Marau, operado pela Corsan. A ação faz parte do cronograma de diligências da agência. Durante a fiscalização, serão realizadas medições da pressão da água em diferentes pontos do município para verificar se o abastecimento atende aos padrões estabelecidos na regulamentação. Caso sejam constatadas irregularidades, a AGERGS poderá determinar novas etapas de monitoramento para identificar as causas e acompanhar a adoção das medidas necessárias. Além das vistorias em campo, a agência solicitou à Corsan informações sobre a operação do sistema, incluindo registros de reclamações relacionadas à pressão da água e dados dos equipamentos de monitoramento utilizados pela concessionária. A Prefeitura de Marau e a Câmara de Vereadores também foram comunicados sobre a fiscalização e poderão indicar locais onde existam registros de baixa ou alta pressão na rede do abastecimento. A fiscalização é realizada com base no regulamento dos serviços de água e esgoto, que estabelece a necessidade de fornecimento de água com pressão adequada para garantir a regularidade da prestação do serviço. A atuação da AGERGS tem como objetivo acompanhar o cumprimento das normas regulatórias aplicáveis ao sistema de abastecimento. Um pouco a gente fala aqui mais de Vila Maria, Ernestina, sobre segurança, resgate do vinho. Enfim, tem mais informação daqui um pouquinho, tá certo? Vamos atender pedidos. Já mandei um abraço aqui, mandei um alô especial a Isabel Siqueira. Também temos a honra da satisfação, a participação da Rosane Sandri. Um abraço, Rosane, para a família Sandri e Ferneda. É a nossa querida comunidade São Miguel Tchê. Valeu, obrigado aí, Rosane, pelo carinho. Um abração lá, nosso parceiro, nosso parceiraço de sempre, nosso amigo Délcio. O Délcio e também a família do Délcio, o seu Senair e a sua excelentíssima mãe. E também o Rudy, em Passo Fundo, que está sempre ouvindo a gente, né? Obrigado pelo carinho de vocês. Alô, Fabiano! Música Nelore Valente, Dini Franco e Moraí. Moraí, eu acho, né? Para do Fabianão. Escapamos bem das pedras aqui, nova alternativa. Obrigado aí pela audiência, obrigado pelas informações também, Fabiano. Pelo menos o Portal do Sol, Guadalupe, Colinas, a área central deu uma pegada de pedras, né? É, eu tava vindo para trabalhar aqui, então explodindo o para-brisa do carro. Buenas, estamos na escuta, um grande abraço, Pia Velho. Bueno, obrigado, então, um abração aí, nosso parceiro Lombinho. Valeu, Lombinho. É, Lombinho, você que trabalha na área da construção aí, segura, peão. É só ir no bar da... Como é que é o nome da... Como é que é o nome do bar lá da... Da Eliane? O Bulicho da Eliane, isso. Lá na Santa Rita. 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Lá do Peroni, do Thiago. Um abraço, doutor Thiago. Vamos ver. Madio, não, é parceiraço. Sabe que o Delcio é muito amigo da gente há muitos anos, né? É amigo da gente há muitos anos. Antes da gente trabalhar aqui nas emissoras, antes dele trabalhar, não é porque ele tem cargo público, mas é um baita cara, nas gineteadas ainda a gente estava narrando o rodeio, ele sempre estava junto. Foi ele que me lembrou essa passagem, viu? Obrigado, mestre. Tamo lá, confirmando a audiência na capital do Planalto Médio. Vem aí o quadro Bem Gaúchão e uma milonga daquelas pra você curtir, pra você aproveitar, tá? Então, você que gosta aí, agora atendendo pedidos de quem gosta de cultivar nossa tradição gaúcha, o embalo de uma milonga bonita, uma música pra quem aprecia uma milonga das buenas, aquela que toca no fundo da alma, conta história fazendo com o coração galopear no compasso da querência e pra dançar de rostinho colado.
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0: legal, fechando mais um bloco musical aqui na programação Tua Noite, na tua Rádio Alvorada, qual faltando 13, ou melhor, 13, 16, 16 pras 20 horas. Tá na hora do intervalo? Vamos pro intervalo. Mona Lisa, a gente ouviu Guilherme e Santiago. 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
0: Bueno, vamos lá agora, seguindo aqui na programação, 13 faltando para as 20 horas. 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Vamos mandar mais abraços. Muito obrigado, pessoal que começa a semana juntinho com a gente, né? Como é importante, como é gostoso saber da companhia. O pessoal, tem muita gente que não manda mensagem, não gosta de mandar, e eu fico muito agradecido por aquelas pessoas que se manifestam também. Só tô ouvindo aqui, né? A gente fica contente. Sempre tem alguém diferente aqui e a gente fica muito grato. Boa noite, tudo certo? Tudo certo, tudo certíssimo. Larga Nelore Valente. É a segunda pedida aqui, vamos colocar sim. Em especial, os amigos aí na linha 19, Casca, companheiro Celso Alessi e também sua esposa. Muito obrigado aí pelo prestígio. Um abraço lá pro Gabriel, também a Isabela, os netinhos que estão curtindo os avós. Boa noite, tudo bem, meu amigo? Manda uma pra nós aí, tamo na escuta. Jair Chiqueleiro, temporal feio por aqui. Obrigado, Chiqueleiro, um abraço aí. Pose, mas tá tudo certo, Chiqueleiro. Obrigado pela sintonia, fazia horas que não pintava aí na área. Ficamos felizes e agradecidos aí, agradecido pela tua pela tua mensagem aí, parceiro. Vamos trazer agora um som do Rio Grande que fala exatamente desse tempo velho, né? A chuva cai sobre a campanha pela cidade, muda a paisagem, renova os campos e enche de esperança aí o coração de quem vive da terra. Mundo é demais, quando é demais atrapalha um pouco, né? Então, nesse clima aí de inverno chuvoso, vamos ouvir uma bela canção da nossa música gaúcha. Manhãs de Aguaceiro, retratando aí o cenário tão conhecido. Para quem ama o campo, a tradição e o Rio Grande, aumenta o volume. Mais um grande sucesso na voz desse grupo lá da capital da amizade do Alto Uruguai. Chiquito e Grupo Bordoneio.
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Vamos lá então, a gente ouviu Zezé de Camargo e Luciano, nosso amor é ouro. 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É um convite aqui com a padroeira Nossa Senhora das Dores. Quem mais está aqui com a gente? Um abraço, família Vedana, lá no Gramadinho. Quem mais aqui? Boa noite, Johnny, tudo bem? Minha amiga Loreni. Tudo bem, Loreni? Tudo certo. Queria pedir a música Os Quatro Cantos da Casa. Oferecer para minha família, para minha filha Gislaine, que está de aniversário. E amanhã para os meus netos. Amanhã. Ah, ela está de aniversário amanhã. E para os meus netos. E o meu filho, Rafael. Obrigado, Loreni. Obrigado aí pelo carinho. Aproveitando aqui já para mandar um parabéns aí para Gislaine, que está aniversariando amanhã. Também para os netinhos. E o filho, Rafael. Um abraço, Loreni. Obrigado aí pela manifestação da audiência. E aí vem a música do nosso parceiro Celso. Pediu pra gente, já é a segunda pedida aqui. O Fabianão também pediu esse som. 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Nelore Valente, João Paulo e Daniel fecham nosso bloco. Depois tem intervalo comercial abrindo a segunda hora já aqui da tua noite.

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6: Francisco de Assis, uma semente de vida eterna.
7: A força do perdão. Louvado sejas, meu Senhor, pelos que perdoam por teu amor e suportam enfermidades e tribulações. São Francisco fez esta implementação de estrofe no Cântico das Criaturas diante da rixa que havia entre o bispo e o prefeito da cidade. O apelo é claro, perdão e reconciliação. Perdoar não é esquecer, é oferecer um pouco do grande amor que recebi de Deus para fazer com que esta situação ou pessoa seja separada dos erros e assim eu tenha respeito e preze por sua dignidade. Quem não perdoa fica amarrado e estanca o processo de crescimento. Seja um franciscano, seja uma franciscana, paz e bem.
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8: Vamos lá, minha gente, rei do bailão, aqui na segunda hora, junto conosco na programação também, Mercado Titon. 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Ah, daqui a pouquinho a gente vai repassar também qual que é a barbada aí do... desse final de semana aí do Rei do Bailão. Alô, Raimundo! Alô, rapazada! Alô, alô, pessoal da... Obrigado pela parceria. A gente vai divulgando aqui o palco dos grandes eventos, o palco da, o, das melhores bandas aqui de Marau, Rei do Bailão. Já vamos ler mais mensagens. A gente agradece imensamente aí. Começando a movimentar da semana, que legal, né? Legal a gente saber que vocês estão com a gente aí. Aham? Muito bem. Trazer mais notícia. Olha, foi sepultado na tarde desta segunda-feira em Vila Maria o corpo do ex-prefeito e empresário Rudimar Pedro Machaço, que morreu aos 59 anos. Ele foi encontrado sem vida na manhã de domingo em uma empresa de sua propriedade, no município vilamariense. Empresário do ramo cerealista, Rudimar também teve atuação na vida pública. Foi prefeito de Vila Maria entre 2009 e 2012. Em nota, a administração municipal manifestou pesar pelo falecimento e destacou a contribuição de Machaço para a história e o desenvolvimento do município. Rudimar deixa esposa, Ed Carmen, e os filhos Henry e Hugo, e as noras Maiara e Manuela, além de mãe, irmãos, demais familiares e amigos. Então fica aqui os sentimentos aí aos familiares, amigos, companheiros deste homem que trabalhou pelo município de Vila Maria e, lamentavelmente, deixando um rombo no coração dos seus familiares. Sentimento, um abraço, Xuxa, pessoal aí do Frigorífico Rodeio, grandes companheiros aí, né? Nosso companheiro Matheus, o Chico, fica aí o nosso sentimento aos familiares e amigos. E o trânsito da BR-470 entre Bento Gonçalves e Veranópolis passou a funcionar durante 24 horas por dia. A rodovia enfrentava restrições há mais de 2 anos por causa dos cerca de 90 deslizamentos registrados nas enchentes de 2024. A liberação ocorreu após a pavimentação e a sinalização do viaduto localizado no quilômetro 192. Também foram realizados ajustes operacionais em outros pontos considerados mais vulneráveis. Algumas obras ainda continuam e podem provocar interrupções temporárias no sistema de pare e siga durante o dia. A Polícia Rodoviária Federal orienta que os motoristas acompanhem as atualizações antes de viajar. Pelo menos assim, a semana passada a gente teve aí a Garibaldi. O trânsito, volta e meia, dava uma parada onde tem reformas, né? Mas não foi um tempo expressivo, assim, tá bom? Então, quem quer pegar aí a serra, viajar por ali, tá tranquilo. Vamos de mais música? Aproveitando para mandar um abraço aqui para nosso ouvinte, a Marley. Um abraço para você e seu esposo, Marley. Pessoal que já tá trabalhando o baralho e curtindo a boa música. Nada de televisão.
9: Boa noite, Johnny.
8: Boa noite, companheiro Jaime, no bairro Conforto.
9: Semana, né?
8: Começando. Beleza? Mais uma semana, isso aí.
9: Forte abraço aí. Na escuta aí do programa.
8: Valeu, parceria.
9: Um abração, boa semana aí.
8: Igualmente para você. Valeu, Jaime. Abraço, boa semana para você e tua família.
10: Temo ligadinho no teu programa agora. 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
8: Que tal? Olha aí. Bora então, vamos de som.
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8: Paula Fernandes.

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1: 8:19, a gente vai com a previsão do tempo aqui na programação do Tua Noite pela Tua Rádio Alvorada. Hoje que o pessoal já mandou mensagem para nós aqui, ó, confirmando granizo em vários pontos aqui da nossa região. Um exemplo aqui, deixa eu agradecer o pessoal da Central de Monitoramento de Chuvas, São Paulo da Cruz, 30 milímetros com início de granizo. Ainda na Costa do Jacuí. Um abraço aqui para Paula também, o Jeff Colombi. A gente tava olhando aqui o graú das pedras, hein? Lá na Costa do Jacuí. Fala aí, Kátia Valente.
2: Olá, pessoal. Nesta terça-feira segue a condição para chuvas que podem ser fortes e virem ainda acompanhadas de tempestades associadas a rajadas de vento. Os prognósticos indicam que as rajadas oscilam entre 70 e 80 km por hora, pontualmente podendo passar dos 90 km por hora. Então, muita atenção por causa dessa condição de instabilidades, chuvas que podem ser fortes em alguns momentos e acompanhadas dessas rajadas de vento, com também queda de granizo, além, é claro, de descargas elétricas. Então, pessoal, bastante atenção nesta terça-feira. As temperaturas seguem esse padrão um pouco mais elevado, com máximas variando de 22 a 23 graus no período da tarde. Para quarta-feira, pelo menos no período da manhã, eu diria que mais assim, durante a madrugada, início de manhã, ainda tem condições para temporais por aqui. Ao longo do dia, aos poucos, essa instabilidade vai se deslocando e deve atuar mais entre o norte, nordeste e parte do leste gaúcho. Mas por aqui, pelo menos no período da manhã, ainda tem bastante instabilidade atuando. Com a previsão do tempo, Kátia Valente.
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0: Bueno, vamos lá então agora. Tem mais o mais um quadro que aproxega. 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Valeu, parceiro. Parabéns. 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E lembrando que nesse dia 31, produção musical, Rei do Bailão, elas não têm noite de caipirinha para a mulherada aí no Rei do Bailão. Muita caipirinha, muita música boa para você aproveitar. Tá certo? É nesse dia 31, para fechar o mês com chave de ouro. Agora vamos recordar aquelas que escreveram a história do nosso Rio Grande com coragem, honra, amor pela liberdade. Tempo de reverenciarem os gaúchos do passado, homens e mulheres que deixaram um legado de trabalho, tradição, respeito às nossas raízes. Uma canção que exata esse espírito de canto dos livres, uma homenagem à bravura, à nossa terra, o orgulho de ser gaúcho, e continua viva, né? Viva em cada rincão do nosso estado. O Canto dos Livres, imortal e missioneiro, Senair Maiká. 8 horas 32 minutos. Boa noite.
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Tá legal, então, 21 minutos faltando para as 9 horas. 21 para as 9, uma ótima noite para você que está curtindo aqui o programa Tua Noite. Agradecendo aqui as inúmeras participações. Aí, obrigado pelo carinho. Mais uma vez aqui o seu Senair, né, e a dona Salete. Obrigado aí pela sintonia. É linda essa música aqui, né? Minha Herança, Ana Castela. Me lembra da minha filha que adora, fã da Ana Castela aí, né? A Betina. Beijo, filha. Pai te ama. Minha Herança. Muito bonita essa música aqui. Vamos seguir rodar, dá pra rodar mais uma, depois a gente vai pro intervalo. Milionários é Rico, Pão de Mel. Uma ótima noite pra você, um bom início de semana. E grato mais uma vez aqui pelas inúmeras participações que estão com a gente. O rádio tá todo mundo ouvindo.

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1: Quatorze minutos faltando para as 21 horas, 14 para as 9, segunda-feira. Bom início de semana para você que está curtindo aí o programa com a gente. Um abraço aqui do Johnny, nossa rica e gigantesca audiência no campo, na cidade, na rodovia. Obrigado pela preferência. Agora, deixa eu ver, isso, hoje é dia 27, né? Já estamos se encaminhando para o final do mês de junho. Criançada de férias, pela volta das casas, correndo, trazendo vida para os lares. E nós vamos trazer aqui mais uma canção muito bonita. Tem músicas que não são apenas melodias, são sentimentos, lembranças e histórias que carregam a alma de um povo. Vamos dar uma viajada pelo nosso Rio Grande, trazendo a voz de um dos grandes nomes da música gaúcha, nosso queridíssimo, saudoso Porca Véia, que deixou um legado de amor pela tradição, pela simplicidade do campo e pelos valores da nossa querência. No coração do Rio Grande, uma canção que representa a força das nossas raízes e o orgulho de ser gaúcho e a saudade daqueles tempos em que a música era feita com o coração. Uma homenagem a todos os gaúchos que carregam o Rio Grande dentro do peito. No quadro,
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1: E muito obrigado, pessoal aí que gravou na sua agenda o número aí, né? 99797515 e participou. Começamos a semana aí louco de faceiro com todas essas mensagens de otimismo, de carinho. Forte abraço aí a todo o pessoal que mandou mensagem, fez a interatividade, mandou o seu toque. E você que não mandou mensagem, mas está nos ouvindo, muito obrigado também, tá? Agradecendo aqui os nossos patrocinadores, está chegando Voz do Brasil. E assim chegamos ao final de mais uma noite de programação aqui na tua Rádio Alvorada. Uma noite marcada aí pela força da natureza, começando aí com muita chuva e instabilidade. Mas também com aquela certeza de que amanhã, um novo dia, traz consigo uma nova esperança e que essa chuva venha acompanhada de muitas bênçãos, renovação e que Deus proteja cada família, cada trabalhador do campo e da cidade. Nosso muito obrigado a você que ficou na nossa companhia, aos ouvintes de todos os cantos, amigos, parceiros que acreditam aqui no trabalho e fazem a tua Rádio Alvorada estar presente todos os dias na vida das pessoas. Que seja uma semana de muita saúde, muita paz, proteção, boas notícias. E não esqueça que mesmo nos dias nublado, nunca falte a fé, coragem e motivos para sorrir, gente. Tá bom? Às vezes você está passando um momento difícil, não esqueça que tudo passa. Nada é para sempre nessa vida. Grande abraço, uma ótima semana, né? Uma excelente semana, uma ótima noite, uma excelente semana para todos nós. Até o próximo programa. Paz e bem. Fica cantando Milionários é Rico, Mãe Natureza. E na sequência, a Voz do Brasil. Essa programação volta ao vivo amanhã, a partir das 5 horas, com nosso colega Luiz Carlos, o dono da madrugada, com o cantar do galo, no clarear da alvorada. Você é convidado a ouvir novamente aqui e se ligar conosco. Um abraço e até mais ver.
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1: Está no ar a Voz do Brasil. As notícias do governo federal que movimentaram o país no dia de hoje.
2: Olá, boa noite.
3: Boa noite para você que nos acompanha em todo o país.
2: Segunda-feira, 27 de julho de 2026.
3: Vamos aos destaques do dia.
2: Estatuto da Igualdade Racial completa 16 anos.
3: Um marco legal no fornecimento de direitos e geração de oportunidades.
2: E quem conversa com a gente sobre os avanços da lei é Bárbara Oliveira, secretária executiva do Ministério da Igualdade Racial.
4: O Estatuto, ele fez um processo de trazer como responsabilidade para o Estado brasileiro a obrigação de enfrentar o racismo nas suas políticas, nas suas ações.
3: Proteção no ar.
2: Na hora de escolher o que as crianças assistem e jogam, a classificação indicativa é a maior aliada de pais e responsáveis.
5: A classificação indicativa leva em conta se a produção exibe cenas de violência, se há conteúdo sexual ou de nudez, ou se faz uso ou referência a drogas lícitas e ilícitas.
3: Cultura.
2: Teatro Amazonas em Manaus e o Teatro da Paz em Belém são reconhecidos como patrimônio cultural do mundo. Luana Karen.
6: Os teatros passam a figurar juntos na lista do Patrimônio Mundial Cultural da Unesco, com o nome Teatros da Amazônia.
3: Hoje, na apresentação da Voz do Brasil, Mariana Jungmann e Luciano Seixas.
2: E acompanha a gente ao vivo. Acesse radiogov.ebc.br.